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0: Fausto Vinícius, meus ídolos.
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2: Agora, 9:51.

0: 9:57. 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

0: Cobra FM, informando a hora certa, pontualmente 10 horas. 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

0: Agora, 10h16. 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
1: Luciano, fala, Zezé.
2: Rapaz, hoje eu tô afim de ferver num som, viu?
1: Eu também tô nessa, Zezé, mas só nós dois?
2: Não, Luciano. Tá aqui comigo hoje a galera Felicidade, rapaz.
1: Tá todo mundo aqui?
2: Tá todo

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1: Ô, Giovanni.
2: Oi.
1: Você gosta de pescar?
2: Rapaz, eu gosto demais da conta.
1: Então vai pescar.
2: Não vou pescar mais de jeito nenhum. Eu vou mostrar por quê, ó. É assim.

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0: 11:01.
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0: 11:17.
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1: 107.1 11 horas e 33

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1: Onze horas e 43 minutos.

0: isso, vai.
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2: Conferindo a hora certa com a gente. Agora, 11 horas e 55 minutos.

0: conferindo. Meia-noite e um.
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2: Conferindo, meia-noite 31.
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Agora, 12:50, faltando 10 minutos para 1 da manhã.

0: acertando o seu relógio. Pontualmente, uma hora.
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0: 1:31. 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

0: 2:01. 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
2: Confira 2:28.

0: Agora 2:31. 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

0: conferindo a hora, 3:02.
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0: 3:32. 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

0: Cobra FM, a hora certa, pontualmente 4 horas. 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

Ótima! Segunda-feira vai participando no 43-3316-4006 e vai pedindo o seu modão. Beleza? Lembrando que daqui a pouquinho o programa Cobra Repórter. Muita informação pra você nesta segundona. Quero mandar um grande abraço pro meu parceiro, meu amigo Bruno Henrique, da cidade de Arapongas. Alô, alô, Bruno Henrique, obrigado pela audiência. Ótima, abençoada segunda-feira pra você, meu parceiro Marlos. Alô, alô, Luiz Favoreto, o homem que toma cachaça de cobra. Ali é diferenciado no Paraná. Senta.

0: Agora, 4:36.
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Ótima! Segunda-feira! Um abraço pra nossa amiga, alô, alô, Neide! Um beijo no seu coração, obrigado pela audiência. Nossa amiga ligadinha com a gente, a Ângelo Roque, nossa amiga Margarida, lá do Sítio Coqueiro, também tá ligadinho com a gente nesta segundona, segunda-feira, a Brahma tá aqui pra desamarrar ela. E você sabe, com

0: ótima.
1: Segunda. Vontade de sair pra rua.
0: Você quer sair, você sai, meu filho. Mas não grita não, pelo amor de Deus, não grita não. Bom dia, um abraço, meu parceiro, meu amigo Natanael Santos, ligadinho com a gente. Alô, Nato, obrigado pela audiência. Meu parceiro, meu amigo Laranjinha, também tá com a gente nesta segunda-feira. Beleza, maravilha. Lembrando que tem Boteco da 107, das 4 às 7 da noite, segunda a sexta-feira. Beleza, maravilha. Um abraço, meu parceiro, Sangue no Zói. Alô, Sangue no Zói, como é que tá seu coração? Tá bom demais? Então segura, segura.

0: 5:13.
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0: Tá aí, trio Parada Dura na sua manhã de segunda-feira. Elogio da Matriz. Agora são 5 horas 38 minutos. Daqui a pouquinho, programa Cobra Repórter. E é claro, muita informação no seu rádio. E falando nisso, meu amigo Dárcio Campos, o famoso e conhecido e afamado como Nego Lindo, já está aqui para falar tudo que vai acontecer no programa desta segundona. É o Nego Lindo aí, ó.
1: Você quer um Nego Lindo?
0: Alô, Dárcio Campos, bom dia.
2: Muito obrigado, Peruca. Muito obrigado, Peruca. Bom dia pra você também, Peruca. Bom dia pra todos os nossos ouvintes. É, Peruca, segundou, hein? Novo dia, nova semana, já coladinho com o seu programa. Tem o programa Cobra Repórter. Vamos destacar as principais notícias do final de semana, destacando, obviamente, as eleições, né? Os números das eleições. Ontem, o Paraná acabou reelegendo em primeiro turno o Sérgio Moro. Portanto, a partir de 1º de janeiro de 2027, o Sérgio Moro é o novo governador do estado do Paraná. E no Brasil, as eleições gerais, teremos segundo turno, viu? Com uma disparada aí do Flávio Bolsonaro à frente, com cerca de 3 pontos percentuais à frente de Luiz Inácio Lula da Silva. A gente volta às urnas no dia 25 de outubro. Os números das eleições, a gente fala do Cobra Repórter também, que conseguiu mais de 65 mil votos e se reelegeu deputado estadual. Os números das eleições, Peruca, a cobertura completa já. Às 6, no programa Cobra Repórter.
0: Combinado então, Dárcio Campos, daqui a pouquinho, a partir das 6 da manhã, é claro, você muito bem informado com o programa Cobra Repórter. Beleza? E por aqui você participa, vai mandando sua mensagem, 43-33-16-40-06. Sorte o povão!
3: Bom dia, Renato Peruca, bom dia aos ouvintes da Rádio Cobra FM 107.1. Ô, Renato Peruca, segunda-feira, vamos começar a semana com esse modão de primeira qualidade. André e Andrade, Velho Rancho.
0: Opa!
3: Vai pra você, viu, Renato? Vai pro Jacaré lá de Cambé, Dona Preta de Rolândia, vai pra Maria do Céu também, vai pra Elzinha de Rolândia, a Creuza Celestina de Rolândia. E vai pra toda a família sertaneja. Eu desejo a todos uma semana iluminada. E eu vou ficando por aqui, quero deixar o meu carinho, o meu abraço e o bom dia do Nestor aqui de Goiânia, São Paulo, capital. Fica com Deus, família sertaneja, até o próximo programa, se assim nos permitir. O bom dia do Nestor. Tchau, tchau.
0: Valeu, meu amigo Nestor. Obrigado pela audiência. Daqui a pouquinho, com certeza, tem o seu modão. Show de bola. Meu amigo Edivan da padaria Roland. 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

0: Tá aí, Chico Rei, Paraná, na sua manhã de segundona. E aqui você manda sua mensagem, vai participando, 43-3316-4006.
1: Bom dia, Renato. Bom dia, Darcio Campos, é marido do Jardim Teusópolis, seu Renato.
2: Oi.
1: Gostaria de ouvir a música tocar pra mim, fazendo favor, Belmonte, Amaraí, Capricho do Destino.
2: Opa!
1: Ofereço pra você, para o Darcio Campos, no filme pra Chico, os amigos que pra mim, o Nestor de São Paulo, Roberto Fernandinho, esposa dele, Norma, Jacaré de Cambé, sua esposa, Godinho, sua namorada Morena, Shelby de Fazenda Santa Maria, o Zezinho de Bela Vista Paraíso, sua esposa Cícero, sua irmã Vita, a Gersina e a Anitta, a Manu e a Luísa, Creus do Pioneiro, Creus Celestrino, Márcio do Floresta, a Marta Gabriela, Elizabeth Motoque, Gineia de Cambé.
2: Quem mais?
1: Para todas as minhas amigas em geral, uma ótima segunda-feira, abençoada para todos nós. Tudo de bom, Renato. Beijo, fica com Deus.
0: Valeu, Mari, um beijo no seu coração. Nossa amiga ligadinha com a gente. Alô, Luísa Branquinho. Ótima segunda-feira. Falou, peruca, manda para nós aí. Rick Renner, Céu de Setembro. Vou ver se tem essa moda aqui para você, beleza? Se tiver, a gente toca assim, senão ela toca outra com Rick Renner. Show de bola. Cadê o povão?
3: Peruca, bom dia a todos que ouvem a cultura de Rolante. Bom dia a toda a programação aí, uma boa semana para todos. Se der tempo, toca para mim, peruca. Zezé de Camargo Luciano, Meu País.
2: Tá bom.
3: Para nós, por favor, se der tempo. Beleza? Obrigado, abraço, meu amigo. Boa semana e bom trabalho, viu?
0: Valeu, um abraço, meu amigo Zé Walter. Obrigado pela audiência, pelo carinho. Vamos encaixar seu modão. Show de bola. Chegando agora, Belmonte e Amaraí.
4: Bom dia pra vocês, moçada. Vai, cachorro.

0: Tá aí, moda boa demais com Belmonte e Amaraí. Na sequência agora, programa Cobra Repórter. Muita informação no seu rádio. Volta ainda hoje às 4 da tarde com o Boteco do Peruca. Beleza, beleza. 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
1: Bom dia, Peruca.
0: Bom dia.
1: Que bom esse dia, né?
0: Tá uma maravilha.
1: Dona Maria do Jardim do Lago, Peruca. Agora já tô com coragem de assistir o programa todo dia e passar no áudio.
0: Tá certo, é assim mesmo.
1: Tá bom, Peruca. Fica com Deus, tenha um bom dia. Se der tempo, manda pra mim a música Coxa de Retalho. Se não der, amanhã eu passo.
0: Tá bom.
1: E você manda. Fica com Deus, tenha um bom dia.
0: Valeu! Um abraço pra você, Maria. Obrigado pela audiência, pelo carinho. Não vai dar tempo que eu já tenho uma música na frente, mas à tarde eu toco pra você. Show de bola? Quem tá com a gente, nosso amigo aqui, ó, é o irmão da padaria. Alô, meu amigo e irmão da padaria. Obrigado pela audiência. Eu tô indo nessa. Um abraço. E tudo de bom?
2: Bom dia pra vocês, gostado. Vai, cachorro.

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0: Senhor, no silêncio deste dia que amanhece, venho pedir-te a paz, a sabedoria e a força. Quero olhar hoje o mundo com os olhos cheios de amor, ser paciente e compreensivo, manso e prudente. Quero ver os meus irmãos e irmãs além das aparências. Quero vê-los como tu mesmo os vês, e assim não ver senão o bem em cada um. Cerra meus ouvidos a toda calúnia. Guarda minha língua de toda maldade. Que meu espírito viva só de paz. Seja eu tão bom e alegre que todos quantos se achegarem a mim sintam a tua presença, Senhor. Reveste-me interiormente da tua beleza e que no decorrer deste dia eu te revele a todos. Amém.
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1: 6:04, 6:04, bom dia, Norte do Paraná. Está começando mais uma edição do programa Cobra Repórter, edição desta hoje. Hoje é uma segunda-feira, novo dia, nova semana, mais uma semana na vida da gente. Segundo, hein? 5 de outubro, ano 2026, a estação Primavera Brasileira, o day after, o dia depois das eleições, hein? E aí, você foi votar? Você foi votar? Votou certinho, direitinho, bonitinho, ó? Tá preparado pro segundo turno daqui 20 dias? Daqui 3 semanas estaremos de novo, viu? 25 de outubro, estaremos para escolher quem será o próximo presidente do Brasil. 6:05, vai pular o ponteiro, 6:06. Horário da coincidência, 6:06. É segunda-feira que tá aí de tempo ainda nublado, embaçado, cerração, previsão de pancadas de chuva, né? No decorrer desse período, já choveu aí chuvisqueiro até durante a madrugada em alguns pontos do estado do Paraná. Daqui a pouco todos os detalhes da previsão do tempo para você nesta segunda-feira. Hoje dia de número 278 do ano, restando 87 dias para terminar 2026. Hoje, dia da ave, dia da promulgação da Constituição em 1988. Dia Mundial dos Professores e também Dia Nacional da Micro e Pequena Empresa. Vamos acordando, levantando. Ah, Dárcio Campos, é segunda-feira, não é fácil, hein? Ah, é segunda-feira, não é fácil, ó. É, dia de luta, dia de labuta. Como foi seu final de semana? Foi atípico, né? Por conta das eleições? Mas você descansou, né? O importante é descansar o final de semana. Mas agora tem uma semana toda, viu? Dia de luta, dia de labuta. Inclusive, Pirulito, essa semana aqui é semana de feriadão, hein? Feriado. O cara sai na sexta, volta só na terça. Segunda-feira que vem, feriado, né? Então dá pra fazer dá pra dar uma descansada. Já dá pra se programar. E já vislumbrando aqui o final do ano, hein? Praticamente vamos aqui já entrando num período do ano que estamos praticamente aqui no. Já na rabeira do galo, já, hein? Praticamente na rabeira do galo aí no que tange o final do ano, né? Tá aí, portanto. Pessoal que já tá acordando, levantando nesta manhã, tomando cafezinho. Ah, que cafezinho gostoso, hein? Passando o cafezinho. Cafezinho saboroso, delicioso, nesta manhã. Eu tô tomando meu aqui, viu? Eu tô tomando meu cafezinho aqui, ó. E quem tá passando o café nesta manhã de segunda-feira? O cheiro de café tá vindo da casa de quem? Da minha irmã, a Zana. A Rosana, ô Zana, bom dia pra você, viu? Da Grande Londrina nos acompanhando também, já passando um cafezinho, viu? Pra encarar essa semana, Zana. Boa semana pra você, minha irmã, a Rosana, na Grande Londrina. 6:08 agora, viu? Tá indo pro trabalho, bom trabalho pra você. Tá retornando do trabalho, bom descanso pra você. Você que trabalhou a noite toda, a madrugada toda, agora vai descansar. Agora a gente quer saber como que tá o seu caminho pro trabalho, viu? 3316-4006, você... manda mensagem, interage conosco, 3316-4006, a polícia trabalhando, os bombeiros em ação, Polícia Rodoviária Federal, Polícia Rodoviária Estadual, SIAT SAMU, as forças de salvamento, as forças de segurança, para mais um dia.
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1: 6:09 agora, viu? E Sérgio Moro foi eleito governador do Paraná ontem com 3.127.911 votos, o equivalente a 50,10%. Segundo o Tribunal Superior Eleitoral, o vice-governador eleito é Edson Vasconcelos, também do PL. Segundo colocado foi Sandro Alex, do PSD, candidato do governador Ratinho Júnior, que conseguiu 25,37%, com 1.583.764 votos. Requião Filho, do PDT, ficou em terceiro colocado com 23,47%. Pelos 1 milhão 465.601 votos. Em entrevista na sede do Tribunal Regional Eleitoral do Paraná, Moro afirmou que pretende iniciar já nesta segunda-feira os trabalhos para a transição de governo e prometeu manter obras e projetos da atual gestão. Em entrevista após a confirmação do resultado, Moro também fez críticas ao presidente Luiz Inácio Lula da Silva e afirmou que o resultado das urnas mostra que o Paraná não quer um governo estadual alinhado ao petista. 6:10:30 agora, viu? Todas as informações das eleições para você, o balanço, hoje um programa até voltado mais os números das eleições para você aqui no programa. Miro Silva tá chegando com seu destaque nesta manhã. Miro, bom dia.
2: Muito bom dia, Darcio Campos, bom dia nossa equipe e bom dia para você que está sintonizado aqui na rede de rádios. Pós-eleição, né? Muitas informações aqui também na nossa região, no setor policial. Vou trazer detalhes daqui a pouquinho a respeito de um homem que morreu atropelado na cidade de Cambé, viu? Lamentavelmente, mais um acidente com morte aqui na nossa região.
1: 6:11 agora, viu? 6:11. Evandro Ribeiro tá chegando com seu destaque. Evandro, bom dia.
3: Olá, amigos. Muito bom dia. Daqui a pouco os detalhes de uma briga generalizada na cidade de Itamarana, onde o tio foi esfaqueado pelo sobrinho. Foi um ferimento gravíssimo, tanto que foi levado para o hospital municipal, depois trazido para Londrina. Treta entre sobrinho e tio e facadas.
1: 6:11:30 agora, viu? Luiz César Jaime está chegando com seu destaque. Luiz, bom dia.
4: Olá, muito bom dia para você também. Bom dia a todos. Trazendo aí o meu primeiro destaque para esta segunda-feira. E atenção, crime eleitoral na cidade de Marumbi. 6 pessoas foram encaminhadas para delegacia e o promotor eleitoral, doutor Ricardo Monteiro, ele que é promotor eleitoral lá de Marumbi, ele vai falar sobre toda essa situação que estava sendo armada naquela cidade. Daqui a pouco os detalhes.
1: 6:12 agora, viu? Guilherme Gaspar com seu destaque. Gaspar, bom dia.
5: Opa, Darcio Campos, muito bom dia. Um bom dia à nossa equipe e um bom dia para você que está sintonizado aqui na nossa programação. E olha, o Paraná renovou mais da metade dos deputados federais. Das 30 cadeiras que estavam em disputa, 18 serão ocupadas por nomes que não estavam na última legislatura na Câmara dos Deputados. Os detalhes eu trago já já.
1: 6:12 agora, viu? É um show de notícia, um show de informação para você que tá nos acompanhando, viu? É, vamos ter segundo turno. O Flávio Bolsonaro, ele conseguiu 47,3% dos votos, 56.104.503 votos. Uma arrancada boa, hein, à frente do presidente Lula. 45,16% Lula, 53.879.538 votos. É difícil de tirar isso aqui, viu? Você já pensou? É o segundo turno das eleições, é o próximo dia 25. Augusto Cury conseguiu aí 3.448.569 votos, 2,89%, seguido por Renan Santos, do Missão, com 2,24%, 2.675.887 votos. Já uma análise, né? Um raio-x do que foi essa votação. Que os estados que o Lula ganhou, que o Lula perdeu, o Lula desidratou, o Flávio Bolsonaro ganhou. Os estados, a gente vai trazer um panorama, um raio-x do que foi essas eleições, né? E chama atenção aí, principalmente o partido PL, né? Que fez uma renovação, o Senado vai ser de direita barra extrema direita aí nos próximos anos, né? Daqui a pouco os detalhes para você aqui na nossa programação.
3: Daqui a pouco os detalhes de um gravíssimo acidente na BR-369 entre Rolândia e Cambé. Um jovem que estaria embriagado perdeu o controle, cruzou a pista contrária ali da BR-369 e atingiu em cheio um motoqueiro. O motorista foi preso. Motoqueiro em estado grave.
2: E olha só, um jovem de 21 anos morreu soterrado em um silo na cidade de Aguapitã. Daqui a pouco eu conto como foi. Inclusive, o Corpo de Bombeiros teve trabalho para fazer o resgate do corpo, viu?
4: Homem sofre infarto e morre após tentativa de arrombamento na cidade de Apucarana. O delegado Dr. Vitor Hugo vai trazer as informações daqui a pouco.
5: E olha, a Assembleia Legislativa do Paraná passará por uma importante renovação a partir do ano que vem. Neste domingo, os paranaenses decidiram mudar 23 das 54 cadeiras de deputado estadual, ou seja, uma renovação de mais de 42% dos nomes no Legislativo. Os detalhes eu trago já já.
1: Daqui a pouco tem as informações do esporte também, futebol, né? O Campeonato Brasileiro volta essa semana. Graças a Deus, né? O Campeonato Brasileiro volta, ou não, né? Será? Eu, como corintiano, tô preocupado. Quarta-feira, já tem a primeira decisão contra o Internacional. Não sei, hein? Tô preocupado. Mas volta ao futebol, né? E o amistoso da seleção brasileira, hein? No sábado, que coisa feia. Esses jogadores têm que ter mais vergonha na cara de vestir a amarelinha, Miro Silva. Os caras fizeram o gol e não comemoraram. Patético foi aquilo, cara. Patético. Eu assisti o primeiro tempo e saí fora. Não deu graça.
2: O time da Índia é bem fraco.
1: Não, né? Mas tá certo. O time fraco. O goleiro aceitou dois frangos ali. Cara, mas marcaram. Um amistoso que não era pra ser marcado, obviamente. Porém, marcou. Mas os caras vão ali, parece que estavam num treino. Parece que comemoração de treino era mais vibrante do que, né? Sei lá, cara. Que empatia essa seleção brasileira. Não tem. Tem. Falta, sabe, falta uma liga ali. Pra mim, esses amistosos aí, cara, não sei se foi muito bom pro Ancelotti, não, né? A visão dele, não, né? Não sei. O segundo amistoso ali, né, contra a Austrália,

0: clonado estaria rodando pela cidade, Zona Norte, 10 de dezembro. O casal foi preso num bar, lá no Cincão. O homem tinha colocado uma fita adesiva preta na numeração da placa, segundo ele, para não pagar o pedágio e também passar batido no radar. O casal foi preso e o carro apreendido.
1: E um caminhão baú foi preso com toneladas de droga na noite de ontem na cidade de Sertanópolis. O veículo foi abordado pela Polícia Rodoviária Estadual, viu? O motorista também foi preso. Daqui a pouco eu trago os detalhes.
2: Polícia Militar é acionada após homem agredir dois irmãos com deficiência na região. Os detalhes daqui a pouco.
3: 6:18, o cardápio de notícias está à mesa. Hoje falando muito de eleições, né? O day after, o dia depois, e trazendo, obviamente, os números. 6:18:30. 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Até as 9 aqui no programa Cobra.
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6h21 é a previsão do tempo. Como que fica o tempo e a temperatura para esta semana, hein? É, pós-eleição. Como que fica aí esta segunda-feira? É, de acordo com as informações, a circulação dos ventos em médios e altos níveis da atmosfera continuará favorecendo a formação e o desenvolvimento de áreas de instabilidade sobre o estado. A disponibilidade de umidade também contribui para a manutenção dessas condições, deixando o tempo bastante instável, com possibilidade de tempestades isoladas em todas

0: das regiões. O maior risco concentra-se na faixa norte e a metade oeste, onde há possibilidade de chuva forte, incidência de raios fortes e rajadas de vento. Vai ficar aquele tempo com pancadas de chuva hoje, viu, gente? Tem indicativo de chuva, de pancadas de chuva, conforme as informações da meteorologia. A gente vê aqui que tem uma grande estabilidade, uma estabilidade grande para o estado do Paraná. Hoje tem aí uma pancada de chuva, não é um volume tão significativo, né? Mas aí, hora muda, já deu um chuvisqueiro aí para a região, mas tem indicativo. Até amanhã também a gente acaba tendo uma instabilidade um pouco maior. Quarta-feira, nebulosidade variável, quinta, sexta e sábado, pancadas de chuva. Até domingo tem indicativo de pancadas de chuva, né? Não é também muito volume, algo muito significativo, mas tem essa instabilidade. O sol nasceu às 6h03 e vai se pôr às 18h26 desta... Hoje, segunda-feira, a gente percebe que essa primeira semana cheia do mês de outubro deve ser de instabilidade praticamente em todo o estado do Paraná, e tem sempre essa preocupação quando é temporais, né? É formação de núcleos, células de instabilidade. Ontem, inclusive, formou-se, né, células de instabilidade e deu um pé de vento aí, né? Por volta das 6h, 5h50, 6h, é muita chuva. E muitos estragos, a gente daqui a pouco vai falar também, né? O balanço da Defesa Civil da Londrina, cidades da região também, que foram acometidas. Principalmente Londrina, né? Esse vendaval que passou aí ontem acabou causando transtornos no domingo de eleições. Amanhã tem indicativo também de chuva. E a temperatura hoje fica na casa dos 23 graus, 24, bate 25 graus. Mas aí a gente vê também, a gente percebe que as temperaturas a partir de quarta-feira, elas se elevam, né? Mesmo tendo esse indicativo de chuva, bem característico do verão, né? Do verão não, da primavera, né? Da estação da primavera. Ela não baixa não a temperatura, viu? Ela continua mesmo tendo essa frente fria, trazendo a chuva. Ela continua mantendo a estabilidade. Hoje e amanhã deve variar um pouco essa temperatura, mas a partir de quarta-feira, nebulosidade variável com pancadas de chuva, a máxima chega a 27 graus, 29 para quinta e 29/30 graus para sexta, 27 para o sábado e 28 para o domingo. Tá aí. E vendo aqui, né, nas projeções da meteorologia, que tem estabilidade para os próximos dias, viu? Para os próximos dias, então, vai ser de pancada de chuva, aquela gangorra, né? Pancada de chuva, o sol aparece entre as nuvens e volta a chover, né? Volta a ter pancadas de chuva aí. A gente já falava lá no começo, né? Da estação, que a primavera seria um mês aí, obviamente, de muita chuva, né? E o outubro seria um outubro molhado. E é isso que tá nas projeções da meteorologia, pelo menos aqui vendo pela essa primeira parte do mês, essa primeira quinzena, mostra isso, viu? Muita instabilidade, muita pancada de chuva aí para os próximos dias. É bem característico do mês e potencializado pelo fenômeno El Niño. Tem muita gente falar, Darcio Campos, a minha grande preocupação não é a chuva. Chuva pode vir, desde que venha fraca. E é isso mesmo, né? Agora, o que chama atenção, o medo, né, dos temporais, né? É os núcleos de instabilidade. O Paraná já tem 13 tornados já, e tem mais dois sendo investigados. A gente pode chegar já a 15 tornados esse ano. É coisa de louco. Ventos passaram na região de sábado para domingo, na região sudoeste do estado do Paraná, passaram a 140 km por hora. Então, isso preocupa, né? Principalmente quando você tem um aquecimento, uma amplitude térmica muito rápida, né? Essa amplitude, de repente o tempo tá fresco assim e tem aquela sensação de abafamento, amplitude térmica, vem a frente fria, confronta com essa massa de ar seco e quente, aí vira um tendel, né? Aí vira ventos fortes, queda de granizo e aquilo que a gente falou, muito volume de chuva, né? Num curto espaço de tempo, né? Núcleos, né? Núcleos aí, as chamadas nuvens cúmulos nimbos. 6h26, portanto, hoje na casa dos 23, 24 graus, no máximo 25 graus para nossa região, com indicativo de pancadas de chuva nesta segunda-feira e também indicativo para terça-feira. A partir de quarta-feira também nebulosidade variável, no decorrer da semana também instabilidade atmosférica. 6h27, Gaspar, um panorama do tempo, da temperatura na região.
1: Cidade de Arapongas, Darcio, 15 graus nesse momento. A máxima hoje deve chegar apenas na casa dos 23 graus. Temos indicativo de chuva de aproximadamente 3 milímetros. Para amanhã, mínima 18, máxima 21. Na quarta-feira aí tem a temperatura já começa a subir. A mínima ela vai lá para casa dos 19 e a máxima vai para casa dos 27 graus. Na quinta e na sexta, mínima 19, máxima 29. Para o sábado e para o domingo, mínima 20, máxima 27. Então, a partir de quarta aí as temperaturas mais elevadas ali acima da casa dos 27 graus. Hoje e amanhã as temperaturas ainda mais amenas, com indicativo de chuva durante toda a semana. Amanhã 18 milímetros, na quarta 5, quinta 5 também, na sexta 10, no sábado 8 e pro domingo 5 milímetros de chuva. Não é nada muito significativo, mas pode ocorrer essas pancadas aí, principalmente, né, que vem ocorrendo no período da tarde. Indo lá para a região do nosso litoral, região de Matinhos, 17 graus agora, máxima chega aos 20 hoje. Amanhã, mínima 17, máxima 19. Para quarta e para quinta, mínima 18, máxima 24. Na sexta, mínima 19, máxima 27. Para o sábado e para o domingo, mínima 20, máxima 23. A gente percebe aí também as temperaturas mais amenas ao longo desta semana, com indicativo de chuva aí por pelo menos 15 dias, é o que diz a meteorologia. Indo lá para a região do Vale do Paranapanema, região de Porecatu, 19 graus agora, a máxima chega aos 25 hoje. Amanhã, mesma temperatura, mínima 19, máxima 25. Aí a partir de quarta-feira já as temperaturas mais elevadas, viu? As mínimas entre 20 e 22 graus até o final de semana e as máximas variando ali entre 30 e 31 graus aí, calor. Apesar disso, também tem um indicativo de chuva aí para os próximos dias. Indo lá para a região noroeste, região de Maringá, 17 graus agora, máxima chega aos 24 hoje. Amanhã, mínima 19, máxima 25. Na quarta, mínima 18, máxima 28 graus. Quinta e sexta, mínima 20, máxima 30. Para o sábado e para o domingo, mínima 20, máxima 28 graus. E finalizando aqui com a nossa capital Curitiba e região metropolitana, 13 graus nesse momento, a máxima chega aos 18 hoje. Para amanhã, mínima 13, máxima 16. Na quarta, mínima 14, máxima 23. Quinta e sexta, mínima 15, máxima 27. Para o sábado, mínima 18, máxima 25. E para o domingo, mínima 18, máxima 22. A gente percebe aí que as temperaturas, falando do estado em um todo, com exceção ali do nosso litoral, também da região metropolitana de Curitiba, a gente tem as temperaturas mais amenas entre hoje e amanhã. A partir de quarta-feira, as temperaturas mais elevadas, algumas localidades até mesmo ultrapassando a casa dos 30 graus, e pancadas de chuva aí durante toda essa semana, não só nessa, mas na semana que vem também, como diz a meteorologia, Darcio.
0: Tá aí, portanto, né, eu acho que vai ter uma temperatura não tão alta agora nos dois primeiros dias da semana. Depois a temperatura vai subir e vai ter muita instabilidade, né? E vendo aqui, né, praticamente os próximos 15 dias aí, onde muita instabilidade. Repito, é bem característico, né, de você amanhecer nessa época do ano. Às vezes o céu azul de ponta a ponta, de repente à tarde, devido à amplitude térmica, acaba aí virando o tempo, né? Se for lavar roupa no varal, fica de olho. Hoje e amanhã fica meio difícil. A partir de quarta-feira é melhor o tempo aí pra lavar roupa, colocar no varal, viu? Pontualmente, 6h30.
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0: 6h33 e meio agora, viu? Um show de informação pra você. É, daqui a pouco o panorama do trânsito nosso de cada dia. O tempo tá ainda fechado. Muita neblina, cerração aí na região. Fechado. É o que diz a meteorologia. Daqui a pouco a gente vai trazer um panorama aqui dos candidatos. A gente fala muito de política. Se você tiver alguma dúvida também de quem entrou, né, quem venceu, quem não entrou também, manda aqui no 3316-4006. A gente puxa aqui no sistema, tá? Então hoje, a maior parte do nosso programa, o Guilherme Gaspar e eu vamos estar trazendo aqui um balanço, né, fazendo um apanhadão do que foi as eleições. E a gente vai falar de abstenção, que bateu recorde, chegou a 21,08% de abstenção no primeiro turno. O recorde, viu? O recorde no primeiro turno. Muita gente, hein? 30 milhões de eleitores nessa abstenção, o cara não foi votar. Você tá doido, muita gente, né? E em primeiro turno de eleição, geralmente as abstenções maiores até ocorriam no segundo turno, né? Mas essa bateu o recorde. O que tá acontecendo, né, com o povo brasileiro, né? Deu uma desanimada, né, de votar? E os famosos, hein, que não entraram? Teve muito famoso aí, viu? Famosos aí, o Gaspar. Que não entrou, o Datena, sabe? O Datena, quantos conseguiu?
1: Datena.
0: José Luiz Datena, PSB, 51.071 votos, não entrou. Silvia Bravanel, filha do Silvio Santos, 22.464 votos. Raquel Sherazade, PSD, 22.451 votos. O Adrilli Jorge, né? Do União Brasil, ex-BBB, 26.694 votos. O cantor Netinho, de Paula, né? O Netinho. Inclusive, será que vai chover na voz dele, né? Do Negritude Júnior. Ele que, né, descobriu um câncer aí também, né? No meio da campanha. É de tiroide. Ele conseguiu pouco mais de 19 mil votos. Lembra do Jean Willis? Venceu o BBB, foi deputado federal. Depois foi embora, o Gaspar. Conseguiu aqui 18.073 votos.
1: Caneta Azul, Darcio.
0: Caneta Azul?
1: 6 mil votos.
0: 6 mil?
1: 6 mil.
0: Aqui no meu sistema tá 7.239.
1: Eu vi aqui no meu 6 mil.
0: É. Ah, mas mesmo assim não entrou, né?
1: Não entrou, né?
0: O MC Gui, 7.378 votos. O Marquito do Ratinho, 1.595 votos. Quem mais aqui? Luiz Fabiano, jogador, 9.613 votos. Geraldo Luiz, apresentador, 10.176 votos. Tudo para deputado federal, né? O Ratinho, o Xaropinho, 15.382 votos. O Eduardo, o Xaropinho do Ratinho. Sei que esses caras também vão se meter com política, né? E que o Xaropinho também foi se meter com política, né? Será que o boneco, que se ele vencesse, ia tomar posse, o boneco, né? O Ratinho. Aí, deixa eu ver aqui. Foram os deputados aí, né, os famosos, pseudos famosos aí, que não entraram. Eu acho que essa resposta pro Datena aqui também, hein, Gaspar, foi pra ele abandonar a política, né?
1: Não é a dele, né, Darcy?
0: Não é a dele. Não é a dele, esquece, tá aí. E a Silvia Bravanel foi muito criticada, usou até muita foto do pai dela, né, o Silvio Santos, mas achando que ia ganhar também, não ganhou. Tá aí. Daqui a pouco tem os mais votados do Brasil também, os deputados mais votados, né? Uma cobertura completa das eleições e já uma projeção para esse segundo turno. Uma projeção. A gente vai começar a analisar. Lembrando que a campanha já começou, viu? A campanha do segundo turno já começou. Sexta-feira começa o horário eleitoral gratuito em rádio e televisão. Já as propostas aí, né? Os marqueteiros já estão aí. Já apostos para já tentar fazer obviamente, um projeto pro segundo turno, né? O Flávio Bolsonaro, por um lado, ele tá muito super feliz, né? Porque ele falou que ia, até na cabeça do próprio PL, né? Dos interlocutores, né? Do partido, né? Até esperava uma gordura um pouco a mais do Lula, né? Nessa arrancada. Ele que conseguiu, né? Ele disse aqui, ó, Brasil quer mudança, diz Flávio, na ida pro segundo turno com Lula, né? Em entrevista, ele falou, não, Brasil quer mudança e vamos vencer. E por outro lado, Lula, ele disse que o resultado foi inesperado e chama o segundo turno de prorrogação. E diz que vai derrotar Flávio. Olha só as palavras aqui do Lula. Aí. Mas essa semana vai pegar fogo Brasília, viu? Tem também aí 6x1. É, amanhã o presidente do Senado, Davi Alcolumbre, ele pautou, né, a escala 6x1. Então vai pegar fogo aí também, pós-eleição, essa polêmica aí, né? Que escala 6x1, vai passar, né, vai ser 5x2. Tem muita coisa ainda pra gente tratar. Tem a questão das bets também, né? Quem que vai mexer nisso aí? É uma MP, medida provisória, 120 dias. Se ninguém mexer, se ninguém analisar, passar tanto pra Câmara dos Deputados, até o próprio Supremo, caduca. E aí perde a validade. Daqui a pouco os detalhes. 6h39.
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3: Segunda-feira, 5 de outubro, trazendo o primeiro mercado financeiro para hoje. O dólar comercial fechou a R$5,21. O dólar turismo para venda, R$5,42. E o euro, R$5,87. Nos produtos agropecuários, o boi gordo em pé arroba, R$369,90. O frango congelado, R$8,33 o quilo. E o suíno, R$5,47 o quilo. Nos produtos agrícolas, o café robusta, R$992,41 a saca de 60 quilos. O café arábica, R$1.572,01. O milho, saca de 60 quilos, R$53,70. O trigo, R$79. E o soja, R$137,50 a saca de 60 quilos. Nos produtos do Ceasa de Londrina, o destaque de hoje vai para o preço da manga Tommy, a caixa com 20 quilos, saindo a R$65.
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0: Seis e 42 agora, viu? É um show de informação, a vida tá voltando ao normal, né? Depois da política, das eleições, por enquanto, até o dia 25, né? E aí, como que você passou o final de semana? Tudo bem? Como que você tá? É, excelente semana pra você, viu? 6h43 agora. Gaspar, vamos girando as informações, tem muita notícia. Traz pra mim um panorama do que foi aí os candidatos a deputados federais, né? Que teve uma renovação grande no estado do Paraná, nas cadeiras para deputado federal. 30, né? Deputados que foram eleitos ontem, Gaspar.
1: Ô, Darcio, foi uma grande renovação, como você disse, não só, né, nos deputados federais, é o que a gente vai falar agora, mas também teve nos deputados estaduais. Das 30 cadeiras que estavam em disputa, 18 delas serão ocupadas por nomes que não estavam na última legislatura na Câmara dos Deputados. Como exemplo, o nome do Jeffrey Chiquini, o nome do Guilherme Kilter, né? O Guilherme, vereador de Curitiba, o Chiquini, advogado, e também a Ana Júlia, do Partido dos Trabalhadores. O Chiquini, inclusive, teve a maior votação, né, da história aqui do estado do Paraná, mais de 400 mil votos. Olha, os deputados federais eleitos no Paraná: Jeffrey Chiquini, Guilherme Kilter, Sargento Faur, Ana Júlia, Beto Preto, Zeca Dirceu, Rosângela Moro, Aliel Machado, Renato Freitas, delegado Matheus Laiola, Pedro Lupion, Felipe Francischini, Carol D'Artora, Paranhos, Ricardo Barros, Leandre, Paulo Litro, Toninho Vancher, da Costa do Perdeu Piá, Tião Medeiros, Marcelo Bellinati, Ariusson Chiorato, Vermelho, Sérgio Souza, Henrique Mecabô, Luizão Goulart, Newton Bonin, delegado Francischini, Ricardo Arruda e Paulo Martins. Esses foram os deputados federais eleitos aqui no nosso estado. Lembrando, né, que os deputados federais que já possuem mandato, que possuem mandato da eleição passada, eles continuam no cargo até janeiro, né, quando janeiro aí tem a posse dos novos deputados federais e também dos deputados federais que foram reeleitos, Darcio.
0: Eu fiquei surpreendido com o Jeffrey Chiquini, hein? 425.399 votos, maior votação da história, como disse o Gaspar. Guilherme Kilter, também do Novo, né? Por coincidência, né, Gaspar? Os dois do Novo aqui, né? Na ponta, 269.832 votos. Aí, na sequência, tem na casa 200 mil aí também, 242 mil, Sargento Faur, do PL, depois Ana Júlia, do PT, com 184 mil. O Beto Preto aqui, né, que também conseguiu aí um grande número aqui de votos, na casa de 177 mil. Zeca Dirceu, do PT, 160.650 votos. Rosângela Moro, né, esposa do Sérgio Moro, 146.417 votos. E aí depois tem o Aliel Machado aqui, na casa dos 100 mil também, né? Seguido por Renato Freitas, 115.227 votos também. Renato Freitas, do PT. Tá aí, portanto. Agora ficaram muitos nomes de fora aqui, né? Já conhecidos aqui. A Luísa Canziano ficou de suplente, né, Gaspar? Na casa dos 80.485 votos.
1: Ela ficou de suplente, Darcy. A expectativa agora é que daqui 2 anos ela entre, né? Visto que ela tá no partido do Marcelo Bellinati, a indicativa, inclusive, também já foi o que o próprio Marcelo disse, é daqui 2 anos ele sair candidato a prefeito de Londrina, e caso ganhe, né, aí a Luísa entraria no lugar dele daqui 2 anos.
0: É, exatamente, ela fica ali de primeira suplente. Ó, o Nishimori também ficou de fora, né? Luiz Nishimori suplente também, 63.347. Marcelo Rangel, né, que é irmão do Sandro Alex, ficou com 62.686 votos, né? E aí alguns nomes, né? O Diego Garcia também não conseguiu entrar. O Gilson de Souza também, né? A Aline Sleudes, 44.135 votos. E por aí vai, né? Daqui a pouco a gente traz até um panorama. Perguntaram aqui do Marco Brasil. Também ficou de suplente, né? 41.461 votos. Se você tiver alguma dúvida, manda aqui pra gente. É pra gente estar colocando aqui no ar. E o deputado estadual teve também aí mudança também, né, nesse quadro, né, Gaspar?
1: Exatamente, Darcy, também uma grande renovação, mais ali de 42%. A Assembleia Legislativa do Paraná, ela passará por essas mudanças em 2027. Os paranaenses decidiram mudar 23 das 54 cadeiras de deputado estadual, uma renovação de 42,6% dos nomes no Legislativo. Dois nomes do PL, partido de Flávio Bolsonaro e Sérgio Moro, foram os campeões de voto, Paulo Melo e Jessicão, inclusive Jessicão da cidade de Londrina, que fizeram mais de 192 mil votos e 131 mil votos aí para Jessicão. Na sequência, velhos conhecidos da política paranaense, professor Lemos, Márcio Nunes, Gugu Bueno e Hussein Bacri também foram ali um dos mais votados. Por outro lado, os 31 deputados estaduais que conseguiram a reeleição foram Adão Litro, Alisson Vanscher, Alexandre Amaro, Anibele Neto, Artagão Júnior, Batatinha, Cobra Repórter, Delegado Jaco Voz, Denian Couto, Deputado do Carmo, Doutor Antenor, Flávia Francischini, Gilberto Ribeiro, Goura, Gugu Bueno, Hussein Bacri, Luiz Fernando Guerra, Mabel Canto, Maria Vitória, Márcio Nunes, Matheus Vermelho, Mauro Moraes, Moacir Fadel, Neyle Prevost, Pedro Paulo Bazana, Paulo Gomes, Professor Lemos, Soldado Adriano José, Thiago Burr, Ademar Traiano e Luiz Cláudio Romanelli foram os deputados que conseguiram a reeleição. Mesmo assim, né, a gente vê uma renovação aí também para os deputados estaduais a partir de 2027, uma renovação de quase metade das cadeiras que estavam à disposição.
0: É impressionante os números aqui, né, principalmente aqui do Paulo Melo, 192.409 votos. E a Jessicão, 131.673 votos. Na casa do 100 também, professor Lemos, do PT, 123.338. Depois, Márcio Nunes, do PSD, 119.707. E Gugu Bueno, 105.124 votos. O Cobra Repórter, né, conseguiu ser reeleito, né, o nosso deputado Tetra, deputado estadual, 65.282 votos aí, o deputado Cobra Repórter reeleito, né, pela quarta vez deputado estadual. E há uma, eu tava vendo até um panorama aqui, via até Brasil, viu, Gaspar, que há uma tendência para renovação, cara. Aconteceu um fenômeno um pouco também em várias câmaras nas eleições de para vereadores, né? E agora a gente vê também, né, uma parcela aqui, Brasil afora, né, pra tanto na Câmara Federal quanto também nas assembleias legislativas aqui dos estados.
1: Ô Darcio, esse é um retrato, né, do que foi a polarização no Brasil em um todo, né, nas eleições. A gente viu até mesmo a influência, como é forte a influência de pessoas com a cara da direita ou com a cara da esquerda nas eleições estaduais. O Paulo Melo, a exemplo, ele é vereador suplente em Curitiba. Ele tentou a candidatura na última, não conseguiu se eleger e ficou de vereador suplente. Nessa, ele teve um apoio maciço do Nicolas Ferreira. O Nicolas Ferreira falou que o Paulo Melo era o candidato dele aqui para deputado estadual, e o homem fez voto, viu, Darcio? Obviamente, né? Tem o trabalho dele também, não pode com negar, certeza, né? Teve a campanha dele e tudo, mas isso mostra a polarização que não só o nosso estado, mas o Brasil, né, viveu nessas eleições.
0: Exatamente, viu, Gaspar? Bem, bem lembrado e bem colocado por você. Porque você vê aqui também, tanto no deputado federal que a gente trouxe, né? Os dois do Novo, que é uma direita, né? Mais, mais latente. E aqui também aconteceu que é os dois do PL, né? Tanto Paulo Melo, que é da região da capital do estado, né? E também a Jessicão, que é da região, né? Também do PL. Então você vê que toda essa questão, né, de lado, de você escolher um lado, de você empunhar uma bandeira, acaba refletindo nos números, né, das eleições de hoje, né? O que que você está defendendo? Qual que é a sua bandeira, né? Ah, você tá em cima do muro, então já não serve, né? Já tem que ter um lado. Ah, você faz a política da boa vizinhança, não pode. Você tem que estar desse lado ou do outro. Então a gente vê o reflexo que é praticamente isso. E as assembleias praticamente vão ser dominadas por direita e extrema direita, viu? Aí, tanto e a Câmara Federal também. Inclusive também o Senado, né? O PL é o partido que mais elegeu, né, aí no deputados, senadores. Inclusive aqui, ó, o PL saiu do primeiro turno das eleições com uma avalanche de vitórias nos estados e no Congresso. O partido foi o que mais elegeu governadores, conquistou 19 das 54 cadeiras do Senado. Você já pensou? Isso é histórico também para o Senado, hein? O PL. O avanço foi suficiente para redesenhar o equilíbrio das forças na casa. O PL deverá começar 2027 com 28 senadores, a maior bancada do Senado. Será a maior representação de um partido no início de uma legislatura desde a Constituição de 1988. Sabia disso? E a gente falava a importância do Senado ontem na nossa cobertura, viu, Gaspar? De mais de 15 horas, a gente falava sobre isso. E justamente no dia, ó, hoje é o dia da promulgação da Constituição de 1988. E aí será a maior representação desse partido, né, numa Câmara desde da Constituição lá em 1988. Na Câmara, dois candidatos do PL ultrapassaram a marca de 3 milhões de votos e se tornaram os deputados federais mais bem votados da história. Tá aí. É, filho, vai mudar muito, né? Vai mudar muito a configuração aí. Não muda tanto do que já é de hoje, né? Mas a gente vai ver que o fortalecimento da direita e da extrema direita é muito maior nesses próximos 4 anos e próximos 8 anos, quando a gente fala de Senado Federal. 6h54 agora, daqui a pouco a gente fala de volta aqui a falar de política, os números, mas vamos girando, tem muita informação do setor policial também, viu? Pirulito, traz para mim o Evandro Ribeiro, que vai trazer as informações, porque um jovem foi preso por embriaguez ao volante ao atingir violentamente um motoqueiro na pista contrária da BR-369. Evandro Ribeiro.
8: Um jovem que dirigia um veículo em alta velocidade pela BR-369, sentido Rolândia-Cambé, acabou provocando um gravíssimo acidente. Ele perdeu o controle do carro, passou pelo canteiro central, bateu de frente com uma moto. Ele estava visivelmente embriagado, segundo informações do PRF, o policial rodoviário federal, o Santão, que atendeu a ocorrência.
9: O motorista admitiu o uso de álcool antes de dirigir, relatou que tomou 2 latinhas de cerveja, se recusou a fazer o teste de etilômetro. Ele está com características do uso de álcool. O odor etílico dele está bastante forte, ele está com olhos avermelhados, ele está com o andar um pouco cambaleante e está um pouco falante. São algumas das características, né? E em virtude dessa situação, a lei nos permite fazer o termo de constatação de embriaguez. Considerando que ele se envolveu em um acidente de trânsito na contramão de direção, ou seja, ele atravessou o canteiro central, acabou colidindo aqui com uma motocicleta, e o rapaz da motocicleta está inclusive em estado grave, né, sendo encaminhado agora para o hospital, nós efetuamos a prisão dele em flagrante delito pelo crime de lesão corporal na direção de veículo automotor, que é, no caso agora, também agravada pela situação de estar conduzindo nessa situação sob o efeito de álcool. Ele vai ser conduzido à Delegacia de Polícia Civil de plantão aqui na cidade de Londrina. Toda a pessoa, mesmo na eleição, mesmo antes de votar, depois de votar, independente de estar na época de eleição, que comete crime em flagrante delito, ela é presa. O que que acontece? E situações também em que já há mandado de prisão por crime inafiançável, também a pessoa é presa. Ninguém está totalmente impune na época de eleição. Fosse assim, a polícia verificaria alguém cometendo um assassinato, um estupro, ou qualquer outro tipo de crime, um roubo na rodovia, e a gente ia ficar de mãos cruzadas. A lei não estabelece isso. Se alguém pensa assim, está num engano totalmente aquém daquilo que a legislação determina.
8: O rapaz foi conduzido à central de flagrantes. O motociclista, de nome Marcos, foi levado para Santa Casa de Cambé, depois transferido para o HU em Londrina. Evandro Ribeiro.
0: Aí tomou umas, tomou outras, mas aí não pode, né? Embriaguez ao volante. Ontem não tinha lei seca, esse final de semana, mas não adianta beber. Não adianta. E pegar a estrada. 6h57, Miro Silva.
10: E olha só, um jovem infelizmente morreu soterrado na tarde do último sábado, na cidade de Sertanópolis. Esse jovem, ele estava trabalhando ali em um silo quando acabou sendo soterrado. A equipe do Corpo de Bombeiros teve que ser acionado até o local para retirada do corpo. Inclusive, os bombeiros ali tiveram trabalho para retirada do corpo, teve que, né, fazer quebrar a parede ali desse silo para poder chegar até onde estava essa vítima e retirar esse jovem de 21 anos que, lamentavelmente, ainda não se sabe o que teria acontecido, mas ele sofreu uma queda, caiu dentro do silo e acabou morrendo soterrado. A fatalidade aconteceu na tarde do último sábado. Inclusive, o sargento Fonseca, né, do Corpo de Bombeiros de Rolândia, foi até o local, acionado até o local lá, juntamente com os demais bombeiros, para a retirada do corpo, e ele falou a respeito da situação.
11: O Corpo de Bombeiros de Rolândia foi acionado na tarde de ontem, por volta de 14 horas e 10 minutos, para atender uma ocorrência no silo em Jaguapitã. Segundo informações, a vítima estava desaparecida há mais de 2 horas, quando os funcionários sentiram falta e foram procurar e acharam mesmo soterrado dentro do silo. Removeram o material de cima, identificaram o corpo e acionaram o Corpo de Bombeiros. Chegando ao local, foi constatado que a vítima não havia mais sinais vitais, foi acionado o médico do SAMU, Polícia Civil, IML. O Corpo de Bombeiros aguardou até a chegada da perícia, né? Então, após a perícia, foi removido a vítima. A princípio ia ser içada por cima, mas estava com muito peso, teve que fazer um buraco na parede do silo, remover parte do material para liberar o corpo, e posteriormente a vítima foi içada, né? Foi feito um sistema de cordas que puxou a vítima e entregou o corpo ao IML.
10: Tá aí esse jovem, né, essa fatalidade que aconteceu na cidade de Jaguapitã, 21 anos de idade, lamentavelmente perdeu a vida trabalhando.
0: 6h59, Almir, mas de vez em quando acontece, né, cara, esses acidentes com silo, é perigoso esse acidente.
10: É muito perigoso,
0: né, esse, né, trabalho, né?
10: Você vê que não tem o que fazer, né? Ele foi soterrado ali pelos grãos de soja, e aí, né, o Corpo de Bombeiros chegou no local, só constatou o óbito. E ainda teve que fazer uma estratégia ali para a retirada do corpo, porque tiveram que quebrar a parede para chegar até onde essa vítima estava, esvaziar ali o silo. Foi muito difícil ali a chegar até onde estava o corpo,
0: viu? Lamentável. As condolências para a família. A hora certa você confere.
1: Agora, 7 em ponto.
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0: Sete horas, 5 minutos agora, viu? Não vai perder o horário, não vai perder a condução. É segunda-feira, é mais uma semana na vida da gente. Tem muita notícia, tem muita informação para você que está nos acompanhando. Muito obrigado pela sua sintonia, pela sua audiência. Vamos girando aqui as notícias. Falando que um homem sofreu um infarto e morreu após tentar praticar um arrombamento em Apucarana. Luiz César Jaimes.
22: Homem sofre infarto e morre após tentativa de arrombamento no núcleo habitacional João Paulo, em Apucarana. O delegado da Cidade Alta, Dr. Vitor Hugo, fala sobre a ocorrência.
23: Fomos acionados para atender esse local de morte, situação de um rapaz que veio a óbito aqui. As informações que nós colhemos no local, já ouvimos algumas testemunhas, até pela própria cena do fato permite a gente intervir. O rapaz estava ali um pouco alterado, a gente não sabe ainda a causa dessa alteração. Teria tentado pular alguns muros ali para trás, teria tropeçado, caído mais de uma vez no percurso, até ter vindo para essa residência, uma residência que não está sendo habitada, está em condição de venda. E aqui ele teria, ali ao fundo, escalado. Aparentemente ele caiu com uma antena sobre o peito, desparafusou aparentemente aquela antena, caiu sobre o peito dele. A gente não sabe o que ele estava fazendo com essa antena, não sabe se tinha alguma autorização do proprietário. O proprietário não está na residência, mas o fato é que ele aparentemente desequilibrou, pode ter também tocado ali a cerca elétrica e teve uma queda. Pessoas que passavam pela rua acionaram o atendimento médico do SAMU, foi realizado o atendimento, mas ele já estava em óbito. Então nós viemos aqui ao local, mas a princípio essas são as informações, não há indícios de atividade criminosa que tenha causado esse óbito. Possivelmente tenha sido resultado da queda ou até mesmo de circunstâncias pessoais de saúde atreladas ali à queda e também ao contato com a cerca elétrica. Os ferimentos nós vimos na mão, nos joelhos, ferimentos típicos de algumas quedas, até anteriores a essa. O que ele tem é marcas de cirurgia cardíaca, então pode ser que tenha sido um fator determinante para o óbito dele. Vamos ter que aguardar, evidentemente, resultado dos laudos periciais da exame de necrópsia, perinecropsia também, para verificar quais são as causas da morte e instruir o nosso procedimento investigatório. Ao que tudo indica, ele invadiu. Ele invadiu a residência, parecia estar também com um certo surto, tentando fugir de alguém que não foi visto, e pulou essa residência. Ele possivelmente invadiu essa residência. É possível ainda que estava subtraindo ali a antena. Não dá para cravar, dizer que foi isso que aconteceu, evidentemente, mas ele estava com a antena sobre si, quando ele caiu e foi visto pelas pessoas.
22: Tá, e portanto a Polícia Civil investigando essa situação deste homem que após uma tentativa de arrombamento a uma residência, ele sofreu um infarto e morreu em seguida. Situação ocorrida na Cidade Alta.
0: Olha só o que aconteceu, hein? Ontem em cima dele ali, Miro Silva, foi tentar praticar um arrombamento e aí tombou morto.
10: Ô Darcio, eu, por exemplo, não fico com um pingo de dó, né? Se estivesse trabalhando, né, como foi o caso daquele jovem de 21 anos, a gente lamenta profundamente, é algo que deixa a gente, sim, aborrecido, né? É, chocado com a morte daquele jovem de 21 anos que morreu na cidade de Aguapitã. Agora um indivíduo desse morreu tentando furtar, é menos um, né?
0: Com certeza, 7:08 agora, viu? 7:08. 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Agora são 7:09, viu? É um show de notícia, é um show de informação para você que tá nos acompanhando. Tem mensagem aí? 3316-4006, manda mensagem.
2: Ô, Dácio Campos. Opa! Bom dia, Dácio Campos.
0: Ô, Zezinho.
2: Bom dia a toda a equipe da rádio. Bom aí, dia. É o Zezinho aqui de Belo Vídeo Paraíso. Ô, Dácio, eu tô mandando um áudio aí para parabenizar o Cobra, nosso deputado aí. 65.200 não sei o que lá de votos, né?
0: É.
2: Que beleza, hein, velho? Isso aí é resultado do trabalho que o homem faz no Paraná, né? O cara agradou o pessoal do Paraná mesmo. Ele trabalha pra caramba, o homem. Um abraço pra todos vocês da rádio aí.
0: Abraço,
2: é o Zezinho. Zezinho de Bela Vista. Tchau, tchau.
0: Aí, Zezinho, hein? Mas tem que combinar e tomar uma com o Zezinho, hein, Miro Silva?
10: Com certeza,
0: gente, Zezinho. Gente boa demais, Zezinho,
10: gente,
0: né?
10: Gente boa demais. Lá em Bela Vista do Paraíso, nós vamos fazer uma visita pra ele lá.
0: Vamos marcar. Tomar um... O quê? Um chá?
10: Chimarrão, né?
0: Chimarrão?
10: É. Ou um tererê?
0: Não, não, eu prefiro chimarrão.
10: Chimarrão?
0: Tererê, não.
10: É, não.
0: Ou um suco de cevada.
10: É bom também.
0: Suco de cevada, então, combinado. Que... 7:10 agora, viu? Tem mensagem?
3: Bom dia, Dácio.
0: Bom dia.
3: Ô, Dácio, daqui pra frente o político mentiroso acabou. Tá bom. Daqui pra frente nós vamos votar só em pessoas corretas. Mentiu, acabou, não vai ter mais. Falou, Dácio, bom dia.
0: Ô, meu querido, obrigado pela audiência. Bem colocado mesmo, né? Hoje em dia, Miro Silva e ouvintes, acontece o seguinte. Hoje a gente tem muito acesso à informação. E muito acesso também a fake news. Só que as informações, os órgãos corretos, aqui a nossa emissora, Sistema Cobra de Comunicação, né? Outros órgãos também sérios aí do Brasil, a informação fica. E ninguém vai, né, fazer com que mude a história. Tá ali, o cara fez, tá ali. Tá ali. Então hoje é pesquisar. A gente sempre falava aqui, ó, pesquise seu candidato. Que o cara foi, que foi feito? Hoje não tem mais como passar o pano. Não tem mais. Né? Hoje, no advento da rede social, cara, no advento da internet, né, as informações chegando, pipocando, o cara não tem como se esconder mais. Então, as eleições mostraram muito isso aí, né? E não é só dessa eleição, o recorte. A gente já pode ver, umas três eleições pra cá, a mudança do eleitor, né? O lado, né? O prisma que o eleitor tá vendo, a pessoa tá vendo a eleição.
10: É, e hoje em dia é só usar um pouco de inteligência, né, Dércio? É como você mesmo relatou, né? Tá difícil, é muito fácil você ter acesso aí às informações de tudo, não só na política, mas a tudo, né?
0: As
10: redes sociais ajudam muito.
0: É. Né? Se você pode mandar mensagem aqui, viu? O que você achou da eleição? Pode mandar 3316-4006. Teremos segundo turno, hein?
4: Bom dia, Darcy Campos.
0: Bom
4: Por
0: dia.
4: Por que o Sérgio Onofre, com mais de 36 mil votos, não entrou e pessoa com bem menos entrou? O Sérgio ficou suplente, Sérgio Onofre Arapongas, ou nem entrou como suplente?
0: É, por conta do
4: e
0: partido,
4: o Bazana,
0: né?
4: De Arapongas entrou. Parabéns ao Bazana.
0: É por conta do partido, né? Coligação, né? É assim. Funciona assim. A coligação, você faz a conta da coligação e aí depende o partido, né? Escolhe X candidatos por coligação. E aí é isso que acontece, né? Tem coligação, né, um pouco mais forte, né, uma mais fraca, e acaba, portanto, desencadeando toda essa situação no resultado final das eleições. 7h13.
5: Bom dia, Darcy.
0: Bom dia.
5: E aí, Helena. O Darcy. Em Londrina, quem ganhou para deputado estadual e para deputado federal? É, a Jessicão, eu sei que ela ganhou para deputado estadual.
0: Tá aí, né, o David Weasley também, né, Miro? Entrou por os dois vereadores, né? Entraram para os dois que foram os mais votados vereadores na eleição passada, entraram.
10: É, o David Weasley, a Jessicão e o Felipe Machado, que era o ex-secretário de saúde,
0: é,
10: né?
0: Felipe Machado. É bem lembrado mesmo, né? Que era o secretário de saúde, né? E ele foi candidato também e tem uma cadeira na Assembleia Legislativa a partir do ano que vem também, tá? Se tem alguma dúvida aí, manda pra gente aqui, viu? A gente já puxa aqui no sistema aqui, porque é um turbilhão de informações, e a gente vai passando aqui os resultados das eleições. O Flávio Bolsonaro, ele conseguiu 59,91% de votos aqui no Paraná. 3.945.345 votos. E o Lula conseguiu 31,20%, 2.054.597 votos, né? Como era esperado, né? Um banho aqui praticamente, né? No que tange a presidência da República. Quem tá com a gente?
6: Fala, meu amigo Darcy Campos. Bom dia a você, Almiro Silva, toda a bancada aí. Aí eu tô aqui da cidade de Arapongas. Que eleição foi essa, hein, Darcy? Quero aproveitar, né, já dar os parabéns para vocês aí da bancada ontem, né, uma cobertura espetacular, tava aqui ligado aqui na 88.9, parabéns, viu, Darcy?
0: Obrigado.
6: E quero desejar aí os parabéns pro nosso amigo, o Cobra, né, Cobra Repórter, que foi bem votado, graças a Deus. Por isso que eu falo, né, Darcy, pessoa trabalha, pessoa faz tudo, atende o povo e é bem votado, né? Graças a Deus ele foi bem votado. Quero dar os parabéns pro Cobra, tá bom? Que Deus abençoe ele nessa caminhada aqui, né? Mais 4 anos aqui para ajudar aqui a nossa população, beleza, Darcy? Um abraço mais uma vez, parabéns, viu?
0: Obrigado, tchau, tchau. Meu querido. Abraço, viu? Nosso amigo também era Arapongas. A gente tem que passar e tomar um café contigo, viu? Um bom chimarrão, como disse o Miro Silva, tererê ou um suco de cevades, né? Como diz o Mussum, suco de cevades. 7h16 agora. E agradecendo, né? Ontem a gente fez uma cobertura de 15 horas ininterruptas. Começamos às 6 da manhã, terminamos às 9. Então, agradecendo a equipe, viu? A equipe aí empenhada, a coordenação, né? O pessoal que ficou na retaguarda, né? A gente não faz nada sozinho. E foi uma baita de uma cobertura. Obrigado mesmo pelo carinho, pela audiência aí, de todo mundo imbuído, empenhado em fazer aí, trazer informação, trazer aí, né, a notícia em tempo real, a apuração dos votos. Obrigado mesmo aí pelo carinho da audiência de vocês, né? Se não for por vocês, não estaríamos aqui. 7h17.
17: Bom dia, Darcy Campos.
0: Bom dia.
17: Eu quero parabenizar o Cobra, que Deus abençoe ele.

0: dele, sabe? Acredito muito na pessoa dele, no trabalho dele, na dedicação dele, sabe? Eu conheço o Cobra Repórter pessoalmente, sabe? Tenho a maior admiração por ele, sabe? Gostei muito que o David Williams também ganhou, que ele é o defensor, né, da causa dos animais, né? E parabéns para todos aqueles que conseguiram, né, e que façam, né, um bom trabalho aí, não decepcionem o eleitor, porque o eleitor hoje ele tá ficando esperto, né? Tá ficando esperto aí com o pessoal aí, porque vou falar uma coisa para você, Odessa, é muito triste, cara. O político safado, político sem vergonha, mentiroso, sabe? O eleitor não merece isso não, tá? Manda um alô aqui pra gente, Odessa, aqui da cidade de Bela Vista do Paraíso.
1: Ô, meu querido, tá bom? Obrigado, Osvaldo, viu?
0: Tá? Que você tenha um ótimo dia, tá?
1: Pra tchau, tchau, também, obrigado. Meu querido.
0: Um grande abraço.
1: Abraço pra você também, todo mundo aí de Bela Vista do Paraíso. Obrigado aí pelas palavras, viu? Deputado Cobra Repórter deve estar sem voz, né, Miro Silva? Quem sabe ele aparece aí hoje.
2: Sem voz, mas cansado, né?
1: Cansado.
2: O homem tá abatido.
1: Mas logo, logo ele aparece aí. É pra agradecer, né? Ó, pediram aí os votos do Sérgio Onofre, né? 36.977 votos, né? O Sérgio Onofre. 36.977 votos, tá? É, quem pediu foi o Cristiano, de Campo Grande, lá no MS, né? Nos acompanhando também. 7:19.
3: Ô, Dárcio, bom dia.
1: Bom dia.
3: Bom dia, Miro Silva. Queria parabenizar, né, o Cobra, tá? Que Deus abençoe, dê sabedoria, tá? E que faça um bom trabalho aí nesses 4 anos, tá bom? Um abração, Zé da Roça, e um abraço pra todos aí que estão ligadinhos aí, tá bom? Até mais, viu? Tchau, tchau.
1: Ô, Zé da Roça, abraço pra você, viu? Tá devendo uma visita aqui pra nós, né? Faz tempo que você não vem, né? Grande Zé da Roça, abraço pra você. Obrigado pela audiência. Boa semana. 7:19 agora.
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7: Assim que os resultados da apuração para a presidência da República indicaram matematicamente um segundo turno, o presidente do Tribunal Superior Eleitoral, ministro Cássio Nunes Marques, se dirigiu à coletiva com os jornalistas na sede do tribunal. Do fechamento das urnas até a confirmação do resultado, às 9 da noite, transcorreram 4 horas, quando 97% das urnas já haviam sido apuradas. Ao lado do presidente do Supremo Tribunal Federal, ministro Edson Fachin, o presidente do TSE ressaltou que o fim da apuração não é o que encerra uma eleição, mas sim quando a vontade soberana do eleitorado é conhecida e respeitada.
8: Cada voto depositado hoje representa uma manifestação legítima da vontade popular. Ao longo deste dia, a Justiça Eleitoral esteve mobilizada em todo o país para assegurar que cada cidadã e cada cidadão pudesse votar com segurança, tranquilidade e liberdade. Gostaria de destacar o papel do e-título, que se consolidou como uma importante ferramenta de apoio ao eleitorado. Até as 19 horas de hoje, foram registradas aproximadamente 8,6 milhões de emissões do e-título apenas no dia de hoje e mais de 22 milhões de consulta aos locais de votação. O aplicativo também registrou cerca de 4,3 milhões de justificativas.
7: Nunes Marques destacou a presença de observadores internacionais do processo eleitoral. Relatórios parciais do Parlasul e manifestações da Organização dos Estados Americanos, OEA, e da União Interamericana de Organismos Eleitorais registraram a transparência e a normalidade das eleições. O ministro afastou as preocupações sobre interferências externas, com exceção de problemas relacionados a condições climáticas, como no caso do Paraná.
8: Houve queda de linha de transmissão, principalmente no estado do Paraná. Nós tivemos dezenas de municípios que às 8 horas da manhã, início da votação, não tinha energia. Mas o Tribunal Regional Eleitoral do Paraná, já também monitorado pelos seus grupos internos e pela sala climática do TSE, já havia se preparado para essa situação. Todas as urnas eletrônicas no estado do Paraná funcionaram com energia gerada por bateria nessas localidades em que houve

0: tanto a oscilação quanto a falta de energia, não tivemos nenhum problema em decorrência disso.
1: O sistema de alertas de desinformação eleitoral registrou uma redução de aproximadamente 86% nas denúncias em relação à última eleição. De 1º de agosto até o último sábado, foram registradas 2.604 denúncias. Em 2022, esse número alcançou mais de 18 mil denúncias no mesmo período. Das 499.248 urnas de votação, apenas 1.851 precisaram ser substituídas. Esse número representa 0,37% do total de urnas eletrônicas. Outras 53 urnas de contingência também foram substituídas. O Ministério da Justiça e Segurança Pública registrou 907 crimes eleitorais em todo o país, além da apreensão de R$ 626.000. As ocorrências mais frequentes foram crimes de boca de urna, com 311 registros, e propaganda eleitoral irregular, com 272 ocorrências. Foram mobilizadas mais de 321 mil pessoas das Forças de Segurança Pública para garantir a segurança do processo eleitoral. Produção e reportagem, Eduardo Kowalewski.
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3: Sete e 24 agora, um show de notícias, a gente falando muito de política, né, no nosso Conexão Brasília. Daqui a pouco tem mais informações, viu, sobre a política. A sua mensagem é sempre importante, 3316-4006, 3316-4006, você manda a sua mensagem, interage conosco na nossa programação, tá? 7h25 agora.
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4: Neste momento, o congestionamento na BR-369 em frente ao Ceasa, no sentido Ibiporã-Londrina. Tem congestionamento também lá na Avenida 10 de Dezembro, próximo ao Detran. Ali próximo à Avenida 10 de Dezembro, também na Teodoro Victorelli, um trecho congestionado. Tem congestionamento lá próximo ao Igapó, neste momento, na Rua Ana Morena de Melo e também na Rua Pedro Marcos Prado. O Bento Munhoz da Rocha Neto, um pequeno trecho congestionado também. Próximo a Bratac, na Avenida Brasília, e próximo ao Parque de Exposições, na BR-369, no sentido Cambé-Londrina. Por enquanto, nas demais regiões, o trânsito está fluindo normalmente. Cidade Rolândia, Arapongas e Cambé também. Se você tem alguma informação do trânsito, viu algum acidente, algum sinaleiro que não está funcionando, uma situação inusitada no trânsito aí na sua região, manda aqui pra gente, 3316-4006.
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3: 7h26, uma coisa que a gente tem que falar ainda de eleições, porque hoje o programa boa parte do programa a gente vai estar falando das eleições. O Gaspar, você falava aí do Nicolas, né, que até ele ajudou aqui, né, o deputado né, estadual mais votado aqui do Paraná. Ele ajudou, né, fez vídeos e tal. Eu tô vendo aqui, cara, que ele foi o maior deputado, eleito o maior deputado da história do Brasil. E com folga, em 3.119.314 votos. E ele ajudou a eleger vários deputados federais e deputados estaduais aí Brasil afora. Então esse fenômeno Nicolas Ferreira é interessante aí, né, pro futuro aí da direita, porque o cara consegue empunhar uma bandeira e ser seguido, né?
4: O Darcio é um nome muito forte para a direita brasileira, né? Inclusive, em 2022, ele já havia batido esse recorde, né? Se tornado o deputado federal mais votado da história do Brasil, com 1.492.047 votos. Ele dobrou a votação que ele teve em 22, foi para a casa ali dos 3 milhões e 100 mil votos aí, batendo o próprio recorde que ele já havia feito em 2022. É um nome muito forte. Ele, durante toda a campanha, não só dele, mas ele ajudou, como você disse, várias outras campanhas. Ele postava no Instagram dele a colinha dele em cada estado. Cada estado ele escolhia ali um deputado federal ou dois deputados estaduais, escolhia o senador, governador, postava lá a colinha dele. Isso, obviamente, ali ajudou muitas, muitas candidaturas aí a se elegerem. E em Minas Gerais, se eu não me engano, dos 19 deputados estaduais que ele estava apoiando, ele conseguiu eleger 17. Apenas dois ficaram de fora.
3: É um nome forte, né? Para os próximos anos aí, para a política brasileira, com certeza, né? Disparado esse fenômeno Nicolas Ferreira, lá de Minas Gerais. E provavelmente pode vir na próxima aí para senador, tranquilamente, né? Vem de senador na próxima. Governador, não sei se também ele vislumbra isso, né? Ou futuramente presidente também, né? Ele é bem novo, né, também, né, Gaspar? É novo, né? Então tem muita coisa.
4: Ele tem 30 anos, Darcy.
3: Aí, ó. 30 anos. Então, é... Consegue muito, né? Obviamente, muita estrada ainda na política, mas chama atenção esse fenômeno Nicolas Ferreira, né? Que não só no... Ele puxou pelo estado dele, né? Minas Gerais, mas como disse o Gaspar, no Brasil inteiro houve esse tsunami Nicolas Ferreira aí ajudando também outros candidatos Brasil afora. 7h28 agora, quero dar um recado para você que está nos acompanhando, viu, nesta manhã de segunda-feira. 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
5: E olha só, quase 3 toneladas de maconha foram apreendidas na manhã de ontem na cidade de Sertanópolis. O caminhão baú, né, foi abordado ali pela Polícia Rodoviária Estadual, e dentro ali da parte traseira desse ônibus, desse caminhão, foi encontrada essa grande quantidade de maconha, né, na PR-323, cidade de Sertanópolis. O motorista, ele revelou que ia até o interior de São Paulo levar essa droga e ganharia aí uma grande quantidade de dinheiro ali para poder transportar o ilícito. Foi abordado, a droga apreendida e encaminhada até a delegacia da Polícia Civil.
3: Tá, PR-323, onde mesmo?
5: PR-323, na cidade de Sertanópolis.
3: Tá aí, ó. A hora certa, você confere.
4: Agora, 7h30.
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4: Sete horas 34 minutos, Miro Silva. O que, tem depois do esporte que destaca aí? É a volta do Brasileirão.
5: Um homem morreu atropelado na PR-445 na cidade de Cambé, viu? Daqui a pouco eu vou trazer os detalhes.
4: 7h34 e meio, o que tem depois do esporte, Gaspar?
6: Ô Darcy, já eu trago detalhes das eleições, continuaremos falando das eleições aqui, os deputados eleitos em outros estados que mais chamaram a atenção, também sobre a eleição presidencial, os detalhes já já.
4: 7h35.
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4: Hoje é uma segunda-feira, 5 de outubro, ano 2026, a estação Primavera Brasileira. Dia de número 278 do ano, restando 87 dias para terminar 2026. Nesta data, no exato 5 de outubro lá de 2020, o Banco Central do Brasil lança oficialmente o sistema de pagamentos instantâneo Pix. Hoje é dia do Pix, hein? Aniversário do Pix, esse sistema maravilhoso de pagamento lançado lá em 2020, no exato 5 de outubro. Hoje é dia da ave, dia da promulgação da Constituição de 1988, dia mundial dos professores e dia nacional da micro e pequena empresa. Ah, é um show de notícia, é um show de informação. Vamos juntos até as 9 aqui.

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1: E a terceira divisão vai para a última rodada com 3 vagas para a Série B ainda abertas. Quem já pode comemorar é o Santa Cruz, a Cobra Coral lá de Recife. 11 pontos, garantiu o acesso, vai jogar a segundona de novo. Do mesmo grupo, a outra vaga será decidida no confronto direto entre Maringá contra o Floresta, que é lá de Fortaleza, no Ceará. O Maringá tem 8 pontos e joga em casa. Venceu ou empatou, subiu. Já o Floresta, com 5 pontos, precisa vencer e ainda tirar de diferença de saldo de gols. Hoje o Maringá tem saldo positivo de 2 e o Floresta menos 1. No outro grupo é emoção até o final. A Ferroviária, líder, 8 pontos, sobe se vencer ou empatar com a Inter de Limeira. A Inter do Ronaldo e do Roberto Carlos, com 7, garante a vaga se vencer. O Brusque tem 6, também depende de si, vencendo o Paysandu tá na Série B. E o Paysandu, lanterna, 4 pontos, tá vivo. Precisa vencer o Brusque e torcer por uma derrota da Inter pra Ferroviária. É sábado, todo mundo, às 5 da tarde, 3 vagas, 6 times na briga e 90 minutos para decidir quem vai jogar a segundona em 2027. 7-0, não é todo dia que uma seleção do tamanho da Croácia leva uma goleada dessas. A Inglaterra atropelou os croatas por 7-0. Fora de casa, Liga das Nações, maior derrota da história da seleção croata. Kane, Saka marcaram 2 vezes cada, Bellingham, Rogers e Anthony Gordon também deixaram deles. E olho no Gordon, atacante que foi pro Barcelona, vem jogando muita bola por lá e parece ter acrescentado ainda mais qualidade ao seu jogo. A Inglaterra que manteve o Thomas Tuchel, o alemão, mesmo depois da dolorosa eliminação para a Argentina na semifinal da Copa do Mundo, eu tava lá, foi de virada, e um jogo que deixou muitas críticas ao trabalho do Thomas, e agora começa a colher frutos, né? Porque uma coisa é vencer, outra é fazer 7-0 na Croácia, fora de casa e com autoridade, né, pai? E amanhã tem mais, Inglaterra e Tchequia em Wembley, pela Liga das Nações. Mais uma oportunidade pro Gordon e companhia mostrarem ao torcedor inglês que aquele 7-0 não foi por acaso.
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3: Ontem aconteceu um jogaço envolvendo Portugal 2, Noruega 1. Simplesmente uma partida de Nations, uma partida muito importante, porque marca mais uma vez a seleção de Portugal sem Cristiano Ronaldo e com seu substituto, Gonçalo Ramos, marcando um gol importantíssimo, o gol da vitória da seleção portuguesa comandada por Jorge Jesus. Bora dar uma passadinha nesse jogo? É isso aí, a seleção de Portugal venceu mais uma vez, 2 para a seleção de Portugal, 1 para a Noruega. Ayer marcou o gol da equipe da Noruega, Gonçalo Ramos e João Cancelo fizeram os gols da equipe comandada por Jorge Jesus. Bom, a confusão com o Cristiano segue sem resolver, mas eles estão conversando, estão tentando fazer as pazes, e quem sabe o Cristiano volta a jogar por Portugal. Falando agora do jogo, partida muito ruim do goleiro Diogo Costa, que tomou um gol que poderia ter sido evitado. É um goleiro que tem muita qualidade, mas com a bola nos pés, não foi bem, poderia ter efetuado uma melhor saída. Falando do sistema defensivo em geral, foram muito bem, destaque para Nuno Mendes, que deu assistência, e para João Cancelo, que fez gol. A dupla de zaga envolvendo Renato Veiga e Rubem Dias foi sólida, foi tranquila, mas sendo bem sincero, poderia ter feito muito mais, poderia ter sido mais efetiva, principalmente na saída com a bola, mas no geral, fizeram feijão com arroz, foram muito bem, com o apoio do primeiro volante, João Palhinha. Mais à frente, tinha Vitinha como meio armador, um jogador de meia de ligação, criando, armando jogadas, indo buscar na linha de defesa e carregando até a intermediária. Mais à frente tinha Bruno Fernandes com aí sim como meio atacante, um jogador que ligava o meio campo ao ataque. O Vitinha é um jogador meio de ligação, que liga a defesa à intermediária. Francisco Conceição, ponta direita, não fez um bom jogo e terminou expulso. Gonçalo Ramos lá na frente fez gol e aí tá a principal polêmica. O substituto do Cristiano volta a marcar, fez gol contra a Dinamarca, faz gol contra a Noruega e tá numa grande fase, assim como o João Félix, que deu assistência, tá voando o João, atacante da Al-Nassr, assim como o Cristiano Ronaldo. Uma passada rápida na seleção da Noruega, que teve o Ødegaard dando assistência, o Ayer marcando gol, um zagueirão. O Ødegaard tem muita qualidade, é um camisa 10, um capitão, se movimentou muito. Quem não foi tão bem no jogo? Foi o Haaland, que acabou sendo substituído aos 67 minutos de jogo. Poderia ter participado muito mais o atacante do Manchester City e da seleção da Noruega. Do banco veio Oscar Bob, não conseguiu mudar o jogo. Geralmente é uma substituição de velocidade que bota fogo no jogo, mas não foi o que aconteceu dessa vez e a vitória foi de Portugal. Com as informações do Futebol Mundial, Augusto Galindo.
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0: Dia 42 e meio agora, 7:42. É um show de notícia, é um show de informação. Vamos juntos até as 9 da manhã. Programa Cobra Repórter nesta segunda-feira, hoje 5 de outubro, ano 2026. Estação Primavera Brasileira. O Evandro Ribeiro está pedindo passagem porque um motociclista foi atingido por carro BR-369 entre Rolândia e Cambé. Ele ficou em estado grave, viu? As informações dessa situação, quem traz os detalhes é o Evandro Ribeiro.
1: Um acidente gravíssimo foi registrado na BR-369 entre Rolândia e Cambé, quando o motorista de um veículo perdeu o controle sentido Rolândia-Cambé, atravessou o canteiro central e atingiu violentamente um motociclista. O motoqueiro ficou inconsciente. Socorristas do SIAT, médico do SAMU também no local. O sargento Leacir, do Corpo de Bombeiros, tem informações. Código 3 para 4 aí, né, sargento?
2: A vítima aqui, podemos, no nosso meio aqui, falamos código 3. Tem uma fratura aberta em região de fêmur, região de joelho também, tem uma fratura ali. Tem laceração também na parte de perna esquerda e lacerações também em membros superiores, o braço e o antebraço. Tava consciente, orientado, foi abordado até por um motorista de uma ambulância, acredito que seja do TEC, não sei de qual cidade, tava passando os primeiros socorros. Também tem várias escoriações aí, contusões aí em região de face. Não sei se o capacete saiu, alguma coisa se abriu, mas a face dele também tem bastante escoriações com contusões. Não, o motorista da KV20 está consciente, orientado, ambulando pelo local, tranquilo. E chegou uma médica no local aqui, a médica da concessionária, aí foi passada toda a situação para ela. Ela já pediu para colocar na ambulância dela para fazer as intervenções, aí sendo endovenosa, para dar o suporte para ele até o hospital. É importante ter mais cautela. Se você vê aí, sei lá, 200 metros para baixo aqui, tem um redutor de velocidade aí. Aí não sei como é que ele passou nesse redutor aqui. Não sei a velocidade que ele estava aqui, não consegui nem entender completamente como é que foi a dinâmica aqui, ó. Com a moto para o acostamento e o HB20 está na pista de ultrapassagem.
1: Evandro Ribeiro.
0: Acidente BR-369, grave, né, a situação desse motociclista. 7:45, Miro Silva.
3: E olha só, um homem de aproximadamente 38 anos morreu após ser atropelado por um carro na madrugada do último sábado na cidade de Cambé. O acidente aconteceu no KM-78 da rodovia, próximo a uma passarela na região do Jardim Novo Bandeirantes. Segundo a Polícia Rodoviária Estadual, o veículo seguia sentido Londrina-Cambé quando atingiu o pedestre. Conforme informações apuradas no local, o homem teria tentado atravessar a mureta da rodovia, mas se desequilibrou e caiu ali, caiu no meio da pista e o carro acabou passando por cima da vítima, sendo atropelado. O pedestre não portava documentos. O corpo foi recolhido ao Instituto Médico Legal da cidade de Londrina. O motorista do carro, de 43 anos, realizou o teste do bafômetro, que apontou teste negativo ali, o resultado negativo para álcool, né? Ele não estava embriagado, então, esse motorista que acabou atropelando. Agora, o que chama atenção é que onde aconteceu esse acidente, o pedestre, ele foi tentar atravessar ali na pista, pulou a mureta ali. A hora que ele estava pulando essa mureta, ele acabou se desequilibrando e caiu ali. E o carro que vinha logo, né, em seguida, acabou atropelando esse pedestre, aproximadamente 38 anos de idade. Né, não foi identificado o corpo dele, foi levado até o Instituto Médico Legal da cidade de Londrina. Próximo a uma passarela ali, a gente vê muito isso, principalmente naquele trecho ali do Jardim Novo Bandeirantes, na cidade de Cambé, as pessoas arriscando a vida ali, né, um local muito movimentado, a movimentação de carros ali é intensa, e aí mesmo assim você vê as pessoas tentando arriscar a vida ali. A passarela tá ali de enfeite, viu, Darcio?
0: É, a turma não usa, né, Miro? E acaba, portanto, acontecendo esses acidentes, né?
3: É lamentável, viu? É um rapaz jovem ainda, né? Não foi identificado o corpo, tá no Instituto Médico Legal de Londrina, mas lamentavelmente, né, perdeu a vida de uma maneira trágica ali, né? Podia ter usado a passarela ali e evitado isso, né?
0: Tá aí, portanto, viu? Agora são 7:47, faltando 13 para as 8. É uma passada até aqui, o Gaspar já vai trazer o Senado, como que ficou aí, né, o Senado do Estado do Paraná, mas vendo aqui, ó, o Sérgio Moro eleito no primeiro turno, né, governador do Estado do Paraná, com 50,10%, Sandro Alex 25,37%, eleito também governador de São Paulo, Tarcísio de Freitas 62,65%, o Fernando Haddad 36,42%. No Rio de Janeiro, segundo turno, né? Douglas Ruas, do PL, 49,27%. Eduardo Paes, 42,76%. Vai ter segundo turno, portanto, no Rio de Janeiro. E tem uma boa margem aí de diferença, né? O Ruas com o Paes. Minas Gerais, o Cleitinho, né? Cleitinho Azevedo também liquidou no primeiro turno. Em Minas Gerais, 55,40% contra 26,34% do Patros Anania. E corria o risco do Cleitinho entrar, hein? Você viu que se candidatar ali, né? Foi nos 45 de segundo tempo, mais o acréscimo. Na Bahia, o Jerônimo Rodrigues, 55,80%, foi eleito governador da Bahia também no primeiro turno. Deixou para trás aqui o ACM Neto, 43,72%. No Rio Grande do Sul, o Zuco foi eleito, 58,05%. Eleito também no primeiro turno, lá do Rio Grande do Sul, contra a Juliana Brizola, 31,65%. A Juliana Brizola, que é a neta, né, do Leonel Brizola. O único homem que foi governador em dois estados diferentes, né? Tanto no Rio Grande do Sul, o Leonel de Moura Brizola, e também no Rio de Janeiro. E aqui também liquidou no primeiro turno a Raquel Lira, lá para o governo de Pernambuco. 53,27%, derrotando o João Campos, 44,82%. João Campos, né, que é o filho de Eduardo Campos, né, que morreu, né, no acidente aéreo naquelas eleições, né, tava nas eleições de 2014 ainda, né. 7h50, Gaspar, como que ficou o Senado no Paraná?
4: Darcio, dois candidatos eleitos aqui, Felipe Barros do PL e Deltan Dallagnol do Novo, ambos de direita. Felipe Barros com 27,25% do total de votos, 3.148.583 votos para o candidato do PL. Já para o Deltan Dallagnol, 25,14% da intenção de votos, 2.904.594 votos também aí para o candidato do Partido Novo. Eles, como eu disse, ambos de direita. Em terceiro lugar ficou Alexandre Cury, 16,85%, com 1.947.135 votos, candidato do Republicanos. Em quarto lugar ficou Gleisi Hoffmann, do PT, com 13,35% dos votos, totalizando ali 1.542.636 votos. Na sequência veio o Dr. Rosinha com 9,99%, Cristina Grêmio com 6,39%, Karen Guerreiro com 0,81%, Joaquim do MLB com 0,13% e Marcelo Marcelino com 0,08% ali dos votos. A disputa ficou mesmo entre o Felipe Barros e o Deltan Dallagnol para saber quem ia ficar em primeiro, e o candidato do PL aí, por cerca de 2 pontos percentuais, acabou ficando na frente, mas ambos estão eleitos para o Senado, Darcio.
0: Tá aí, né? Agora o que chama atenção é isso, né? Esse imbróglio que vai ter é o Deltan Dallagnol, né? Porque, né, ia valer os votos, não ia? Decisão, né, da Justiça Eleitoral, né, tá apto a se candidatar? Vai ter muitos recursos, com certeza. As eleições, principalmente pro Deltan Dallagnol, não terminou ontem, não, né? Ainda deve ter outros novos capítulos, né? Porque depende aí, ainda depende do TSE, né? Vamos aguardar o que vai acontecer. Agora são 7h52, vamos falar de saúde. 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
0: Agora são 7h56, faltando 4 para as 8. O tempo ainda está nublado, previsão de pancadas de chuva aqui e acolá, mas a meteorologia diz que não tem tanto volume de chuva para esta segunda-feira. Quem está comigo?
8: Bom dia, os amigos da Rádio Cobra Repórter.
0: Bom dia.
8: Quero parabenizar o Cobra e também parabenizar o povo holandense, né? E da região, que viu o quanto é importante a gente ter um deputado junto com a gente, entendeu? E votaram mesmo no Cobra, nós votamos no Cobra e vamos pra cima. Ô, meus irmãos, vocês sabem informar o que aconteceu com aquela carreira que tá tombada ali no Contorno Sul ali? Diz aí pra nós aí.
0: Abraço, meu querido. Obrigado, viu, pelo carinho, pela audiência. Quem tá comigo?
9: Bom dia, bom dia.
0: Bom dia.
9: Da Rádio Cobra FM. Eu também quero deixar aqui meus parabéns para o Cobra, meu voto foi para ele, e para o Felipe Franciscini. Deus abençoe grandemente os dois aí, para mais 4 anos aí, para estar ajudando a população aí. Maravilha, glória a Deus. Deus abençoe a todos.
0: Amém, meu querido. Deus abençoe você também. 7h57.
10: Bom dia, Darcy.
0: Bom dia.
10: Bom dia a todos vocês aí. Como eu tô feliz, viu, Darcy? Graças a Deus, o Cobra elegeu novamente. Isso mostra o caráter da pessoa. A pessoa, quando é bom, é isso aí que acontece. Amei, viu? Amei. Graças a Deus. Eu estou muito feliz com meus votos. Todos que eu votei, eu ganhei. Um abraço, Darcio.
0: Abraço,
10: querido. E dá um abraço no nosso deputado, Cobra.
0: Vou deixar, meu anjo.
10: Ô, linda Froz de Arapongas.
0: Ô, linda Froz.
10: Agora só falta o nosso presidente, Jair Bolsonaro. Mas se Deus quiser, ele vai ganhar.
0: Aí, ó. Aí, é. Segundo turno, hein? Flávio Bolsonaro ou Lula? Do dia 25 não passa, hein? Do dia 25 não passa e com certeza aqui uma margem muito expressiva, né, pro Flávio Bolsonaro. Dificilmente o Lula consegue retirar essa porcentagem, hein? Seria uma virada histórica, Miro Silva, porque quem sai na frente, historicamente no Brasil, quem sai na frente nunca virou. Nunca virou. O cara que saiu na frente no primeiro turno ganhou no segundo turno. E aí, cara, teria que ser uma vitória, uma virada histórica.
3: Isso, né? foi uma diferença até razoável, né?
0: É uma diferença, não, com certeza, uma gordura aí pro segundo turno. Ainda conseguindo, tendo essa possibilidade de angariar votos, a gente falava aqui já. A gente tá falando aqui na nossa cobertura das eleições, que começou já 2 meses que a gente tá com os nossos boletins aqui, que o Lula, ele arrancaria com os votos que tem, né, na minha percepção. E não teria mais de onde tirar voto, né? Ele não tem mais de onde tirar voto. Por conta dos candidatos que estavam em terceiro, quarto, quinto lugar, local, ou vamos colocar o pelotão de trás, o segundo pelotão, ser mais pendente para a direita. Então, ter mais o perfil do Flávio Bolsonaro. Não ter o perfil do PT, não ter o perfil da esquerda, de Lula. Então, consequentemente, a gente faz uma leitura rasa, né, de que o Flávio Bolsonaro pode até aumentar essa quantidade aí no segundo turno. Vamos aguardar, viu? Pontualmente 8 horas.
11: Bom dia, aqui é Lopes Sérgio de Água Pitã. Eu quero dar os parabéns pro Cobra, que eu votei nele, tá? Meus parabéns pra ele, a Lopes Sérgio.
0: Ô, querida, obrigado, viu? 8 horas pontualmente, 8 horas.
12: Bom dia, Darcy.
0: Bom dia.
12: Bom dia, Miro. Bom dia a toda a equipe do rádio aí. E Darcy, parabéns para o nosso deputado Cobra, minha família inteira, é Cobra Report, família inteira. Mais uma vez ele mostrou que ele trabalha, que ele faz pelo povo. Que Deus abençoe ele e a família dele sempre. É, Elza.
0: Tá aí, obrigado, Elza. Obrigado pelo carinho, pela audiência, viu? 8 horas pontualmente, girando as principais informações para você que está nos acompanhando, viu? Falando da eleição também, está sendo um crime investigado na cidade de Marumbi, viu? Crime eleitoral. Luiz César Jaimes.
13: E um crime eleitoral chamou atenção na cidade de Marumbi. A promotoria deflagrou uma operação e 6 pessoas foram encaminhadas para a delegacia. O promotor eleitoral da cidade, Dr. Ricardo Monteiro, traz as informações.
14: Exatamente. Nós tivemos notícia durante a semana, notícias anônimas, bastante fundamentadas, com prints de WhatsApp, de que haveria uma reunião num barracão do filho da prefeita, em que havia a suspeita de propaganda ilegal e eventuais outros delitos na ocasião, né? E montamos uma operação, terceirizados, servidores do município estavam sendo convocados para às 7 horas da manhã estarem nesse barracão do filho da prefeita. O principal local de votação de Marumbi é 2 quadras de lá, e nessa ocasião algumas pessoas que noticiaram estavam se sentindo coagidas a estar presentes, né, já que eram os superiores hierárquicos que estavam convocando para essa situação. E lá foram encontrados diversos santinhos dos candidatos apoiados pelo grupo político ligado à atual gestão, materiais de propaganda diversos, cadeiras organizadas em forma de plateia, em semicírculo, para ouvir, né, orientações, e todo tipo de propaganda política é crime, está proibida desde a meia-noite. Né? Claro, aquelas já fixadas, por exemplo, em veículos, esses veículos podem rodar, né? Mas as propagandas políticas novas, seja em meio virtual, seja em meio físico, é crime na data de hoje, e nós, nessa operação, podemos... restou configurada ali a regimentação de eleitores, na chegada da equipe policial e do servidor do Ministério Público que acompanhou essa diligência da operação Votos Libertatis, já havia num dia bastante chuvoso no município de Marumbi, às 7 horas da manhã, em torno de 30 pessoas no local. Dada a necessidade dessa diligência ser um pouco discreta, algumas pessoas, diversas pessoas conseguiram até foragir do local, mas essa aglomeração chamou bastante a atenção. Foram encaminhadas 3 pessoas que seriam ou responsáveis pelo local ou responsáveis pela reunião, serão ouvidos na condição de investigados, né? O crime de arregimentação de eleitores, ele não autoriza no nosso país prisão, né? Então é lavrado um termo circunstanciado de ocorrência para as pessoas prestarem as declarações e ter andamento posterior. Foram trazidos também 3 testemunhas que estavam no local, né, para poder explicar essas circunstâncias aí desse convite. Lembrando que, na visão do Ministério Público, mais do que a questão criminal, há necessidade de colheita de elementos sobre eventual abuso de poder político e abuso de poder econômico na eleição. São infrações cíveis eleitorais que são passíveis de cassação de registro, inelegibilidade, consequências muito mais graves para os políticos. Nós temos, no mínimo, 3 vieses desse fato. Né? Nós temos o viés criminal, que está sendo tratado aqui em delegacia. Nós temos essa questão civil-eleitoral bastante grave, que é o abuso de poder político, abuso de poder econômico nas eleições. E nós temos também o assédio moral eleitoral no trabalho, que isso daí é um outro encaminhamento. A maioria dessas pessoas eram servidores terceirizados que tinham medo, né, de, caso o município de Marumbi não tivesse uma boa votação desse grupo político, de sofrer represálias, inclusive perda de emprego.
13: Tá aí, portanto, o crime eleitoral em Marumbi que está sendo investigado. As 6 pessoas foram encaminhadas para a delegacia e terão que responder pelos crimes.
0: Ah, crime eleitoral, né? Vai ter que responder essa bronca. Termina as eleições e continua respondendo, viu? 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
3: E olha só, uma mulher de 54 anos caiu no meio da Avenida 10 de Dezembro em Londrina na tarde da última sexta-feira. Segundo a família, ela passou por um episódio de crise após sair de casa para buscar medicamentos em um posto de saúde próximo ao local. A filha contou que a mãe faz acompanhamento de saúde e que a família acompanha de perto a situação. Após a queda, a mulher foi colocada dentro de um carro para ser levada até um pronto-socorro. O veículo, né, foi escoltado pela polícia militar durante o deslocamento. Uma ambulância também do SAMU foi acionada até o local, mas não precisou ali de ser transportada pela ambulância. A mulher, por pouco, não foi atropelada na Avenida 10 de Dezembro. Ela passava ali, cruzava a avenida e aí acabou, né, sofrendo um mau súbito, caiu ali no meio da pista e por pouco não foi atropelada. Ela que tem um problema de saúde, a família ali, né, acabou encaminhando ela para outro, uma unidade básica de saúde, para passar ali por tratamento. Por pouco ela não foi atropelada, um susto muito grande, viu, Darcio?
0: É, mais um problema de saúde, a gente tá tendo comum, sendo comum, né, Miro? A pessoa tendo mal súbito, no volante, né, na bicicleta esses dias, motocicleta.
3: E nesse caso aqui, o que chama atenção é que a família faz o acompanhamento dessa mulher e mesmo assim deixaram ela ir sozinha até o posto de saúde e ela acabou caindo no meio da pista, por pouco não foi atropelada, viu?
0: É, pedestre, né, a pessoa que tem um mal súbito, tem mal súbito, tanto dirigindo, né, no caso dessa mulher ela tava aí de pedestre, mas é sempre, como disse o Miro Silva, não era pra estar sozinha, né? Haja visto o problema de saúde que tem, né?
3: É um problema até que, digamos assim, sério, segundo a família. E ela faz acompanhamento de perto, né? A família também acompanha. Só que, né, ela tava sozinha e por pouco não morre atropelada.
0: 8:08, horário da coincidência.
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4: Neste momento, grande congestionamento na BR-369 entre o Ney Braga e o viaduto da PUC, viu? Enorme congestionamento no sentido Cambé-Londrina. É, na Avenida 10 de Dezembro segue o congestionamento lá próximo ao Detran e tem também lá perto na Avenida Brasília. Tem congestionamento agora na Winston Churchill no sentido Avenida Brasília e também na Avenida Rio Branco, congestionamento neste momento. Próximo ao Boulevard, Avenida Teodoro Victorelli congestionada, e JK agora apresenta um enorme congestionamento com o sinal, um alerta aqui de acidente. Se você tem alguma informação a respeito desse acidente, manda aqui pra gente. Na PR-445, por enquanto, o trânsito fluindo normalmente. Cidade de Cambé, BR-369, um alerta de acidente também próximo ao atacadão entre Cambé e Londrina. Na cidade de Rolândia, o trânsito fluindo normalmente. Cidade de Arapongos, um pequeno trecho congestionado na Avenida Maracanã, ali na marginal da Avenida Maracanã, em frente a Simbal. Se você tem alguma informação a respeito desses dois acidentes que eu falei, tanto ali na BR-369 entre Cambé e Londrina, quanto na JK, você pode mandar aqui pra gente a informação. 3316-4006.
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3: Agora 8:08 e olha só, uma situação que está em andamento. Vários medicamentos foram apreendidos agora na rodoviária de Londrina, viu? Em um fundo falso de um ônibus. Agora a situação está em andamento, né? Provavelmente em alguma informação aí que a polícia recebeu. E esses medicamentos apreendidos, situação que está em andamento na cidade de Londrina, viu?
0: 8:10.
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0: Oito horas, 14 minutos, estamos de volta, viu, nesta segunda-feira. Boa semana para você. O tempo tá nublado, tem previsão aí de chuva nesta arrancada do dia. Boa semana. Daqui a pouco, atualização dos números aqui das eleições também. A gente falando muito das eleições, né? Desse dia importante para a democracia, que foi ontem, né? E agora, né? O day after, o dia depois. É segundo turno, hein? Dia 25 nos encontraremos mais uma vez, né? Cidadão a cidadã com as urnas eletrônicas, porque teremos que decidir, né, quem será o próximo presidente. Já já a gente atualiza também. Daqui a pouco tem mais mensagem também no 3316-4006. Você participa aqui, qualquer local aí da nossa região, né, nos acompanhando. Recebendo aqui, como toda segunda-feira, às 8h15 da manhã desta segunda-feira, hoje dia 5 de outubro, a Mayra Minelli está com a gente aqui também, que é a nossa consultora, né, para falar sobre vários assuntos, né, relacionados à empresa, comportamento. Tudo bem, Mayra? Bom dia.
18: Bom dia, Dárcio. Tudo bem?
0: Tudo jóia? Passou bem o final de semana?
18: Passei muito bem.
0: Bacana. Mayra, quando a gente fala aí de reprogramação mental, o que é exatamente? O que significa? De onde vêm essas programações que carregamos?
18: Darcy, eu gosto de fazer uma comparação que a gente vai atualizando o sistema do nosso celular, a gente formata o nosso computador, a gente vai revisando esses programas, mas o nosso próprio programa interno, a gente muitas vezes passa a vida inteira sem atualizar ali. Uhum. E a gente recebe, né, esses programas aí quando a gente nasce, vamos colocar aí quando a gente nasce, né? E depois, ao longo da nossa vida, a gente vai recebendo programas de várias pessoas aí, e muitas vezes a gente não se atenta para isso e não percebe esses programas internos que a gente tem.
0: É, o nosso tema aqui é reprogramação mental. E a gente precisa, às vezes, de um F5, dar uma apertadinha no F5, atualizar também, Mayra?
18: Precisa sempre fazer essa atualização, né? A gente precisa se olhar, entender os nossos, quais são os sistemas ali internos que rodam dentro da gente, as crenças que a gente tem, os padrões que a gente herdou ao longo da vida da gente, que muitas vezes a gente não para para observar, muitas vezes a gente nem sabe, nem tem consciência da importância de olhar para isso, né, Darcy?
0: E como essas programações antigas podem interferir na vida de uma pessoa que deseja prosperar, crescer profissionalmente, né, construir novos relacionamentos nos dias de hoje, até tão difíceis, né, essa questão do relacionamento?
18: As pessoas falam muitas vezes que elas desejam prosperar, que elas desejam ter relacionamentos saudáveis, que elas desejam ali ter uma vida mais saudável, melhor, mas internamente elas têm programas ali que elas foram recebendo ali, construindo ao longo da vida, vendo muitas vezes a relação da família com o dinheiro, a relação da família a partir de relacionamentos amorosos, relacionamentos familiares, e ela foi recebendo essas programações e aquilo foi criando padrões mentais nela, e muitas vezes ela não percebe que mesmo ela desejando, ela dizendo o que quer prosperar, ela não consegue fazer isso devido aos padrões internos que ela tem ali.
0: E dentro das empresas

0: eu ouvindo que quem era rico não era honesto, ou que dinheiro não dava em árvore. Foi crescendo ouvindo vários programas ali, crenças ali, e a mente dele tá programada a partir disso. Então, a empresa, ela é um reflexo do dono dela, do fundador dela. Então, a gente precisa entender esses programas internos que estão rodando ali, que se a gente não trabalha isso, isso vai refletir ali nos resultados da empresa.
1: E como funciona na prática um processo de reprogramação mental? E como vocês identificam as crenças e padrões que precisam ser atualizados tanto no atendimento individual quanto no trabalho com empresas?
0: A gente vai primeiro fazer uma reunião ali, né, uma entrevista, a gente vai entender quais são as questões ali dentro da empresa, o que está travado ali, o que, que a gente precisa olhar e entender que crenças, que programas que tem ali por trás, que aquela pessoa às vezes está rodando a vida inteira, que ela não tem consciência disso. A gente vai entender esses programas, a gente tem ferramentas para fazer isso, para entender esses programas mentais, para a gente fazer essa reprogramação, e a partir disso a gente vai atualizar esses programas aí, para que a gente consiga, de fato, alcançar os resultados ali que o empresário, que a pessoa física ali deseja. Mas é muito importante entender que esses padrões internos, eles nos governam ali de alguma forma, e se a gente não olhar para isso, a gente continua tendo os mesmos resultados, mesmo querendo, conscientemente, dizendo o que quer prosperar.
1: Ô, Mayra, a gente tá com muita hoje a gente tem muita informação, né? Em todos os sentidos. Você acha que excesso de informação pode, né, aquela informação não fidedigna, pode atrapalhar aí, né, tanto a pessoa, né, quanto até o próprio empresário, dono da empresa? Muito excesso de informação, ele não sabe o caminho, tem muita informação, mas ele não consegue filtrar.
0: Darcy, é muito importante esse ponto que você tocou, que a gente tem que tomar muito cuidado, porque a gente está absorvendo informação o tempo inteiro. Então, é rede social, as pessoas ao nosso redor, é rádio, é TV, é tudo, a gente está ali absorvendo essas informações. Só que a gente não consegue processar todas essas informações conscientemente. Então, grande parte dessas informações, elas vão para o nosso inconsciente. Por isso que é muito importante a gente prestar atenção no tipo de conteúdo que a gente consome, nas coisas que a gente escuta, porque isso vai, sim, ir criando programas mentais ali, novos programas mentais ali, que muitas vezes a gente também não tem essa consciência, a gente também precisa depois atualizar esses programas, porque não são programas ali muito benéficos, vamos colocar assim. Então, sim, isso influencia muito, e a gente tem que prestar muita atenção nisso e tomar muito cuidado com isso.
1: Ô, Maia, a gente já está aí caminhando praticamente para o final do ano, né? Estamos aí em 5 de outubro, após eleições, daqui a pouco aí a gente já tem aí, já falando em Natal, tals, tem até muita decoração de Natal. O ser humano tem isso também dentro dele, que pá, a partir do 1º de janeiro, eu projetei meus projetos, todos projetos aqui, do mais simples que seja, entrar na academia, emagrecer, melhorar a qualidade de vida, alimentação, trocar de carro, emprego, não sei o que, não sei o que. Ele chega num ponto desse e olha assim e fala, meu, o que eu consegui? Existe esse ponto dessa mentalidade de frustração ou também de falar, não, mas eu consegui. Foi difícil, mas eu tentei. Chega isso até nesse momento, porque as pessoas, elas balizam muito, né? Do início do ano, os projetos, o ano que vem vai ser diferente. Chega numa fase dessa, praticamente na reta final, ele já coloca na balança isso?
0: Na verdade, assim, a gente começa o ano com um monte de promessa, de projeto ali, né? Mas, na verdade, se a gente não mudar internamente, a gente só muda a data ali no calendário, né? Então, a gente precisa entender que muito mais, é isso que a gente tá falando, muito mais do que colocar ali num papel as metas que a gente quer, de prosperar, de ter mais saúde, de ter um relacionamento, a gente precisa atualizar esses padrões internos, esses programas internos, porque senão a gente só muda a data no calendário e a gente faz um ano exatamente, porque assim, o ano só vai ser novo se você for novo, não adianta, senão ele só vai mudar ali no calendário e vai continuar a mesma coisa.
1: Senão vira clichê, né?
0: Sim.
1: O clichêzão, Esse ano vai ser diferente? Não vai, cara. Se você estiver ali, não vai.
0: Vai ser diferente se você for diferente. Se você for diferente, o ano vai ser diferente. E

0: tocando nesse ponto que você colocou do final do ano estar chegando aí, já vi algumas pessoas falando, ah, agora o ano já terminou, agora vamos deixar pra janeiro já, né? Então a gente também tomar muito cuidado com isso, porque a gente não pode desperdiçar tempo, então a gente ainda tem pouco mais de 2 meses aí que dá pra gente fazer. É muita coisa, então o ano não terminou ainda e a gente pode ir se trabalhar internamente pra gente terminar o ano diferente, o ano aí de 2026, com as metas que a gente prometeu lá cumpridas, ou boa parte delas, pelo menos.
1: Tem uma palavra que acho que é um palavrão que segue muito o ser humano, e depende do prisma, do ponto de vista que você vê, né? E também da tua intenção, que é a procrastinação.
0: Uhum.
1: Né, Mayra? Muito ligado a isso. Ah, depois, ah, deixa pra lá.
0: Então, essa procrastinação, a gente também precisa olhar esses programas internos. Por que você procrastina? Vamos olhar internamente quais programas tem aí. Muitas vezes a pessoa tem um perfeccionismo ali. Então, ela fica esperando um momento perfeito, ou o cenário perfeito, a situação perfeita ali pra começar, pra fazer. E ela vai procrastinando. E aí a gente vai trabalhar internamente, vai entender esse perfeccionismo e a gente vai procurar para reprogramar isso, para que ela saia desse lugar de procrastinação. Então a gente sim precisa entender nossos padrões internos para a gente parar de procrastinar, porque o ser humano ele tem sim essa tendência da procrastinação.
1: Praticamente hoje então foi a palavra-chave hoje foi F5, atualizar.
0: Isso.
1: Então vamos aí apertar o F5 no nosso interior. Mayra, para quem percebe que está repetindo aí esses padrões ou quer conhecer esse trabalho de reprogramação mental, como que pode entrar em contato com você?
0: Pode entrar no meu Instagram ali, @ Mayra Minelli, com 2 L's, PC. Ali tem todas as informações, contato, ou no WhatsApp 43 99861-3355, Darcio.
1: Maravilha, tá? Conversamos com a Mayra Minelli, a nossa consultora, que toda segunda-feira está aqui no nosso programa, dando super dicas para você que é empresário, que tem sua empresa, né, que quer, é líder, quer liderar sua equipe de vendas. Ó, baita de uma profissional tá aqui dando essas dicas valiosíssimas. Mayra, obrigado.
0: Obrigada.
1: Boa semana,
0: Márcio.
1: Até a próxima.
0: Eu que agradeço, até.
1: 8h26 agora.
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3: O Partido Liberal, PL, conquistou a maior quantidade de assentos no Senado Federal nas eleições gerais de 2026. Nesta ocasião, 54 dos 81 lugares foram renovados. O PL elegeu 19 senadores. Junto aos 9 que já integravam a bancada da sigla na casa, serão 28 senadores do PL dentro do total de 81, ou seja, mais de um terço. Nesta eleição, o PL elegeu 35% dos senadores. Na passada, quando foram renovados 27 assentos, o percentual da sigla foi de 29%. O professor Rodrigo Stumpf Gonzalez, do Departamento de Ciência Política da Universidade Federal do Rio Grande do Sul, URGS, analisa este cenário.
4: A composição do Senado, de alguma forma, ficou muito colada com os resultados das eleições estaduais. Em vários casos, a gente verifica que os candidatos a governador foram puxadores de voto que ajudaram a ou manter bancadas, por exemplo, Bahia e PT, ou conquistar bancadas, como no caso do Rio Grande do Sul, o Zuco e os candidatos aliados ao bolsonarismo, ou seja, nem sempre ligados ao partido, ou seja, não é que os partidos fizeram bancadas grandes, mas as alianças políticas locais, seja de um bloco mais lulista ou bloco mais bolsonarista, nas eleições estaduais acabaram puxando votos, o que faz com que o PL seja um dos grandes vitoriosos, em especial por essa votação na região sul-sudeste.
3: O Partido dos Trabalhadores, PT, por outra parte, obteve 6 assentos no Senado, o que corresponde a 11% dos lugares em disputa. Na eleição anterior, O percentual deste partido foi de 14%.
4: O PT perdeu um pouco, mas ainda conseguiu manter uma bancada razoável. E o MDB conseguiu, apesar de nos estados, como candidatos próprios a governador, não ter tido um grande êxito, mas conseguiu manter uma bancada razoável em nível nacional. E o resto é pulverizado, ou seja, o que poderíamos chamar de centrão continua forte, mas pulverizado numa série de partidos em que nenhum deles se destaca. O único que realmente se destaca nesse caso, que até não pode ser considerado exatamente do centrão, é o PL, que esse realmente cresceu e provavelmente vai se tornar o partido mais importante da casa e é provável que venha a pleitear futuramente a presidência do Senado, o que pode interferir também na política nacional.
3: O segundo partido que mais elegeu senadores neste ano foi o Movimento Democrático Brasileiro, MDB. A sigla elegeu 7 senadores. A partir de fevereiro do próximo ano, quando ocorre a posse dos eleitos, o PL terá a maior bancada, com 28 representantes. O PT, com 9, e o MDB, com 8, são os outros partidos com mais parlamentares no Senado. Produção e reportagem, Diego Brião.
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0: 8h29 agora. Vamos trazendo mais notícias, mais informações. Vamos sair daqui no norte do estado. Vamos até a capital Curitiba com ele.
1: Gilmar Valença.
0: Bom dia.
2: Opa, bom dia, todo mundo feliz. Cobra Repórter está de volta. Parabéns, Cobra. Mereceu, né? Se voltou é porque o povo gosta. E então é porque trabalhou. Então, parabéns. Seja sempre bem-vindo, representando a todos nós paranaenses. E toda a equipe, parabéns. Obrigado pela sua audiência, você que está em Londrina, você que está em Arapongas, você que está no Vale do Paranaparema. Segunda-feira, dia 5 de outubro, estamos aqui em Curitiba com tempo instável, 14 graus a temperatura. Neste momento, previsão de 18 graus para a tarde de hoje. E o Motiva Paraná realiza nesta terça-feira, dia 6 de outubro, um processo seletivo para vagas na área de operação rodoviária. Os recrutadores estarão das 8h30 da manhã às 16h30 na base do Serviço de Atendimento ao Usuário, no quilômetro 68 da PR-445 em Londrina. As oportunidades são para operador de guincho leve e pesado. Entre os benefícios estão assistência médica e odontológica, vale alimentação ou refeição, vale transporte e seguro de vida, previdência privada, auxílio creche e participação nos lucros. Outras vagas podem ser consultadas no site da concessionária. E a chuva continua no Paraná nesta segunda-feira, dia 5 e terça, dia 6, com alertas do INMET para tempestades e chuvas intensas em várias regiões. Nesta segunda-feira, o alerta laranja prevê volumes de até 100 milímetros por dia, ventos de 60 a 100 quilômetros por hora e a possibilidade de granizo em áreas do norte, noroeste, oeste, sudoeste e sudeste, enquanto a região metropolitana de Curitiba está em alerta amarelo. Na terça-feira, Curitiba e região também entram na área de alerta laranja. Com previsão de 18 graus para a tarde de hoje em Curitiba, Gilmar Valença com as informações da Rede AERP. A todos uma ótima semana.
0: Ótima semana também, Gilmar Valença. Vamos girando as notícias. Vamos girando as informações. Manhã de segunda-feira. Vamos trazer notícia aqui. Pirulito. 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
3: E olha só, a Polícia Civil apreendeu uma grande quantidade de medicamentos agora há pouco na rodoviária de Londrina. Foi através de uma denúncia anônima, os policiais investigaram e acabaram apreendendo aí essa grande quantidade de medicamentos. Mais de 1.000 ampolas de tirzepatida, viu? Medicamento utilizado para o tratamento de diabetes e perca de peso, viu? Foi no fundo falso ali de um ônibus que a Polícia Civil, né, com apoio dos cães farejadores, que acabaram localizando aí essa grande quantidade de medicamentos na rodoviária de Londrina, viu, Darcio?
0: É o Monjaro, né?
3: É o Monjaro. Os produtos foram localizados durante uma vistoria no ônibus, né, e que seguia de Foz do Iguaçu para a fronteira com o Paraguai. Eles saíram da fronteira do Paraguai, né, de Foz do Iguaçu, e o destino era Ribeirão Preto, a cidade de São Paulo.
0: 8h34, e com a proibição de apostas e jogos virtuais online, como o jogo do Tigrinho, os apostadores terão até as 23h59 desta segunda-feira para retirar os valores mantidos nas plataformas. Caso os apostadores percam o prazo, ou seja, não resgatem os valores até hoje, a devolução será praticamente posteriormente feita pelos bancos que operam com as casas de apostas. Segundo o governo, essa devolução deverá ser feita entre os dias 9 e 14 de outubro. Os resgates valem para Betis até então autorizadas pelo governo. Tá aí, né? Então quem tem dinheiro nessas Betis tem até hoje para fazer o saque, né? Às 23 horas e 59 minutos. Agora são 8h35.
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0: 8:39, tamo de volta, viu? Um show de informação pra você nesta segunda-feira. Boa semana, viu? Você que tá ligado conosco. Temperatura em elevação no passo dos 25 graus nessa segunda-feira, viu? É o que diz a meteorologia. Vamos trazendo mais notícias aqui, mais informações. O tio esfaqueou o sobrinho. Um lerro vivo, viu? A região ali de Itamarana também. Deu um rolo danado no final de semana. Por que será, hein? Evandro Ribeiro.
1: Uma briga generalizada entre tio e sobrinho na cidade de Itamarana. Detalhe, o tio foi esfaqueado, levado em estado grave para o hospital municipal, depois transferido para Londrina. Quem conta a história é o capitão Castro.
2: A polícia militar na cidade foi comunicada pelas enfermeiras do hospital da região de que um homem havia dado entrada naquele hospital, vítima de ferimento por arma branca. Os policiais chegaram no hospital e se depararam com um idoso de 65 anos. Ele relatou que durante o momento que estava ingerindo bebidas alcoólicas com seu próprio sobrinho, ele acabou se alterando e agrediu ele com um facão no pescoço. Devido à gravidade dos ferimentos, esse homem teve que ser transferido aqui para o hospital universitário da cidade de Londrina. Diante das informações, os policiais militares foram até a casa do suspeito. Lá acabaram encontrando o jovem, era sobrinho da vítima. Ele relatou que estavam bebendo, ingerindo bebidas alcoólicas. Houve uma discussão e finalmente ele perdeu a paciência, pegou um facão e deu um golpe único no pescoço do seu próprio tio. A motivação é desconhecida. O motivo da discussão também ninguém chegou a comentar. Ele, muito fora de si, perdeu a paciência e agrediu o próprio tio. Ali ele também não quis se justificar, ele se entregou para os policiais militares, foi preso e conduzido para a delegacia. O facão foi encontrado lá no espaço abandonado, estava ainda ensanguentado. Ele foi apresentado ao delegado de plantão. Agora a motivação, né, pelo qual vai ser aí indiciado é desconhecido. Os policiais militares entenderam que se tratava de lesão corporal grave, mas tudo depende da oitiva, do que vai ser dito pela vítima e também aí pelo agressor. Conforme a motivação, pode ser entendido também como tentativa de homicídio. Os ferimentos, a gravidade também vão ser considerados aí pelo delegado de plantão. Muita cautela, cuidado, principalmente nesse momento onde os familiares estão brigando por qualquer motivo. Estão brigando principalmente por política. Não deixe que qualquer outro motivo venha causar desarmonia, discórdia e principalmente gerar aí atritos entre os familiares. Não vale a pena.
1: Repórter Evandro Ribeiro.
0: O que será, hein, que aconteceu? Do tio foi esfaqueado pelo sobrinho, hein? Que rolo, confusão. É final de semana, né, Miro?
3: Zona rural
0: acontece da cidade de tudo, né?
3: Foi uma briga generalizada, Darcy Campos. Zona rural da cidade de Itamarana, o tio, infelizmente, corre sério risco de perder a vida, está internado em estado grave no Hospital Universitário de Londrina.
0: Viu? Ô, Miro, agora, o que foi aquilo na sexta-feira que ocorreu, né? Que acharam uma caixa aí, poderia ser um corpo... Tu ganhou muita repercussão nas redes sociais na sexta-feira.
3: Exatamente, viu, Darcy? A informação correu aí pelas redes sociais aí rapidamente, se espalhou aí pelas redes sociais. Muita gente, né, apreensiva ali com a situação para saber o que estava acontecendo na PR-445 ali nas proximidades do Jardim Ana Rosa, na cidade de Cambé. Acontece o seguinte, alguém passou ali durante a madrugada, começo da manhã de sexta-feira, e observou que havia duas caixas de isopor ali às margens da rodovia. Essa pessoa foi lá, né, destampou as duas caixas e viu que tinha sacos pretos, né, provavelmente sacos de lixo ali e alguma coisa enrolada. A pessoa viu sentiu um mau cheiro e viu que tinha ali pedaços de carne. Tudo isso gerou a desconfiança de que poderia ter um corpo esquartejado ali dentro daquelas caixas de isopor, né? As características levavam a crer que isso, né, estava ali dentro da caixa de isopor. A polícia militar acionada isolou o local e o perito foi até lá para desvendar o que seria ali. O tenente Aquaroli, inclusive, falou com a imprensa.
4: O pessoal da concessionária localizou ali um objeto, umas caixas, no acostamento aqui, próximo ao MIF da, da rodovia da PR-445, e com forte odor. Então, tendo visto os fatos, fizeram acionamento aí da PRE, deslocou até o local, e como não era possível identificar, inicialmente o local foi devidamente isolado, né, e acionados órgãos competentes para analisar a situação, do que de fato se tratava ou não. Então, o trânsito foi coordenado aqui para evitar acidentes, porque, felizmente, a população, por curiosidade, passa num trecho perigoso devagar. Então, teve que ser coordenado aí o trânsito para que não houvesse um mal maior no local. E aguardados os órgãos competentes, foram avaliadas as caixas, ambas estavam com inscritos aí de crematório. Foi aguardada a perícia no local e, assim que foi possível daí abrir para verificar o conteúdo, que estava empacotado em sacos, em lençóis, constatou-se aí que de fato tratava-se de animais mortos e possivelmente estariam sendo deslocados aí para o crematório. Então, tendo visto os fatos aí, vai ser lavrado o boletim da situação e o local liberado.
5: Tenente, o que acontece agora, né? Porque assim, é estranho mesmo assim ver uma caixa de um crematório largada no meio da rodovia. Qual que é o procedimento agora para tentar entender o que aconteceu?
4: O que pode ter ocorrido no local é que um veículo que estaria transportando o conteúdo aí acabou caindo do veículo e ficado no local sem a percepção aí do motorista. Então, possivelmente vai ser feito contato com o crematório para verificar aí o recolhimento aí dos objetos.
5: E, cliente, beleza, são animais. Vocês acreditam que são animais que pertenciam às pessoas, que possam ter mandado cremar, por exemplo?
4: Ah, essa possibilidade, tendo em vista aí está escrito nas caixas, né, quando estavam destinados para o crematório, essa possibilidade.
3: Tá aí, o que tinha dentro das caixas de isopor? Dois cachorros. A polícia desvendou o mistério, né? Estava enrolado ali com sacos pretos, né? E aí estava sendo levado, transportado até o crematório. Por que deixaram aquelas caixas ali? Será que caiu da empresa que transportava? Ninguém sabe o que aconteceu. Mesmo
0: achar também quem foi, né?
3: E mesmo assim a polícia vai ter que investigar, Darcy, porque
0: certeza,
3: assim, essas caixas foram deixadas ali, né? E o porquê que deixaram ali? Será que esses animais morreram do quê?
0: É uma situação a ser investigada, né? 8h47.
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7: A massiva vitória da extrema-direita nas disputas ao Senado neste domingo reforça o clima bélico entre a Casa e o Supremo Tribunal Federal, o STF. A relação já vinha se desgastando nos últimos anos, focada principalmente no ministro Alexandre de Moraes, após as condenações pelos crimes de tentativa de golpe de Estado. Encerradas as disputas deste domingo, o grupo formado pelo PL, Republicanos, PP e Novo somou 27 senadores, totalizando 43 na casa. O número total ainda é insuficiente para, sozinho, aprovar processos de impeachment contra os ministros do Supremo. Contudo, a conquista reforça o poderio e coroa uma estratégia que já vinha sendo anunciada, como lembra o cientista político e presidente do Instituto Cultiva, Hudá Hit.
8: Eles parecem ter uma capacidade de mobilização de cravar em alguns nomes. Uma estratégia muito bem definida por eles. Eles não diluem voto. Aqui em Minas, eu posso dar de novo como exemplo. Nessa eleição, eles jogaram muito peso no Nicolas. O PT também está elegendo alguns deputados federais com boa votação, né? A segunda mais votada é do PT, quase desconhecida. Mas aí vem a diferença, o PT dilui a votação em vários candidatos, o PL não.
7: Além de pressionar o STF, o resultado também coloca a campanha do presidente Luiz Inácio Lula da Silva, do PT, em uma situação no mínimo delicada. Hit lembra que mesmo com uma eventual virada no segundo turno, Lula enfrentará um Congresso tão hostil a ponto de inviabilizar um próximo governo petista.
8: Não governaria, né? O problema é que, como eu disse, o povo brasileiro deu o discurso hegemônico para a extrema-direita. Hegemonia significa capacidade de eu galvanizar os interesses populares. É isso que é hegemonia. Hegemonia não é força.
7: Dos 81 senadores, o PL terá a maior bancada, com 28 ao total. O PT fica com a segunda maior bancada, com 9. E o MDB terá 8 na próxima legislatura. Republicanos e PP, 6 cada um, enquanto União Brasil e PSD terão 5 senadores. O PSB, 4 e o Novo, 3. Podemos e PSDB terão 2 senadores, Rede e PDT terão 1 senador cada. Produção e reportagem, Eduardo Amaral.
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0: Oito e 49 agora, viu? Um show de informação, um show de notícia. 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
10: Bom dia, Dárcio Campos, e um bom dia a todos os ouvintes da 107.1. Nós recebemos hoje a pergunta do ouvinte Ricardo de Cambé. Ele nos diz o seguinte: bom dia, doutor Moraes. Sou MEI há 3 meses e recentemente sofri um infarto que me deixou com sequelas. Procurei um advogado e ele me disse que eu não consigo encostar porque tenho poucas contribuições para o INSS e que também não consigo um BPC Loas pelo fato de exercer uma atividade. Será que ele está certo? Consegue me ajudar de alguma forma? Desde já, obrigado. Bom dia, Ricardo. Obrigado pela sua pergunta e vamos sim tentar te ajudar. Realmente, Ricardo, quem é MEI não consegue requerer um BPC Loas a menos que dê baixa nesse seu MEI. Do contrário, o INSS vai entender que você possui sim uma renda e vai negar esse seu pedido. Já com relação ao pedido de auxílio-doença, eu penso que a orientação não foi a mais correta, já que existem algumas situações específicas em que a lei vai dispensar a carência de 12 meses para você requerer um benefício por incapacidade. É o caso do acidente de trabalho e é o caso também de algumas doenças graves previstas em lei. No seu caso, a doença que você tem é uma cardiopatia, uma doença severa do coração e que dispensa sim a necessidade de uma carência de 12 meses, bastando esses 3 meses que você tem como MEI para poder requerer um benefício de auxílio-doença. Você pode então juntar toda a documentação médica que você tem e agendar pelo site do meu INSS ou pelo telefone 135 da Previdência Social um pedido de benefício por incapacidade temporária, que é o auxílio-doença, que uma vez a perícia médica reconhecendo a gravidade desse seu quadro clínico, você vai sim ter direito ao recebimento de um benefício por incapacidade, já que, em se tratando de uma doença grave, essa sua doença dispensa o cumprimento da carência de 12 meses para poder requerer o seu benefício. Espero ter ajudado. Sempre lembrando que mais conteúdo sobre o tema INSS e seus benefícios, você encontra também no Instagram do meu escritório, que é o pupomoraes.advocacia_. Dárcio Campos, a todos os ouvintes, desejo a todos uma ótima semana e nos vemos amanhã nesse mesmo horário. Grande abraço.
0: Doutor Moraes atende você em Rolândia, Cambé e todos os dias aqui no nosso programa. Tem dúvidas sobre aposentadoria e previdência? Doutor Moraes responde você. 8h53 agora, quem tá aqui é ele, o Tetra Cobra Repórter. Bom dia!
3: Ô, Dárcio Campos, pra você também bom dia a toda a nossa equipe, bom dia a todos os nossos ouvintes. Estamos aqui com muita alegria, né? Com muito trabalho, com muita dedicação. Para agradecer primeiro a Deus por nos dar a oportunidade de poder estar eleito no quarto mandato, né? Trabalhando, correndo atrás, agradecer a população que sabe do nosso trabalho, da nossa dedicação, sabe daquilo que a gente fez, né? Agradecer demais a cidade de Rolândia, que de novo me deu a maior votação da região do Paraná, Foram mais de 18 mil votos só em Rolândia. Então eu tenho que agradecer demais Rolândia, né? Agradecer esse povo maravilhoso de Rolândia, que realmente está aí, reconheceu o nosso trabalho, reconheceu aquilo que a gente tem feito pela cidade, fazendo com que a gente fizesse mais de 18 mil votos na cidade de Rolândia, na votação mais expressiva de todas as campanhas nossas, na cidade de Rolândia. Então eu quero dizer ao povo de Rolândia que eu estou muito grato, estou muito feliz. Muito obrigado, Rolândia, por essa votação expressiva. Mas agradecer também Cambé, que me deu também a segunda maior votação, né? Muito obrigado, Cambé, que me deu aí uma votação boa também, estou feliz. Londrina também me deu uma votação boa. Enfim, aonde eu tive voto? Jaguapitã, eu fui bem votado. Porecatu, cidade de Prado Ferreira, bem votado. Centenário do Sul, enfim. Arapongas também, nós tiramos mais de 1000 votos. Lá no Norte Pioneiro, né? Nós somos muito bem votados lá. Foram 65 mil votos do trabalho, Darcy.
0: Uhum.
3: É voto do trabalho, nessa polarização que a gente tem aí, né? Muita gente falando, ah, o cobra é centro, é de partido, não sei o quê. E esquece do trabalho, né? Essa polarização atrapalhou muito, esquece do trabalho. Então, o que importa é o trabalho, a dedicação, é você cuidar das pessoas, estar presente, olhar no olho das pessoas, de mãos limpas, não é? Cuidar da cidade, mandar recurso para a cidade. É isso que aconteceu, né? Então, mas eu sou muito grato. 65 mil votos, primeira eleição 29 mil, terceira eleição 47, segunda eleição 60 e agora mais 65 mil votos. Então é alegria de poder estar representando pelo quarto mandato seguido a nossa região, poder estar aqui cuidando das pessoas, poder ajudar a nossa região, sendo representante da nossa região e o único deputado reeleito aqui da Londrina e região metropolitana. O único deputado reeleito. Tercílio Turino não conseguiu eleição, Jairo Tamura não conseguiu eleição, né? A Cloara não conseguiu eleição, mas o Cobra Repórter está aqui. Quero agradecer de coração todos aqueles que tiveram a confiança de votar na gente, de acreditar no nosso trabalho, e a gente vai continuar trabalhando, correndo atrás. Agora a campanha, né, Darcy Campos? Olha para você ver o que é campanha, né? Primeiro as pessoas ter a convicção daquilo que é bom para a cidade e para a região. Depois, sai muito candidato, isso atrapalha, porque vamos pegar o exemplo do vereador ali de Cambé, o Lucas Milgrau. Ele saiu candidato, mas os votos do Lucas Milgrau beneficiou quem? A Lu Bonato, que é de Curitiba. Então os votos do Lucas, o Cambé, quem votou no Lucas Milgrau, ajudou uma pessoa de Curitiba.
0: Uhum.
3: Não é verdade? Então isso aqui atrapalha, as pessoas têm que saber primeiro se a pessoa tem condição de se eleger. E eu falava, o Lucas não tem condição de eleição, embora seja um menino bom. Não estou criticando o Lucas, é um menino bom, um menino trabalhador, mas não tinha base política para se eleger. E aí os votos dele foi para beneficiar um candidato que nem daqui é, né? Então as pessoas também têm coisas no Brasil que talvez precisava mudar. Mas eu estou feliz, estou contente. Agradecer de coração toda a população que nos deu essa votação expressiva, que nos ajudou muito. Mais de 18 mil votos aqui, mais de 5 mil votos em Cambé, mais de 4 mil votos em Londrina, enfim. E por aí vai.
0: Você acha que Cobra essa eleição pulverizou um pouco também, como nas outras também? E aquela velha máxima, a eleição mais difícil é sempre a próxima?
3: É porque assim, Darcy, essa polarização que está em Brasília, o STF, o povo muito revoltado com o STF. Então foi isso que aconteceu, né? E aqui nós somos um estado de extrema direita. Então foi o que aconteceu, foi isso. O povo descarregou voto, uhum, com ódio do STF, com ódio do governo federal, descarregou voto naqueles que eram realmente direita, né? No PL. Então foi isso que aconteceu, não foi outra coisa. E quem trabalhou mesmo, quem fez a diferença, conseguiu se eleger, né? Eu, graças a Deus, consegui a eleição. Se eu tivesse no PL, eu teria sido um dos mais votados também, com a votação expressiva, eu tenho certeza disso, né? Mas enfim, tô aqui para agradecer a Deus, agradecer a população, tô muito feliz, né? Quarto mandato seguido?
0: Sim.
3: Quarto mandato seguido, não tem ninguém da região aqui que tem quatro mandatos seguidos. Nós temos quatro mandatos seguidos. Você vê a Luísa Canziani, uma menina do bem, batalhadora, ficou de fora. Ficou o pai de fora. Dela ficou de fora.
0: Uhum.
3: O Marcelo Bellinati se elegeu por muito pouco, quase que não se elege. Né? Uma eleição muito difícil. Sérgio Onofre, ex-prefeito de Arapongas, uma estrutura grande, não se elegeu. Então foi uma eleição pesada. Foi uma eleição difícil. Foi uma eleição bem complicada. Ontem, muita gente deixou de votar. Vamos tirar o exemplo por Rolândia. 27 mil votantes só.
0: É.
3: Só 27 mil pessoas foram na urna e escolheram o candidato em Rolândia.
0: É.
3: Dos 27 mil, eu fiz 18 mil. Rolândia teve 49 mil pessoas aptas a votar. 49. 38 foram lá votar. Dos 11 mil pessoas jogaram o voto fora.
0: É.
3: 11 mil rolandenses não votou em ninguém. Jogaram o voto fora. Não quis votar. 11 mil rolandenses. É muito voto, né? 11 mil pessoas não quiseram votar. E aí 27 mil votaram, escolheram o candidato. Dos 27, o Cobra fez 18 mil em Rolândia, mais 18. Então foi uma votação muito expressiva, né? Tô muito feliz, muito contente de poder estar aqui, agradecer os votos, ser 4 vezes deputado. É gratidão, gente. E nós vamos continuar o trabalho, continuar atendendo as pessoas. Agradecer o prefeito Maestro de Rolândia, que nos apoiou, o prefeito Conrado de Cambé, que nos apoiou. Agradecer os vereadores, né, que estiveram com a gente, né? Então agradecer também os prefeitos da região que apoiaram o Cobra, abraçaram. E agradecer cada pessoa que entregou o santinho, que recebeu. Esse é o trabalho, né? Vamos correr atrás, né? Vamos ajudar. E tudo indica que o Brasil vai ser PL, tudo indica que
0: PL.
3: O Flávio vai se eleger,
0: com
3: né?
0: Com certeza, e vai ter boa governabilidade, porque tanto a Câmara Federal e o próprio Senado, né?
3: Uhum. E eu já quero aqui manifestar meu apoio, eu também vou apoiar o Flávio Bolsonaro. Eu acho que o Brasil precisa de mudança e eu tô com o Flávio e vou manifestar meu apoio, vou fazer campanha e vou continuar o trabalho. Dárcio,
0: tá,
3: tô
0: aí.
3: Rouco, tô cansado, mas um cansaço gostoso de poder representar a nossa região, poder cuidar das pessoas, poder estar perto. É gratidão, gratidão mesmo.
0: Gratidão não prescreve, é sempre importante. Cobra, abraço para você então.
3: É,
0: a gente, você volta aí no rádio, né? Tava com saudade do rádio, dos
3: microfones. Parabenizar vocês aí. É que hoje de manhã, rapaz, eu acordei cedinho para vir para a rádio, mas é impossível você sair de casa sem responder as centenas e centenas de mensagens, né? É um momento que você tem de reconhecer aqueles que trabalharam para você.
0: Claro.
3: Deputado mais votado em Rolândia, deputado mais votado em Jaguapitã, em Prado Ferreira, em Porecatu, em Centenário do Sul, deputado mais votado em Rancho Alegre, em Leópolis, deputado mais votado em Uraí, deputado mais votado em Santo Antônio da Platina, em Andirá, deputado mais votado. Então, lá embaixo, no Vale do Ivaí, Ariranha do Ivaí, deputado mais votado. Então, isso realmente é gratidão. Sertanópolis, votação expressiva em Sertanópolis, deputado mais votado em Sertanópolis. Então, muito bacana isso, né? A gente poder andar de cabeça erguida e agradecer a população que fez os votos para nós, isso é muito importante. Foi uma votação realmente muito expressiva, muito boa. E é só gratidão, Dárcio.
0: Tá
3: só
0: aí,
3: gratidão,
0: né?
3: Realmente poder estar aí e agradecer o povo. Parabenizar vocês pela cobertura, trabalho bem feito. Durante esses 90 dias em que nós não estivemos aqui no rádio, vocês seguraram aí. E a partir de amanhã, programação, estaremos na programação, cuidando, ajudando e trabalhando. É um momento que o país vive e muita gente pagou o preço por, às vezes, não estar num partido em que a população queria votar no partido, né? E aí aqueles que sobreviveram realmente é a sobrevivência do trabalho, né? Daqueles que realmente fizeram a diferença. Então isso é o que importa para nós. O reconhecimento da população, sabendo que nós nos reelegemos com 65 mil votos. Tirando a Jessicão, que está na direita e que foi a deputada mais votada da região, o Cobra é o segundo mais votado da região, 17º lugar no Paraná,
11: né? Então isso é muito bacana, a gente poder ter essa certeza, né? Muita gente falava para mim, ah, você vai fazer 100 mil votos, eu falei, não, 100 não dá para fazer. Eu sabia, a gente tinha as contas, né? Eu sabia ali que quantos votos dava para fazer. Mas tava bem com o pé no chão, bem tranquilo, sabendo que os apoios que a gente tinha, o trabalho que a gente tinha feito, que a população ia reconhecer. Eu fiz muito pouca campanha, porque era muitos municípios, eu tinha que andar bastante. Rolândia, eu fiz 3 reuniões, uma caminhada no comércio e 2 carreatinhas em Rolândia. 18 mil votos. Mas a população anda pelas ruas da cidade, vê as obras. Em todo canto tem obras que nós conseguimos. Então isso é muito importante. Tô triste com o Alexandre Cury. Eu acho que o Paraná perdeu a oportunidade de eleger um grande senador, uma pessoa que é municipalista, que corre, que vai visitar os municípios, não eleger o Alexandre Cury. Né? Tô triste também com o Sandro Alex, que eu achava que era a melhor opção, mas desejando ao Sérgio Moro, né, tudo de bom, ganhou nas urnas, a gente tem que respeitar. Nas urnas,
0: sim, claro.
11: E a gente tem que ajudar. É o governador do Paraná e eu vou ajudar ele a governar.
0: Com certeza.
11: Quero ajudar ele a cuidar dos paranaenses. Se for uma pessoa de índole boa, de boas intenções, vai ter meu apoio junto para cuidar, para correr atrás, né? Não sou daquele, o cobra se elegeu em outro lado e não vai, não. Eu não faço politicagem. Eu gosto de trabalhar ajudando as pessoas. O meu foco é ajudar as pessoas. Meu foco são as pessoas. E quem tiver com boas intenções vai ter meu apoio.
0: O Paraná ficou bem encaminhado também, né, Cobra? Tá bem encaminhado, né? Muitas obras para serem entregues.
11: O Ratinho fez um baita do trabalho, né? O Ratinho fez um baita do trabalho, foi o melhor governador da história do Paraná. E acabou não fazendo seu sucessor.
0: Uhum.
11: Né? O que mostra que a política, Dárcio, tirando essa briga do STF, que o povo tá com raiva do STF, acho que o grande derrotado, né, foi o STF. As pessoas reconhecem quem trabalha, as pessoas vê quando tem trabalho, porque hoje as redes sociais dão o acesso para as pessoas. Se o cara fazer alguma coisa de errado, as redes sociais vai contar. Se o cara fazer alguma coisa de boa, as redes sociais conta também. Então, de você estar junto, de você estar ali trabalhando, correndo, eu estou muito feliz mesmo de poder estar representando o meu estado pelo 4º mandato consecutivo, sem ter nenhum rabo preso, sem ter nenhuma amarra para ter que cumprir, sem ter nenhum padrinho político grande, né? Falar assim, não, porque tem gente que o pai foi político, o tio foi político, o irmão foi político, nós não temos ninguém. Então nós podemos andar de cabeça erguida e o nosso compromisso é com as pessoas, né? Andar, olhar para cima. Eu agradeço o Ratinho Júnior que me deu a oportunidade de entrar na política. E agradeço o Ratinho por ter abrido as portas do governo e eu ter conseguido tantos recursos para os municípios. Gratidão ao governador Ratinho Júnior. Mas gratidão ao povo que reconhece quando você trabalha. E eu vou estar em Curitiba trabalhando, correndo atrás, né? E as pessoas sabem, a hora que precisar de mim, estou aqui, meu celular é o mesmo, não muda, né? Então é gratidão mesmo. Obrigado a todos. E vem novidade aí na programação, né, Darcio?
0: Vem novidade, viu? 9:08, Cobra Repórter, então, até amanhã, então, no programa aqui. Vamos embora, então, Miro Silva.
3: Bora até amanhã, se Deus quiser.
0: E lembre-se que este dia único, nunca mais viveremos outra segunda-feira. 5 de outubro de 2026, portanto, aproveite cada minuto, cada segundo. Boa semana! Okay.

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0: 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Bom dia, bom dia, bom dia. Está no ar mais uma Manhã Total. São 3 horas com muita música legal, muito sucesso, entretenimento, informação. Muita coisa boa vai rolar pra você. Nessa manhã de segundona, dia 5 de outubro, hein? 5 de outubro de 2026, está no ar mais uma Manhã Total. 18 graus a temperatura nesse momento. A máxima para hoje é de 21. A mínima foi 16, máxima 21. Nesse momento segue nublado, né? Probabilidade de chuva no momento, não. Olha só, 0%. Umidade 86%, vento 16 km por hora. Mas tudo pode acontecer numa segunda-feira. Quem está comigo por aqui é ela, Ellen Sorribas. Bom dia.
1: Bom dia, Sidney Domingues. Bom dia, audiência abençoada da 107.1. Bora começar essa segunda-feira muito alto astral, animação. Aqui com a gente não tem tristeza, não tem preguiça. E até o meio-dia juntinho com vocês, Ellen Sorribas e Sidney Domingues, 911.

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1: Ô, Michel, não vai ficar pra tomar uma depois do fute, não, mano?
2: Minha mulher falou que eu não tô afim.

0: o sucesso do Gustavo Lima pra você na programação. Termina comigo antes. Várias outras passaram por aqui também, na sua, na minha, na nossa rádio Cobre FM 107.1. Pra todo o norte do Paraná, valeu pelo seu carinho, pela sua audiência. Onde é que você esteja? Na sua casa, no seu carro, no seu trabalho. Tá nos levando de carona aí? Obrigado pela carona, tá bom? Você no sítio, trabalhando, a galera que tá curtindo a nossa programação. Ó, já estamos no dia 5 de outubro. Que coisa, hein, Ellen? Tá passando rápido, hein?
1: É, o mês já começou na velocidade. Isso como mesmo. É que chamava aquele... O Patropi, né? Numa velocidade.
0: Eu não lembro disso.
1: Você não lembra da Praça
0: é
1: Nossa?
0: Ah, Praça é Nossa.
1: É, tempo, né? Um pouquinho, né? Ai, Sidney, não começa. Segundou, pelo amor de Deus, né?
0: Passou o tempo, hein?
1: Um pouquinho. Ah, o Patropi foi ontem, por favor.
0: Tá bom, beleza.
1: Pessoal, vai mandando seu alô, seu bom dia aqui pra gente. 4

0: 3, nosso código de área 3316-4006. Como é que foi aí o seu final de semana? Conta pra gente. Como é que foi aí a sua votação? Seu candidato ganhou, não ganhou? Como é que foi? Tá feliz aí com os resultados? Manda aqui pra gente, conta pra gente como é que foi seu final de semana. 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

0: FM, tá aí pra você, Patrícia Emanuela, chama o Samu. Bom dia pra você que tá com a gente aí. Valeu pela sua audiência até o meio-dia. Tem Manhã Total, na melhor.
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12: ótima manhã pra você que tá com a gente. Obrigado pelo carinho da sua audiência. A Rádio do Norte do Paraná.
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16: Cê tá doido. 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
17: Já não cabe mais desculpas.
16: Nossa.
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0: Muito bem, como é bom viver e reviver bons momentos, hein? Com o nosso Túnel do Tempo. A qualquer momento, mais uma do Túnel do Tempo pra você. Isso aí é Joy Taut by Taut pra você. Essa você gostou, né? Essa você curtiu aí na sua casa junto com a gente. Ouviu pela internet também, em qualquer lugar que você esteja aí. Só musicão, só sucesso pra você. Nessa segundona de Internacional da Preguiça, mas com a gente não tem preguiça, não?
1: Não sei, a gente tá tentando, tá lutando, né?
0: Depois de um café, né?
1: Depois de um café, dá uma despertada, dá um levante assim, mas a segunda-feira, gente, o que acontece com a gente final de semana? Eu não sei se é porque a gente descansa demais e aí começa a segunda-feira cansado de tanto descansar, ou então no ritmo da preguiça, mas verdade, a gente tenta dar aquele levante, aquela animação, toma um café esperto pra começar a semana. Exatamente. Começo de semana, começo de mês, muita coisa boa pra acontecer aí nesse mês de setembro, de outubro, né?
0: Já.
1: Temos feriado no mês de outubro, dia 12, dia 12, segunda-feira, né? Não é isso?
0: Na segunda, já vai ter um feriado prolongado aí.
1: É,
0: né?
1: Já vai ter um feriado prolongado, já dá pra se organizar aí pra uma viagem.
0: Olha,
1: né? Pra fazer alguma coisa diferente. Bacana.
0: Viajar
1: aí
0: é bom, né?
1: Não, delícia demais, hein? Então espero que o tempo se firme até lá, pra que a gente tenha bons projetos aí pra aproveitar esse feriado. Mas enfim, bora começar essa semana, 9 horas e 50 minutos. 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
0: Esse é o recadão pra você que está com a gente aí, ligadão, ligadão na programação. Olha só, a Maristela mandou uma mensagem pra gente aqui e falou: Ellen Sidney, a calopsita do meu filho escapou da gaiola ontem, na rua Marfim, número 44, na Vila Oliveira. Então, se alguém estiver com ela, que devolver, por favor, né? A Maristela aí, a gente passa o número, pessoal, pode entrar em contato com a gente aqui na rádio, que a gente passa o número da Maristela pra ela ir lá buscar, né?
1: Quem encontrou a calopsita mansinha, então isso é da mesmo. Maristela. Um abraço aqui, apertado, pra Tânia Maria. Bom dia, Tânia. Obrigada pelo carinho da audiência. O programa hoje vai pra você, Tânia. Um abraço.
0: Valeu, valeu, valeu. Quem mais mandou? Marina. Manda música aí pro namorado dela, Carlos, né? Pessoal de Rolândia também que estão ligados na programação. Eles, a gente toca depois essa música do Eduardo Costa na programação. Valeu, valeu, valeu.
1: Um grande abraço aqui pra Maria José de Rolândia. A Maria José, ela tá mandando feliz aniversário pra Rafaela Cristina dos Santos, a prima dela. Bom dia, Maria José.
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2: 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Vamos que vamos. Bom dia pra você que tá com a gente aí. É o meio-dia, tem Manhã Total e você ligadão, ligadona aqui, ó. A Rádio do Norte do Paraná.

0: é um sucesso pra você na programação. Diego Vitor Hugo, Tubarões. Bacana demais pra você que tá com a gente aí, ligadona, ligadão no programa, em qualquer lugar que você esteja, valeu pela sua audiência. Vamos juntos, segundona, até o meio-dia, amanhã total, e você, claro, mandando o seu Gary Gary aí, o seu alô, mandando aquele recadão especial pra quem você quiser, aqui na 107.1. E a galera da internet, pra todo o Brasil aí, que está conectado junto com a gente aí, curtindo a nossa programação, Ellen.
1: Exatamente, vai mandando o seu alô, seu bom dia aqui pra gente, 43, nosso código diário, 3316400. Como é que tá aí a sua segunda-feira? Animado para começar aí essa semana maravilhosa, apesar do tempo estar um pouco nublado aqui na nossa região. Não existe probabilidade de chuva para hoje, só esse tempinho mais nublado assim, temperatura mais agradável, fresquinha. Então, vai chover, Sidney?
0: Pelo menos pra tarde tá
1: marcado. Agora de manhã agora não. Agora de manhã eu acertei. À tarde eu errei.
0: Errou.
1: Tá certo, então.
0: À tarde e à noite.
1: À tarde e à noite vai cair pancada.
0: Tudo é possível.
1: Tudo é possível, tá certo. E vai mandando seu alô, seu bom dia aqui pra gente. Conta pra nós, como é que tá sua segunda-feira aí? Como é que foi seu final de semana? A gente quer saber de você.
0: Beleza, então, agora 10 horas e 16 minutos, olha só. 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
0: E vamos atender os ouvintes. Oi, bom dia.
2: Oi. Bom dia, Cid, bom dia, Ellen.
1: Bom dia.
2: Venho agradecer hoje o lanche que eu ganhei na sexta-feira, fui Olha lá só. No

0: De Brito e Samuel, toda mulher pra você.
1: Toda mulher já nasce.
0: Isso é bonito, hein? Pra você ligadão, ligadona junto com a gente até o meio-dia, tem Manhã Total.
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0: do Norte do Paraná. Sucesso do Danilo e Davi. Eu não sou terapia. Faltam 16 minutos para as 11 horas da manhã. Bom dia, bom dia, bom dia para você que tá aí. Preparando aquele almoço no capricho. Tá chegando a hora, Ellen.
1: Sabe que hoje eu acompanharia você se você fizer aquela sopa?
0: Aquela sopa bem
1: hoje
0: caprichada.
1: Hoje eu iria de sopinha.
0: Sopa não é almoço, não é janta?
1: Não, é um aperitivo
0: só. Pra mim é bom, eu gosto.
1: Não, sopa é só pro caldo, começo, assim. Entendeu? Só pra abrir o apetite, pra depois a gente comer alguma coisa com sustância de verdade.
0: Uma sopa de carne moída hoje seria bom, com batata.
1: Bom, delícia, bem, né? Alguns legumes ali, bom demais, dá pra começar.
0: Pra começar a semana aí, segunda-feira, porque no final de semana geralmente a gente
1: pega um pouco
0: exagera,
1: mais pesado, né?
0: Exagera.
1: Come um pouco demais, isso. Aí começar a semana um pouco mais leve. Se recuperando.
0: Isso mesmo, tem que ser aos poucos, hein?
1: Se hidratando, então vamos de sopa, né?
0: Exatamente.
1: Tem muito líquido.
0: Se comer uma comida pesada, é que mais dá uma suadeira.
1: Você passa mal, né? Dá umas vertigens.
0: Eita, nós, hein? Imagina só, tem que ir devagar, hein? Carboidrato de pouquinho, né?
1: É, aos poucos, aí não. Foca na proteína pra dar sustância.
0: Sim.
1: Tá certo, é assim que faz.
0: É uma boa ideia, né?
1: É assim que boa faz. Ideia a gente teve muito no final de semana, entendeu?
0: Eita,
1: misturado
0: nossa.
1: Com limão e açúcar.
0: Não fala isso, não.
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0: Muito bem, vai mandando a sua mensagem, mandando o seu guere-guere aí, o feliz aniversário pros aniversariantes da semana e vamos que vamos, hein?
1: Porque sexta-feira tem sorteio de bolo com refrigerante Isso. Pra você, então você que fez aniversário de sábado passado até hoje, manda o nome completo pra entrar pro cadastro pra concorrer na sexta-feira. Eu quero mandar um grande abraço aqui pra Luzia da Vila Talaia de Cambé. Bom dia, Luzia, obrigada pelo carinho da audiência. Um abraço também pra Carmen de Apucarana. Bom dia, Carmen, obrigada pela participação. E pra Tereza do Jardim Inglaterra de Londrina, bom dia, obrigada pelo carinho. Respira da audiência.
2: Fundo. 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

0: Uma participação do Zezé de Camargo e Luciano. Você vai ver. E no dia que eu sair de casa. Chegando para você agora na 107.1, Cobra News, as informações, as notícias para você ficar bem atualizado aqui com a gente.
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2: E o senador Sérgio Moro foi eleito governador do Paraná no primeiro turno ontem com 50,10% dos votos. Por muito pouco, a disputa não foi para o segundo turno. Sandro Alex do PSD e Requião Filho do PDT apareceram na sequência com 25,35% e 23,48% dos votos, respectivamente. Em entrevista na sede do Tribunal Regional Eleitoral do Paraná, Sérgio Moro afirmou que pretende iniciar nesta segunda-feira os trabalhos para a transição de governo e prometeu manter o obras e projetos da atual gestão. Em entrevista após a confirmação do resultado, Moro também fez críticas ao presidente Luiz Inácio Lula da Silva e afirmou que o resultado das urnas mostra que o Paraná não quer um governo estadual alinhado ao petista.
3: Política.
2: E o PL saiu do primeiro turno das eleições deste ano com uma avalanche de vitórias nos estados e no Congresso. O partido foi o que mais elegeu governadores de uma vez só ontem e conquistou 19 das 54 cadeiras do Senado que estavam em disputa. O avanço foi suficiente para redesenhar o equilíbrio das forças na casa. O PL deverá começar 2027 com 28 senadores e a maior bancada no Senado.
3: Economia.
2: Fundos que acompanharam o desempenho da Bolsa Brasileira e são negociados no exterior antecipam a reação do mercado financeiro à liderança de Flávio Bolsonaro no primeiro turno das eleições presidenciais. O EWZ, Fundo Negociado dos Estados Unidos, que acompanha as ações de empresas brasileiras, disparou quase 10%. A reação também apareceu na Ásia. Em Tóquio, um fundo que acompanha a Ibovespa, principal índice da Bolsa Brasileira, abriu o dia em alta de 9,40%. A 322 ienes.
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2: E o senador Flávio Bolsonaro superou a votação de seu pai, o ex-presidente Jair Bolsonaro, no primeiro turno das eleições. Com mais de 56 milhões de votos, o candidato do PL à presidência da República derrotou o petista em 14 estados e no Distrito Federal. Filho mais velho de Jair Bolsonaro, Flávio recebeu 6 milhões e 800 mil votos a mais do que seu pai na sua primeira disputa presidencial. Em 2018, na primeira etapa do pleito, o ex-presidente foi o mais votado, com pouco mais de 49 milhões de votos.
3: Previsão do tempo.
2: Nesta segunda-feira, deveremos ter um tempo instável com pancadas de chuva em toda a nossa região. A mínima na região de Londrina foi 17, a máxima não passa dos 25 graus. 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
0: Falta um minuto para as 11 da manhã, bom dia.
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2: E vamos que vamos. 11 da manhã, 7 minutos. Bom dia.

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Uma excelente manhã pra você. 11:08, vamos juntos até o meio-dia, manhã total. Já estamos na nossa última hora do programa. Continua participando aí, mandando seu beijo, mandando seu alô, seu abraço. Fala aí o que você tá fazendo nesse momento, hein? Tá preparando o almoço? Já tá almoçando? Eita, nós, hein? Tá no trabalho ainda? A Rádio do Norte do Paraná.

0: Lucas, no melhor rádio pra você que está com a gente aí. A música é da Bia Frazo e Henrique Juliano. Beatriz, pra você que está com a gente aí. Valeu, valeu, valeu. Obrigado pela sua sintonia, pela sua audiência. Você que está almoçando, bom apetite pra você aí. Valeu!
1: E continua mandando seu nome, sua participação aqui com a gente. Código de área 43-33-16-40-06. Lembrando, né, que sexta-feira tem sorteio de bolo com refrigerante pros aniversariantes da semana. Você que fez aniversário de sábado passado até hoje, manda o nome completo do aniversariante, porque pode ser você o ganhador desse bolo com refrigerante aí. Ô Sidney, nessa semana nós teremos jogos?
0: Jogos?
1: Já voltará, né? Acho que quarta-feira o Corinthians vai jogar, é isso?
0: Corinthians vai jogar, Palmeiras vai jogar, todo mundo!
1: Todo mundo! Todo voltaremos às rotinas normais? Você viu?
0: Já vai ser na casa do Palmeiras.
1: Vai ser na casa do Palmeiras.
0: É, aí por isso.
1: É lá que você vai perder pra nós? Não abusa, cuidado.
0: Não é bem assim, não, que as coisas acontecem.
1: Tá certo. A humildade, menino. A humildade.
0: Estamos em momentos de vitória.
1: Tá certo. Vamos ver isso. Vamos mandar alô pro pessoal. Quero mandar um grande abraço aqui pra Dona Anitta. Dona Anitta, ela lê pensamento, entendeu? Eu e a Dona Anitta, a gente tem uma conexão de panela.
0: Isso.
1: Ela disse que tá fazendo uma sopa de mandioca maravilhosa lá e só não vai mandar a foto pra noticiar nossas lombrigas. Tá bom, Dona Anitta. Obrigada pelo respeito.
0: Só uma sopinha de mandioca.
1: É, assim, ia cair muito bem agora.
0: Bom, hein?
1: Um beijo pra senhora, obrigada pelo carinho da audiência.
0: Quem mais tá com a gente?
1: Um grande abraço aqui pra Edneia de Cambé. Bom dia, Edneia. Obrigada pelo carinho da participação. Um grande abraço também pro Anderson de Arapongas. Bom dia, Anderson. Obrigada pela participação e o carinho da audiência. 11:22.

0: S de saudades, João Neto e Frederico pra você. S de saudade.
1: Essa tá pra tudo hoje, né?
2: Vem o DJ, toca sua voz falando que me ama. Sextou com S de saudade.
0: As melhores músicas da melhor rádio pra você que está com a gente aí. Obrigado pelo carinho da sua audiência. Valeu, valeu, valeu.
1: Desce mais uma?
0: É o meio-dia? Manhã total.
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2: 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Bom dia.
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4: 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Hoje a seleção da França entra em campo contra a Bélgica às 3 horas e 45 minutos da tarde. Um jogaço válido pela Nations League. Um jogo muito importante, muito interessante. Bora dar uma passadinha em ambas as equipes e passar qual o nível de importância desse jogo e qual a expectativa para quem vai vencer essa partida. Começando pela equipe da França, que tem uma equipe de muita qualidade, que pode facilmente rodar esse elenco, assim como tem feito nessa data FIFA, tem colocado jogadores reservas, tem usado o Lucas da Cunha no meio campo, que é um jogador que teve pouca minutagem no último ciclo, mas que nesse começou com o pé direito, começou jogando muita bola, jogador do Como, tem muita qualidade no meio campo, sai armando, é fenomenal, apenas 25 anos e ganhando espaço na seleção francesa. Ainda tem o Rabiot de muita experiência e no ataque é Cherki, Olise, Dembélé, Lê e Désiré Doué. Esse é o time titular sem Kylian Mbappé. O ataque da França é brincadeira e a defesa também é muito boa. A França com certeza é favorita para esse jogo. E agora falando da seleção da Bélgica, uma seleção treinada pelo Mark Van Bommel, que tem Lammens no gol, é um goleiro muito interessante, goleiro do Manchester United, tem muita qualidade, tem um sistema defensivo jovem, não conta com De Bruyne nesse jogo, está suspenso por cartões amarelos, assim como o Yuri Tillemans, ou seja, o meio campo da Bélgica muito desfalcado, sem dois líderes importantíssimos para o elenco, mas tem Diogo Moreira, 22 anos, um jovem jogador que está voando, fez uma excelente Copa do Mundo, e lá no ataque não tem Lukaku, mas tem Dekitelaere como titular, um jogador de movimentação e que vai agregar muito para a Bélgica. Com as informações do Futebol Mundial, Augusto Galindo.
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0: música do Kleber e Cauã pra você. Kleber e Cauã, mil adjetivos na programação da 107.1 Rádio Cobra FM. Obrigado pelo carinho da sua audiência. Finalzinho do programa já, hein, Helen?
1: Finalzinho chegando, mas a gente não pode ir embora antes de dar os últimos alôs. Eu quero mandar um grande abraço aqui pro Odacir Lino. Ô, Odacir, você tá animado com o seu placar, nosso jogo na quarta, hein? Eu acho que não vai dar 3-0 pra vocês, não.
0: Acho que não, hein?
1: Vamos ver. Eu acho que a gente reverte, hein?
0: É, vai ser lá, no Rio Grande do Sul.
1: Vai ser na casa dele. Vamos ver o que que dá. Obrigada pelo carinho da audiência, querido. Um abraço pra você. Pamela de Apucarana, um abraço. Obrigada pelo carinho da audiência. E Jacira de Arapongas, um grande abraço pra você. E um feliz aniversário super especial hoje vai pra Rafaela Cristina dos Santos, que tá fazendo aniversário hoje. Parabéns, muitas felicidades a você.

0: um feliz aniversário aos aniversários desse plantão, que concorre a bolo com refrigerante no oferecimento da panificadora São Miguel Arcanjo. O sorteio será na próxima sexta-feira, beleza? Alesson Ribas, bora que bora?
1: Bora, pessoal. Deus abençoe a todos. Amanhã, a partir das 9 da manhã, Alesson Ribas, no nosso Manhã Total, na companhia
0: do Sidney Domingues.
1: Grande abraço a todos. Falou, Sidney.
0: Valeu, Ellen. Até amanhã. E a gente vai ficando por aqui. 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
1: Meu boa tarde para você que está sintonizado na Cobra FM 107.1. Nesta segunda-feira, dia 5 de outubro de 2026, eu espero que esteja tudo muito bem com você, com sua família. Eu desejo que você tenha um ótimo dia, que você tenha uma ótima semana. Vamos falar aqui um pouco dos resultados das eleições 2026. É evidente que ainda nós temos o segundo turno para a eleição presidencial, ou seja, temos aí mais 3 semanas de debates intensos, e eu vou falar um pouco mais sobre isso, até porque eu tinha feito algumas previsões a respeito deste assunto, mas falar também da questão da representação nossa, a representação da região norte do Paraná. Aí para a cidade de Londrina, o que nós acabamos vendo é que o fenômeno, esse fenômeno da polarização que eu falo, né, esquerda-direita, direita-esquerda, ela fez com que fosse esvaziada a nossa representação na Câmara Federal em Londrina. Ou seja, hoje a cidade de Londrina, a partir do ano que vem, do começo do ano que vem, a cidade de Londrina passará a contar apenas com um deputado federal, né? O Marcelo Beninati, que foi eleito, ele que é filiado ao PP. Veja bem que atualmente nós temos, né, o deputado federal Felipe Barros, nós temos o Raule, né? Nós temos o Marcos Brasil, enfim, nós tínhamos uma representação maior. E, no entanto, apenas a Luísa Canziani, é evidente, esqueci de falar, mas a Luísa Canziani. Então, agora, a partir da posse para o novo mandato, então ficaremos apenas com o Marcelo Beninati. A Luísa, em que pese ter sido muito bem votada, fez aproximadamente 80 mil votos, mas em virtude da questão partidária, não pegou a cadeira por enquanto, né? Também o Marcos Brasil foi bem votado e está na mesma situação. O Felipe Barros, que era deputado federal, ele foi eleito senador. Parabéns aí a ele, uma votação muito grande, muito expressiva. Passa a ser, então, o senador a partir da posse no ano que vem. Mas, enfim, a representação na Câmara Federal, ela ficará menor. O Raul, ele não foi candidato nesta eleição, ou seja, então, terminando o mandato, nós perdemos ele, então, como deputado. Para a deputado estadual, também a representação, ela ficou diferenciada. A Jessicão se elegeu, ela que é vereadora em Londrina, se elegeu, uma boa votação, deputado estadual. O Felipe Machado, Felipe da Saúde, também foi eleito. E o David William, que é o David da Causa Animal, que também é vereador em Londrina. E aqui, na região, nós temos a eleição, a reeleição do Cobra Repórter. Né? Uma eleição muito trabalhada, uma votação muito boa. E o Cobra que tem um vínculo muito forte com os prefeitos aqui do Norte Pioneiro principalmente, né, com lideranças, né, que teve apoios importantes, e mesmo ele não sendo uma pessoa radical lá do lado da esquerda e nem radical do lado da direita, ele permanecendo mais com uma posição mais de centro, ele conseguiu fazer uma votação muito boa, que é fruto desse trabalho que ele atende realmente os prefeitos, os vereadores, as lideranças comunitárias, fazendo um bom caminho, né? Fazendo uma boa relação de ida e de volta, né? Sempre representando bem, levando recursos para os municípios, atendendo as lideranças lá em Curitiba. Mas, de qualquer forma, a nossa representação, tanto na Câmara Federal como na Assembleia Legislativa, ela ficou prejudicada, na minha avaliação, principalmente em virtude desse fenômeno da polarização. Se você olhar os mapas eleitorais aqui de Londrina, de Cambé, de Rolândia, de Biporã, de Arapongas, enfim, você verificará que uma grande quantidade de votos eles foram direcionados para os candidatos lá de Curitiba, tanto da ala da esquerda como também da ala direita. Muitos deputados receberam voto aqui do interior, que são deputados que estão na capital, né? O Jeffrey Cicchini, ele foi o mais votado, e eu vi que foi mais votado aqui, foi bem votado em Cambé, em Londrina, em Rolândia, nesses municípios, né? Aquele vereador também de Curitiba, né, o Kelton lá, também foi bem votado aqui na região, e aí também os parlamentares, aí, os candidatos lá do PT. A Ana Júlia recebeu bastante voto, a Carol D'Artora, o Renato, também o Renato lá da capital, que é atualmente deputado estadual, também recebeu bastante voto. Então, mais uma vez, essa questão da polarização, ela falou bastante alto nesta eleição. Aqui, quanto à questão da eleição presidencial, eu até tinha avaliado que poderia fechar no primeiro turno, que eu tinha notado, a gente estava avaliando que o Flávio apresentava um crescimento, né, uma curva crescente nessa finalização. Na apuração, ele terminou em primeiro lugar, na frente do Lula, e agora a grande questão é a seguinte: se o Flávio não errar na mão nessa semana, ele leva, porque os demais votos que foram apresentados ontem para o Caiado, para o Cury, para o Zema, boa parte deles, a maioria, certamente vão caminhar para o Flávio, que já está com uma vantagem em relação ao Lula. Então, hoje, certamente, aí muita gente com dor de cabeça por conta dessa questão a nível federal, e nós temos o segundo turno. No Paraná, deu o Sérgio Moro no primeiro turno, né, com 50,10%, quase ali na linha para poder levar um segundo turno aí com o Sandro Alex, apoiado pelo governador Ratinho Júnior, mas em que pese toda a campanha, todo o esforço que a gente assistiu, né, essa onda, volto a dizer, colaborou muito para que o Moro conseguisse fechar no primeiro turno a eleição aqui para o estado do Paraná. E a gente vai continuar conversando, porque merece uma análise boa essa questão relacionada ao resultado das eleições deste ano. Vamos falando aí com todos os amigos e as amigas da Cobra FM, na medida que as coisas forem se desenvolvendo, beleza? Um grande abraço, fiquem todos com Deus.
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3: Cobra FM, boa tarde, 12:11, e aí, tudo bem com você? Hoje, segunda-feira, 5 de outubro de 2026. Por aqui, José Gazzone, junto com você nesta tarde linda e maravilhosa. Vamos juntos até as 2, você ouve só as melhores. Você interage, fica à vontade, tá bom? Fica à vontade, esse espaço é todo nosso. Está apenas começando o Baú da 107, pelas ondas da Cobra FM.
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0: Exalta Samba, Cartão Postal. É o baú da 107. Também ouvimos Roberto Carlos, Por Isso Corro Demais. Começamos muito bem aqui com Simple Red. Agora 12:23. Uma ótima tarde. Obrigado aí pelo seu carinho, pela sua sintonia. É bom demais ter você aí do outro lado, curtindo o baú da 107. Daqui a pouco tem a tradução do dia. Daqui a pouco tem Cobra News para você ficar bem informado. Continue ligado, divulgue e fale para todo mundo que já começou o baú da 107.
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0: Dizzy Hever, Eric Clapton, Pixote, Alu e Eu, Shania Twain e Backstreet Boys, From This Moment. Agora 12:36, Baú da 107.
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0: Cobra FM, agora 12:36.

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3: 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Cobra FM, agora 12:43. Vamos juntos até as duas. Você ouve o Baú da 107. Por aqui, José Gazzone, junto com você, nesta linda tarde de segunda-feira. Se liga, gente. 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E aqui a música não para. Tô aguardando o seu recado nesta tarde linda e maravilhosa. 3316-4006.

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Luísa Posse, Dias Iguais. Também ouvimos Roxette, Raça Negra. Agora 12:54. Uma ótima tarde para você ligado aqui no Baú da 107. Quem está ligado aqui no nosso programa, Maria do Bairro, mandando música para sua prima que hoje está fazendo aniversário. Parabéns. Agora 12:54.

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1: Cobra FM agora, 12:59.
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4: Acertando o seu relógio. Pontualmente, uma hora.

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8: Muito bem, agora 1:07, abrindo mais uma hora por aqui, José Gazzone, junto com você, hoje 5 de outubro de 2026. Boa tarde, se liga.
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8: 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Chegou o momento da nossa tradução do dia. Para você que está aí do outro lado, trazendo para você hoje Ku Andengue Shirsi. Foi lançado em maio de 1985 e você vai conferir agora no Baú da 107.
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0: Tá aí, ó, Catinguelê, Mundo dos Sonhos. Legião Urbana, Quando o Sol Bater na Janela do Meu Quarto. Grupo Feitiço, Amor Perfeito. Bonitário, agora 1h33.
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0: Cobra FM, agora 1h33.
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2: Cobra FM, agora 1h40. Boa tarde pra você ligado aqui na 107.
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0: Que de abelha dizer não é dizer sim. Elton John, agora 1h48. Uma ótima tarde para você ligado aqui no baú da 107. Quem está curtindo aqui o nosso programa é o Odacir. Odacir. Tamanha Maria do Bairro tá ligada aqui.
1: Boa tarde, meu amigo.
0: Boa tarde.
1: E equipe, tudo tranquilo?
0: Tranquilo.
1: Já gostou de? Vamos tocar uma música aí, bonitona aí. O pessoal curtir aí.
0: Certo.
1: O pessoal dá uma remexida no
0: remexida. No corpo.
1: Todo esse pessoal lindo que tá ouvindo a rádio Cobra.
0: Certo,
1: 7.1, no programa do Zé Gazzone.
0: Olha aí.
1: Vamos lá?
0: Vamos lá?
1: Do latino.
0: Bora.
1: Festa no AP. Ah, barbaridade, né? O pessoal vai gostar, hein? E pra vocês daí, pra equipe do Zé Gazzone todo dia, tá bom?
0: Beleza, menino.
1: Abraço, Zé Gazzone, tamo junto.
0: Falou, menino. Agora 1h49.
2: Boa tarde, José.
0: Boa tarde.
2: Tô na escuta do programa.
0: Maravilha.
2: Manda a programação aí pra minhas amigas em geral, tá bom?
0: Tá.
2: Um abraço, Edneia de Cambé.
0: Tá bom, Edneia. Agora
2: 1h49. Tá. Fala. Oi, Gazzone.
0: Oi.
2: É a Darzi.
0: Eu liguei pra
2: você semana passada, acho que no tempo de você ligar, a gente passou o áudio quase em cima da hora. Tô ligando hoje novamente para pedir a música Sobre as Ondas do Mar.
3: Com Roberto Carlos.
0: Certo.
3: Tenha uma boa tarde,
2: Darzi.
0: Boa tarde. Tá bom. Agora 1h50.
4: Boa tarde.
0: Apareceu a baronesa, boa tarde.
4: Nosso querido locutor.
0: Olha aí, ó.
4: José Gazzone.
0: Oi.
4: O locutor da voz romântica. Sensual. José,
0: essa
4: hoje
0: baronesa.
4: Eu quero te pedir uma música especial.
0: Especial.
4: É com Paula Fernandes, Pássaro de Fogo.
0: Olha aí, ó.
4: Tá bom?
0: Tá bom?
4: Vou oferecer a todos seus ouvintes.
0: Certo.
4: Pra equipe da rádio.
0: Olha aí, ó.
4: E pra você também.
0: Oh, tá obrigado.
4: Bom? Tá bom. Um abraço, vou pegar meu boné e vou dar no pé. Tchau, tchau.
0: Tchau, tchau.
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0: Muito bem, tá aí Roberto Carlos, Como as Ondas do Mar. Uma ótima tarde para você ligado aqui na 107.1. Desejar, agradeço aí pelo seu carinho, pela sua sintonia. Bom, gente, o baú vai ficando por aqui. Na sequência, Eli Reis vai comandar aí a sua tarde. Tenha aí uma ótima tarde e até lá, gente. Valeu. Tchau, tchau.
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1: 2 em ponto.
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0: 5 de outubro, ano é 2026. E aí, como é que você tá? Tudo na paz? Você tava bem demais, você tava aí com o Gazônia, que você sabe, um amigo, um campeão em cada horário.
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0: Zé Neto e Cristiano.

nessa tarde gostosa de segunda-feira. Tá aí o mais amado do Brasil, Amado Batista, com Gustavo Lima. Grande Gustavo Lima. Música top das tops, Alucinação. Aqui na 107 são as mais tocadas, as mais pedidas em todo o Brasil. Tamo junto, eu e você, você e eu. Ótima segunda-feira, obrigado aí pelo carinho, obrigado aí pela audiência. Marcos e Belucci.

Essa programação, o Gustavo tá passando por aqui, o Gustavo Lima. Entre as mais pedidas com a música Bala Alojada. São as campeãs em todo o Brasil, as músicas mais executadas nas rádios e também nas redes sociais. Você ouve aqui na nossa programação, são as mais aí. Você daqui a pouquinho vai ouvir muita música que eu toquei para você, né, Gustavo? Já tem para você aqui mais sucesso, são as mais tocadas, as mais pedidas, são as mais tocadas aqui na 107. Você ouve as músicas.

0: Que estão aí, né? Tocando em todo o Brasil.
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0: Agora 2:27.

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7: Alô, Claudete de Apucarana, boa tarde para você, seja bem-vinda aqui na nossa programação. Faça como a Claudete, entre em contato, manda um salve, um alô, participe aqui da programação da Rádio Cobra FM. Nosso WhatsApp 43-33-16-40-06.
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7: Oi, gente, boa tarde para você agora, 2h34.
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7: As mais pedidas têm Lucas e Igor.
18: O nome dela é Flash, hein?

uma teoria que se chama 90-10, onde uma pessoa tem 90% daquilo que você procura em alguém, só que você foca naqueles 10% que falta. Aí você sai pra rua, se aventura e realmente você encontra aqueles 10%, mas não se deu conta que perdeu os 90%.

Maiara e Maraísa 9010. Eu quero agradecer você que acompanhou a cobertura das eleições pela Cobra FM, Cobra News, as redes sociais. Muito obrigado aí pelo carinho. Nossa equipe fez, né, um trabalho maravilhoso, deu um show aqui. E obrigado de coração, tá bom? Obrigado também por mais de 60 mil votos aí pro nosso deputado estadual. Obrigado, Paraná. Obrigado a todo mundo aí que votou no Cobra Repórter. Obrigado pelo carinho. Tamo junto, é nóis, né? Então, obrigado você que acompanhou aqui a cobertura 2026 das eleições. Deus abençoe, tudo de bom. Valeu pelo rádio ligado. Obrigado pela audiência. Foi uma grande audiência. Graça a você, amigo ouvinte. Obrigado aí pelo carinho. Obrigado aí, né, por tudo. Valeu. Tudo de bom. Papai do céu abençoe muito, muito, muito, muito você.

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1: Tá explicado. Suas conversas temporárias que depois de 24

0: fala pra mim, vai.
1: Aqui na nossa programação, finalizando as mais tocadas, Murilo Huff, Saudade Estranha. 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
1: E a vitória do senador Sérgio Moro ao governo do estado vai provocar mudanças na representatividade do Paraná na Câmara Alta do Congresso Nacional em Brasília. Com a ida de Moro ao Palácio Iguaçu, a vaga dele no Senado será ocupada pelo advogado Luiz Felipe Cunha, do União Brasil. Cunha é advogado, mestre em Direito Econômico e sócio de um escritório de advocacia. Junto com a eleição de Moro ao Senado em 2022, ele ocupava a figura de primeiro suplente.
2: Paraná.
1: E o Dia das Crianças, no próximo dia 12 de outubro, deve fazer os próximos dias mais movimentados para o comércio nesta data. Segundo a sondagem de intenção de compras para o Dia das Crianças, realizada pela Federação de Comércio de Bens, Serviços e Turismo do Paraná, FEComércio, em parceria com o Sebrae, esta semana deve concentrar mais de 47% das vendas. Segundo a pesquisa, outros 15,8% já fizeram suas compras, enquanto 9,7% devem deixar a escolha para o próprio Dia das Crianças.
2: Brasil.
1: E o dólar opera em forte queda nesta segunda-feira, um dia após o resultado do primeiro turno das eleições presidenciais. A moeda caía 4,40% perto das 11 da manhã, cotada a R$ 4,98. Na mínima do dia chegou a R$ 4,97. Já o Ibovespa, principal índice da Bolsa Brasileira, tinha alta de 4,75%.
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1: E o Partido Liberal PL conseguiu ampliar a bancada na Câmara dos Deputados e no Senado Federal e terá 24,9% dos parlamentares no Congresso Nacional no início da próxima legislatura, em 2027. Ou seja, praticamente um a cada quatro parlamentares do Congresso Nacional será do PL. Das 594 cadeiras do Congresso Nacional, 148 serão de deputados e senadores filiados ao PL, 120 representantes na Câmara e 28 no Senado.
2: Previsão do tempo.
1: Tarde de segunda-feira de nebulosidade variável em todo o estado do Paraná. Agora no centro de Londrina, os termômetros marcam 24 graus. 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
3: Agora 3:01.
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1: Agora 38, abraço para você da 107.
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1: Que bom que você está por aqui, uma ótima segunda-feira, uma semana de muita paz, muita luz no seu caminho. Tudo de bom para você que ouve a nossa programação. Continue aqui.
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1: Na Cobra FM, agora é hora de matar saudade. É, vale a pena sentir saudade, hein? Que gostoso, hein? Você vai matar saudade com... música bonita, aquela música que marcou a sua vida, que fez muito sucesso. Chegou o momento agora de você ouvir aqui na nossa programação, numa parceria sensacional, maravilhosa, muito top a parceria com a Ótica Lux. 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Dá de presente nessa segunda-feira, começo de uma nova semana, segundona. Lulu Santos, Tempos Modernos.

do ano de 1989, tá em placa luminosa Ego. Presentão de ótica Lux, a luz dos seus olhos. Top das tops, hein? Essa música é linda, maravilhosa. Boa tarde pra você. Seja bem-vinda, seja bem-vindo. Você participa aqui através do nosso WhatsApp 43-33-16-40-06. Panda, corpo nu.

Agora, 3:30 na Cobra FM, tem Eduardo Costa, Ilusão. E aí, como é que você tá? Espero que você esteja bem. Abraço.

na programação da Cobra FM, tá aí pra você nesta super tarde de segunda-feira. Eu trouxe Yance, menino canta muito. A música é a Testão aqui na 107, se é sucesso, você ouve aqui na programação. 3:30.

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7: Agora 2h39, e aí, como é que você tá? Como você começou a semana? Tudo bem com a vida? Que o Papai do Céu abençoe muito você, abençoe, né, você que tá com o rádio ligado aí, o seu trabalho, a sua vida, paz, saúde e muita prosperidade. Valeu pelo carinho, pelo rádio ligado, pela sintonia, você é muito especial, que bom ter você por aqui na nossa programação, isso é bom demais, hein? 33 16 40 06, você faz a programação aqui da Cobra FM 107.1.
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tarde pra você, menina. Oi, Joana. Oi, Cambé Luiz Brito. Quem mais, hein? Você também, né? Um amigão. Edneia, como é que você tá, meu anjo? Ela manda toda a programação aí pra todo mundo. Luísa, Rolândia, Francisquini, Moacir. Moacir tá ouvindo a gente em Prado Ferreira. Boa tarde, seja bem-vindo aqui. Rosineide em Bela Vista do Paraíso. Tamo junto, hein? 33 16 40 06 para sua participação aqui.

Guilherme aqui na nossa programação Gruda em Mim. Olha, parabéns, hein? Hoje, 5 de outubro, pro Anderson Silva Coelho. Fala, Dé. Casada com a nossa amiga Débora Rodrigues, o pai da Yasmin, da Anne. Sucesso, hein? A Tânia Mara também tá de data nova. Felicidades. André Lazarim também. Parabéns para você, garoto. Oswaldo Cândido. Valeu, parabéns aí para todo mundo que hoje completa mais ano de vida. Felicidades. Hoje tem churrasco, né? O André tá pagando aí, o Anderson também, o Dé? Aí, o Dé falou assim que hoje ninguém paga nada. Vai tirar a mão do bolso. É só chegar na casa do Dé aí e que hoje é por conta dele. Parabéns, felicidades da Cobra FM.

0: tudo de bom. Que o Papai do Céu abençoe você. Deus abençoe. Parabéns aí da 107.1. Felicidades, hein? Quero bolo, quero churra. Quero churra. Aqui você tem um amigo, um campeão em cada horário. Faltam 6 para as 4. Tá chegando aí o Peruca. Em clima de muita festa, alegria, música. É só sucesso. É Cobra FM.
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0: Tchau, gata. Tchau, gato. Até às 7 da noite.

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2: Ótima tarde.
3: Vai começar de novo.
2: É, meu filho, vai começar de novo.

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0: Vou te mandar de...
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0: É mesmo, é o Tiagão que vai passar.
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0: E aqui você participa 43-33-16-40-06 e vai pedindo o seu modão. Beleza, beleza. Das 4 até as 7 da noite, melhor o fino da moda sertaneja. Você estava muito bem com ele, Diogo Cleiton, aqui pela 90.3. E pra você, aqui da 107.1, estava com o sucesso do rádio.
1: Ai, Peruquinha.
0: E agora até às 7 da noite.

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2: 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Agora são 4 horas mais 12 minutos e aqui você participa, vai mandando sua mensagem. 43 33 16 40 06. Sorte, sorte o povão.
3: Alô, alô, peruca.
2: Opa!
3: Aqui é o Aguinaldo, rapaz.
2: O Aguinaldão.
3: Deixa eu falar pra você. É. Toca uma música aí do João Paulo e Daniel.
2: Vamos tocar, ué.
3: Estou apaixonado.
2: Tá bom, então.
3: Beleza?
2: Beleza.
3: Eu ofereço pra todos os porecatuenses, pra vocês aí da rádio, beleza?
2: Beleza.
3: Vamos que vamos, peruca.
2: Vamos que vamos. Um abraço pra você, meu amigo Aguinaldo. Obrigado pela audiência. Daqui a pouquinho tem João Paulo e Daniel.
4: Ô, peruca, bicho de boteco, meu velho. Eu quero tomar uma minha peruca.
2: Você quer tomar uma?
4: Eu quero tomar uma vez, peruquinha.

0: Ajuda o peruca,
1: menino. Peruca!
0: Aí sim, ô!
1: Peruca é o Zezinho de Bela Vista do Paraíso, Peru.
0: Você tá bom mesmo, é?
1: Que beleza o programa aí, velho, com essa chuva aí.
0: Ei, rapaz, que beleza. Ô, Peru,
1: queria ouvir uma música aí? Se puder tocar pra gente aí.
0: Qual que é?
1: Lourenço e Lorival, Sonho de Caboclo.
0: Sonho de Caboclo, vamos tocar, ué?
1: Eu quero oferecer minha esposa, que é a Circa, pra minha irmã, a Vita.
0: Ô, Vita!
1: Com meus colegas aqui. O Neno, a Isabel,
0: o Neno,
1: o Thiago, o Celso, tá,
0: o Vini,
1: o Adriano, o Celso, o Barreto.
0: O Barreto.
1: Barreto não perde o programa, seu.
0: É mesmo? Alô, meu amigo Barreto, obrigado pela audiência, ótima segundona. Alô, Barreto.
1: Quero oferecer pra todos vocês da rádio aí, viu, Peru?
0: Aham.
1: O Cobra ganhou, né, velho?
0: Ganhou.
1: O Cobra se elegeu de novo, né?
0: Você viu só, rapaz?
1: Uma lavada de voto, hein?
0: Quarto mandato.
1: Que bom, hein, velho?
0: Que maravilha.
1: Um abraço pra você da rádio aí. Tamo tchau, tchau.
0: Valeu, meu amigo Zezinho de Bela Vista do Paraíso. Ótima tarde pra você.
2: Fala, peruca. Fala,
0: meu
2: peruca, meu querido. Olha nós aqui de novo, Flavão, motorista de aplicativo da cidade de Rolândia. Que saudade que eu tava do seu, ai.
0: Você sumiu, Flavão. Ô, Flavão, aconteceu com você, filho? Você sumiu. Some assim, não?
2: Peruquinha, peruquinha, meu amor. Coloca aquele modão pra nós aí. Milionário Zé Rico, só voz e violão. Nossa. Meu querido. 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
0: Bardozinho?
2: O Bar do Laércio.
0: Segura, calma, segura o Flavão. Alô, pessoal do Bar do Laércio, Bardozinho, daqui a pouquinho.
3: Sente aqui comigo no som.
0: Alô, Flavão?
3: E vamos conversar.
0: É hora
3: de abrir o jogo.
2: Ai. O Bar do Chuchu, o bar do Lambari,
0: do Pipoca,
2: o bar do Zezo, todos do os botecos de Rolândia, meu querido Flavão tá de volta, peruca, peruquinha, meu querido, um abraço.
0: Ô, Flavão, fala por nós, fi, ou melhor, fala pra nós. Matei o português, mas recuperei. Onde é que você tava, fi? Você sumiu? Amarraram você no meio da floresta, no tronco da árvore? Fala pra nós aí, fi. O que aconteceu com você, ué?
4: Boa tarde, peruca, gatinho. Oh, ai, veinha. Que saudade que eu tava de você, peruca.
0: Ô, veinha.
4: Ai, peruca. Ai, ontem eu dei uma saidinha com o meu velho, mas é foi mesmo? Ali num lugarzinho especial. Meu velhinho é safado, peruca. Ele pagou 3 litrão pra mim, você acredita, de pinga?
0: Nossa. 3 litrão só? Tem que ser mais, velhinha. Tá muito... Tá cobrando barato.
4: Ai, que velho tonto.
5: Ai, ó. Você tá me chamando de tonto, velha mundiça.
0: Aí o velhinho?
5: É mentira dela, peruca.
0: É verdade. É verdade, eu sei que é verdade.
5: Não paguei não, quem pagou foi os outros.
0: Os outros pagou?
5: O peãozinho que tava lá. Eu não paguei não.
0: Não?
5: Ela gastou meu dinheiro todinho que eu recebi da minha aposentadoria, peruca.
0: Meu Deus.
5: A véia me deixou sem dinheiro nenhum. Me ajuda, peruca. Minha véia tá me rapelando.
0: Rapaz.
5: Me deixou sem nada.
0: Ô, véi, mas tá perdendo à toa, véi. Você não pode perder tanto dinheiro assim. Se usar a cabeça, você vai começar a ganhar dinheiro com essa veinha. Você tá perdendo o que você quer.
4: Pra que você quer dinheiro, velho?
0: Aí, ó.
4: Você não colhe mais nada mesmo?
0: Aí, ó.
4: Eu reparo com o novinho. Peruca, gatinho. Ah. Bora, peruca, vamos.
0: Eu não consigo, filha. Eu tenho... Eu sou compromissado.
6: Ô, meu amigo peruca, boa tarde. Marcão de Criciúma, Santa Catarina, foco do momento Marcão. Hoje, Araraquara, São Paulo.
0: Ô, peruca. Oi.
6: Deixa eu te perguntar uma coisa.
0: Pode falar.
6: Por que que toda vez que a Maria manda mensagem, vocês cortam ela?
0: Ô, louco.
6: O Zeca Motoqueiro começa a roncar. Ô, meu amigo peruca. Tem que ajudar a Maria aí, porque sabe que a lista dela é grande, né?
0: Então, meu amigo Marcão, você é um fofoqueiro de língua cheia, cara. Olha, a hora que você partir, fi, é 2 caixão. Um pra você e outro pra língua, tá bom? Alô, meu amigo Marcão de Criciúma. Na verdade, eu não corto o áudio dela. Eu não corto, não. Inclusive, ela manda mensagem, rapaz, mas é gente, hein? Esse dia eu contei, deu 72 pessoas. É gente que não acaba mais.
6: Ô, peruca, e quero dar meus parabéns aí ao Cobra Repórter, né? Eu não sou eleitor do Paraná, mas acompanho o trabalho dele aí. E é um trabalho muito lindo, né? Quarto mandato aí. Parabéns aí.
0: Você viu só, rapaz?
6: Daqui do povo catarinense.
0: Valeu, meu amigo Marcão de Criciúma, o verdadeiro. Alô, Marcão. Então tá resolvido, tá explicado. Já fofocou um pouquinho, tá bom? E o caminhão, tá 100% agora?
2: Peruquinha, meu querido, o Flavão tá sem carro. O Flavão tá, não carro. Tá mais fazendo o aplicativo na cidade de Rolândia. Que o Flavão tá trabalhando no tal do CLT agora.
0: CLT?
2: Tá preso das 8 às 5:30, meu querido.
0: Meu Deus do
2: Mas
0: céu.
2: Mas eu escuto você todo dia aqui na rádio.
0: É nóis.
2: Na rádio.
0: Na rádio.
2: No computador da empresa.
0: Tá
2: é nóis, peruca, Flavão.
0: Valeu, meu amigo Flavão, tá certo, meu filho. Fala pra nós qual que é a empresa. Vou fazer uma visita aí na empresa. Vou fazer uma visita aí na empresa.
7: Alô, meu amigo peruca, boa tarde. Aí, como é que tá? Rapaz.
0: Tudo hora 18.
7: Alô, meu amigo peruca, toca o Milosmar pra nós aí.
0: Vai, toca.
7: Aqui é o Tele de Florestópolis.
0: Alô, meu amigo Tele, obrigado pela audiência. Alô, Tele, segura. Segura esse modão aqui, ó. Uma moda dessa na segunda-feira. 100 mil na conta e aposentado? Ah, meu filho.

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1: Aô! É mais ou menos assim, ó. Pimenta malagueta e ardida, rapadora docinha. Sua mulher agitada,

0: Thaís, Zé Neto e Cristiano.
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0: Agora 4 horas mais 30.

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3: É, meu filho, você sabe, a Rádio do Nortão do Paraná. Agora são 4 horas 45 minutos aqui no Boteco. Daqui a pouquinho tem ele, Tarso Campos, com a notícia, com a informação, é claro, deixando você muito bem informado aqui no Sistema Cobra de Comunicação. Sorte o povo!
4: Meu amigo do Peruca, uma excelente semana, uma abençoada segunda-feira. Que Deus abençoe a você e a toda a galera aí que tá curtindo o Boteco do Peruca.
3: Tamo junto,
4: manda aqui pra nós do busão do tio Cleiton hoje uma música em especial.
3: Qual?
4: A todo o brasileiro, a todas aquelas pessoas de fé. Meu país.
3: Tá bom, é?
4: Com Zezé de Camargo.
3: Beleza.
4: Valeu, Peruca. Que Deus abençoe. E temos uma ótima semana.
3: Valeu, meu amigo Cleitinho. Obrigado pela audiência. Cleitinho, aguenta o coração. Daqui a pouquinho tem teu modão.
5: Peruca, eu tô ouvindo a Ivone. Eu queria que você tocasse a música do Rick Renner. Filha,
3: tá bom, é?
5: Aquela do Rick Renner.
3: O quê?
5: Da filha.
3: Tá bom, então. Beijo pra você, Ivone. Daqui a pouquinho tem só a moda.
6: Boa tarde, Peruca. Sou a Dorvalina aqui do Belo Horizonte. Peruca, faz favor e toca pra mim, pra nós aí, o Milionários da Rico.
3: Qual?
6: Meu amor, volta pra casa.
3: Nossa, essa música é linda, hein?
6: Beijo pra todos que gostaram da música e estiverem ouvindo.
3: Beleza. Um beijo
6: no seu coração. Com Deus, minha. Boa tarde.
3: Valeu. Daqui a pouquinho tem a sua moda, Dorvalina. 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
0: É uma maravilha. Agora são 4 horas 37 minutos.
2: Oi.
0: Oi.
2: Boa tarde.
0: Boa tarde.
2: Aqui é a Luzinete, Centenário do Sul. Eu assisto essa rádio do Cobra.
0: Opa.
2: Todo dia. Adoro essa rádio. Até que enfim eu consegui. Falou que podia ligar aí. Daí eu tô mandando aí uma mensagem.
0: Pode ligar, mandar mensagem.
2: Quero escutar uma música.
0: Qual?
2: Nome de Marciano, se você achar aí, Moleque Peralta. Pra todos que curtem sua rádio.
0: Tá bom.
2: Pra todos que curtem essa rádio, né, Cobra?
0: É verdade.
2: Aí eu não te conheço, mas pelo jeito você é uma pessoa bem legal, né? Bem
0: Obrigado.
2: Bacana.
0: É verdade.
2: Que você ganhou, né? Deus abençoe mais tudo.
0: Tá bom, é.
2: Né?
0: Beleza. Tá bom.
2: Vê aí depois, tá bom? Tô
0: tá
2: de centenário aqui.
0: Centenário do
2: tá,
0: Sul.
2: Tá, tô ouvindo agora a sua rádio.
0: Obrigado,
2: tá, tchau,
0: viu?
2: Sim.
0: Valeu.
2: Um abraço.
0: Valeu, é.
2: Mesmo enquanto eu gosto de dar umas dançadinhas aqui na cozinha pra esticar. A coluna não anda muito boa, sabe? Pra ver se você pega no... chega na boa.
0: Oi,
2: fica bem das pernas.
0: É verdade, filha.
2: Tchau.
0: Então tá bom, um beijo no seu coração, meu amor. Obrigado pela audiência, pelo carinho. Você gosta de dançar? Sorta uma música pra essa mulher dançar e pelo amor de Deus, velho. Ó, assim, ó. Aí, ó.
3: Mete o fumo, Biru.
0: Rapaz, com essa moda, dá até pra ajeitar a coluna, ó.

0: Ê, meus tempos de Piratuba.
1: Tô pensando aqui na cozinha.
0: Ó, mais uma.
1: Eu sou evangélica, mas não tem nada disso não.
0: Tá certo. O importante é a felicidade. Um beijo no seu coração. Daqui a pouquinho eu vou tocar sem terinha.
2: Boa tarde, Piru. Boa tarde. Boa tarde, audiência.
0: Oi.
2: Tamo aqui tudo reunido, Piru.
0: Reunido?
2: Tomando uma?
0: Conversando.
2: Mentira.
0: Tá aqui o Alessio.
2: O Alessio.
0: Boca de chupeta.
2: Boca de chupeta.
0: Tá tudo aqui, viu? O Gabriel, boca de fossa.
2: A misericórdia. Tá aqui.
0: Pelo amor
2: de Deus. Conversando aqui, viu?
0: Gente, olha, não, gente do céu, vocês têm que tomar cuidado pra dar um rolo. Meu amigo, acabei de mim. Por pouco, hein? Por
2: Manda
0: pouco.
2: Um abraço pro Gabriel Boca de Fossa.
0: Ai, meu Deus.
2: Xandinho Boca de Chupeta.
0: Ai.
2: E o Alessio.
0: Pelo amor de Deus, eu não quero nem saber do Alessio. Do Alessio, eu não quero nem saber dele, porque de verdade, eu tô com medo de onde vai parar isso aí. Eu tô é com medo. Cê tá doido?
1: Oi, peruca. Boa tarde. Eu sou tarde. Rosângela de Candeiras.
0: Uhum.
1: Eu espero minha caneca desse ano até hoje aqui, né? Então. Meu aniversário foi mês passado, não chegou ainda.
0: Então, filha.
1: Faz mais de ano, tô pedindo a caneca, o calendário. Eu sei que o calendário não é você que é responsável, né?
0: Então, o calendário ficou o Viana, viu, filha? O Viana ficou responsável de levar o calendário lá no escritório de contabilidade do Canadá. É tudo com o Viana, viu? Vou passar o contato dele pra
1: você. Eu quero o calendário por causa dos meses. Eu quero o calendário pra conhecer vocês, pra conhecer só o Cobra.
0: Então, filho, sabe o que aconteceu? Esse calendário você não tem foto de ninguém, sabe por quê? Porque um ano retrasado, o povo começou a resmungar, reclamar. Falou, Cobra, tem um povo que não é tão bonito assim. Assusta o povo que vem aqui na empresa. Então esse ano não tem foto de ninguém, filho. Mas nós vamos mandar um retrato nosso pra você aí, tá bom?
1: O Cobra sempre tá aqui em Pitangueiras, né?
0: Tá verdade, isso é mesmo. Direto o Cobra tá por aí. Direto, às 4h42 no Boteco. Vai participando, vai mandando sua mensagem e vai pedindo o seu modão. Daqui a pouquinho tem Darcio Campos, mas agora tá chegando João Paulo e Daniel. Ah, se pudesse. Estou apaixonado. Eu quero ser.

0: está aí Zezé de Camargo e Luciano daqui a pouco, mas agora foi João Paulo e Daniel.
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2: Peruca!
0: Sorte boa aí, meu filho!
3: Ah, Peruca, boa tarde, tarde, Peruca.
0: Tarde.
3: Aí, a figura tá no jeito.
0: Tá no jeito?
3: Aí que é mole.
0: Ai.
3: Quer pra você?
0: Não. Rapaz, nem se pagar eu quero, você tá doido.
4: Boa tarde, Peruca. O que é que você ganhou que nós não tá sabendo, Peruca?
0: Eu ganhei, meu Deus.
4: Conta pra mim, não esconda nada.
0: Nosso sucesso.
4: Peruca, quero ouvir uma música. Teodoro Sampaio, Vida Dura.
0: Vida
4: Toca
0: Dura.
4: Toca minha música, Peruca, que tô de olho em você.
0: É mesmo,
4: Peruca, filho? Peruca.
0: É.
4: Toca minha música, Peruca.
0: Você tá de zóio no Peruca?
4: E conta aí, Peruca, o que você ganhou, Peruquinha? Já descobriu quem soltou o giló, Peruca?
0: Não descobre.
4: Bora, bora, bora tocar música, Peruquinha.
0: Eu vou tocar pra você, ué.
4: Eu sou ouvinte sempre, Isabel Nunes de São Fernando, que dia Rolândia.
0: É nóis. Tamo
4: bora,
0: junto.
4: Bora, Peruca.
0: Bora.
4: Conta aí, Peruca.
0: Isabel do céu, se eu falar pra você que eu ganhei,
5: foi esse atrevido que soltou.
0: Você não vai nem acreditar.
5: Ser reconhecido quem soltou o giló.
0: Se eu contar pra você o que eu ganhei. Agora são 4 horas 48 minutos e você participa. Cadê o povo?
3: Ô, Peru, quem soltou o giló foi o caminhoneiro, Peru. Caminhoneiro que soltou teu giló.
0: O meu não.
3: Tá com ele.
0: Que conversa que é esse, meu
3: filho? Ele quer cobrar bem pra dar o giló pra você de volta.
0: Oxi.
3: E aí, quanto você vai querer?
0: Mas que rolo, rapaz, não tem nada.
5: Quem soltou o giló?
0: Mas eu quero saber quem soltou, filho. Não é nada meu não, pelo amor de Deus,
5: velho.
0: Então foi o caminhoneiro? Rapaz, pelo jeitinho dele, cara.
5: Foi o cara de pau.
0: Rapaz do céu, hein?
5: Então, só pra soltar o giló.
0: Se o cachorro for a cara do dono, pensa num giló magrelo, hein?
6: Peruca, boa tarde. Como você está?
0: Tudo certo.
6: Aqui é a Vivi falando.
0: Apareceu a mulher.
6: É João Neto e Frederico aí pra nós.
0: Vamos tocar.
6: É só de você. Quero mandar um grande abraço pro Cobra.
0: Uhum.
6: Parabenizá-lo pela vitória.
0: Isso.
6: Ok?
0: Tá bom.
6: Essa música eu ofereço para todos os nossos amigos, clientes, para todos os ouvintes. Um abraço para você e para a família. Deus te abençoe e fica com Deus. Tchau,
0: valeu.
6: Tchau.
0: Um abraço, nossa amiga Vivi. A Vivi, que estava viajando lá para os Estados Unidos, retornou semana passada e deixou o Milton trabalhando vendendo linguiça. Alô, Vivi! Daqui a pouquinho tem uma moda boa pra você, beleza? E agora quero mandar um grande abraço pro meu parceiro Zé. Alô, alô, meu amigo Zé. Oi, é da pizzaria em Londrina. Alô, alô, Zé. Um abraço, meu amigo Zé. Obrigado pela audiência, pelo carinho também pra Dona Lourdes. Alô, Zé, a Dona Lourdes. Obrigado pela audiência, ótima segundona. Mas aqui, ô Tiagão, é seu irmão ou irmão da Dona Lourdes? Ajuda nós, ajuda o Peruca, mas tá mandado um alô pro Zé e pra Dona Lourdes.
7: Aí, ó. Perguntaram pra
0: Zé. Ô Zé, você tá ocupado agora, Zé? Você tá? Vamos dançar essa com o Peruca aqui, ó.

0: Zezé.
1: Ô, peruca.
0: Opa.
1: Manda uma música aí pra mim. Acabei de mim.
0: Acabei de mim.
1: E se o seu barraco cair, chama o pedreiro, com o Teodoro Sampaio.
0: Deixa com nós.
1: Manda pra mim, peruca.
0: Tá bom, é.
1: É nóis, peruca, na fita.
0: É nóis.
1: Mete o fumo, peruca.
0: É nóis, meu parceiro, na fita. E no rádio também.
2: Mas que barulho do som.

0: Tá aí, moda boa demais aqui no Boteco desta segunda-feira. Quem tá comigo é o Padim Ratulim. Tudo bem, Ratulim, beleza?
1: Ô, peruca, um boa tarde pra você, boa tarde a todos os ouvintes. Estamos aí pelas ruas da cidade, trabalhando, feliz, né, rapaz?
0: Tá feliz da vida?
1: Nosso deputado ganhou, né?
0: Ganhou, rapaz. Votação expressiva.
1: Expressiva.
0: Todo mundo feliz, contente da vida, né?
1: Agradecer, né? Por onde a gente passa pela nossa cidade, pessoal falando, né? Da eleição, falando do deputado Cobra. Então a gente fica muito feliz. Andamos bastante, né? Foi uma campanha bastante trabalhosa. Trabalhamos bastante, né? Com reuniões e assim por diante. E o povão, mais uma vez aí, né, botou confiança no nosso deputado Cobra, que é tetra, né?
0: É verdade, hein, cara?
1: É tetra.
0: Rapaz do céu, hein?
1: Então a gente fica feliz, né, peruca?
0: Feliz da vida, ele contente. Rapaz, ele veio pela manhã, passou bem rapidinho aqui na correria dele também. Mas só de ver nos olhos, o bicho tá cansado, hein?
1: Tá cansado, cansa, né?
0: Aí perguntei, Cobra, o que você vai fazer agora? Vai pra casa dormir? Fala, rapaz, eu vou trabalhar. Vai pra cima mesmo, né?
1: Vai pra cima. Não, ali é comedor de virado, né?
0: É verdade.
1: O cara que ele morou no sítio, viu, peruca? Igual nós moramos no sítio. Deputado Cobra não foi diferente. É, você acorda cedo, você come aquela pratada de virado, sabe?
0: Uhum.
1: Você come virado, você... É aquele ditado, né? Você não é desmamado com qualquer coisa, né?
0: Com guarapa, né? Vou falar, agora já foi mesmo. Falando aí, aproveitando o gancho, vamos mandar um abraço pro Leandrão da garapa lá, né?
1: Você bebeu toda a garapa, né, vagabundo?
0: Rapaz, Leandrão do céu, não manda mais não, filho. Sabe por quê? Eu sou viciado nesse trem. Eu acho que eu tomei uns 10 copinhos, cara.
1: E esse aqui, rapaz. Leandro, esse aqui eu falo pra você. Esse foi desmamado com garapa.
0: Ah.
1: Eu nunca vi, Leandro, gostar de garapa desse jeito, viu?
0: Rapaz, é gostoso, hein, cara? Geladinho ainda, cara.
1: É, o Leandro fica ali de frente, a delegacia, né?
0: A delegacia, né? Ali é bom, hein, cara?
1: Do ladinho do Boa Compra,
0: rapaz, né? Tem uma praça boa, atendimento de primeira.
1: Aquele cara, gente boa, hein?
0: Nossa senhora. Inclusive, ele é parente do Biula, viu?
1: É?
0: É parente do Biula.
1: Olha só, rapaz.
0: É, do Fábio Biula.
1: Ei,
0: família Delfino.
1: Família Delfino, exatamente, rapaz. É isso mesmo, família Delfino.
0: É verdade.
1: Gente boa demais.
0: Gente boa demais. Lá tem coxinha, tem tudo lá?
1: Rapaz, tem um monte de coisa lá. Eu só sei que eu bebi uns dois litros de caldo de cana lá e vim pra cá.
0: Seus olhos tá meio fundo agora.
1: É,
0: né?
1: Rapaz. Você sabia que a cana tem o... Vai um pouquinho do produto, vai nela, né?
0: Da pinga, né?
1: Da pinga, vai. Se você toma um caldo de cana, você fica meio molão.
0: Fica mole, né, cara?
1: Fica.
0: Mas é gostoso,
1: você,
0: né?
1: Fica meio querendo dormir.
0: Nossa senhora. É bom pra curar ressaca também, né?
1: Bom demais. O caldo de cana é uma delícia.
0: Nossa, olha,
1: né,
0: que beleza aí, ó.
1: É
0: o boteco. A porta do boteco tá aberta, passa trator, moto, buzinando. Vira um rolo aqui, viu? Maravilha, tem programão domingo? Como é que é o treino?
1: Programão domingo, né? Domingo passado teve as eleições.
0: Uhum.
1: Ratolino não tava por aqui, mas domingo que vem eu vou estar aí, peruca. Vou estar aí fazendo a festa aí, viu?
0: Uhum.
1: É gostoso, né, peruca?
0: É gostoso, hein, cara?
1: A gente gosta do microfone. Você reparou o que você colocou pra falar aqui?
0: Uhum.
1: E eu não parei de falar?
0: É gostoso, rapaz. Isso aqui, rapaz, se tiver estressar qualquer coisa, você vai ficar tudo pra trás, viu?
1: Rapaz, no domingo eu acordo cedinho, rapaz. 6 horas da manhã eu tô fazendo um café, faço um cafezinho pra dona Eliana.
0: Uhum.
1: E já me preparo pra vir pra rádio.
0: Olha só.
1: Você vê, domingão, rapaz, eu tô com aquela felicidade pra chegar aqui com bastante alegria, falar com o povo, né, tocar os modão, contar uns caos, né, caos lobisomem, assombração, né, e a gente não mente, né, a gente só conta coisas que aconteceu mesmo.
0: É verdade, né? Causas do Ratulino, né?
1: Falar em assombração, quando tinha outra rádio lá, você... Você tinha um medo, né,
0: mas... Ave Maria, ali tinha assombração, cara.
1: Tinha bastante sapo também, né, rapaz?
0: Sapo, lano, Ave Maria. Ali era o terror, cara.
1: Sapo, perereca, rã, tudo misturado,
0: né? Eu tenho medo de tudo. Perereca principalmente, viu? Se vir pulando aquele negócio gelado, sai correndo. É verdade mesmo, mãe. Pensa, você tem medo também? Ou não?
1: Eu não.
0: Não tem, não? Se um sapo ou uma perereca pular, não sei o que
1: você... O sapo tem medo.
0: Se a perereca pular, não sei o que você faz.
1: Perereca não, peruca. Pelo amor de Deus.
0: Tem aquelas pequenininhas, né, cara? Tem as pretinhas, umas mais branquinhas. Né?
1: Não, vou ter medo de sapo. Você tá maluco, pai. É aquela, tem umas verdinhas no banheiro, né?
0: Tem verdinha. Rapaz, se vir esses bichão, nós mete o pau em tudo, cara. Eu tenho medo, bato e
1: pego. Se eu tava no banheiro lá, rapaz, uma verdinha daquela, que é a pererequinha verdinha, né? Pulou nas minhas costas. Mas é gelada, moço.
0: Pulou nas suas costas?
1: É gelada.
0: Mentira.
1: Eu falei, não é perereca, deve ser um sapo. Pulou nas costas, né?
0: Ô, louco. Que rolo, meu Deus do céu. Valeu, Ratulinho.
1: Valeu. Valeu, Peruca. Forte valeu. Abraço. E
0: obrigado pelo trazido do caldo de cana. Dessa vez chegou, né?
1: Caldo de cana gostoso.
0: Mas já perdi queijo, mandioca no meio do caminho. Dessa vez chegou o caldo de cana.
1: É destravia no caminho, né?
0: Porque você não queria tomar, porque senão tinha perdido, né?
1: Tomei uns 2 litros, tá? Pra não aguentar mais.
0: Valeu, um abraço. Agora são 5:04. Vamos de informação.
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3: Caso o resultado da eleição dependesse apenas de Londrina, o senador Flávio Bolsonaro já teria sido eleito presidente do Brasil no primeiro turno e com uma larga vantagem sobre o então presidente Luiz Inácio Lula da Silva. O filho do ex-presidente Jair Bolsonaro obteve em Londrina 195.008 votos, o que corresponde a 65,15% do total, contra apenas 74.432 votos de Lula, ou 24,2% do total registrado no município.
4: Brasil.
3: E termina nesta segunda-feira, às 23h59, o prazo estabelecido pelo governo federal para que as bets tirem do ar os seus sites e também acabem com qualquer tipo de publicidade relacionada à atividade. As casas de apostas vão precisar cumprir o que diz a medida provisória assinada pelo presidente Lula, mas ainda espera uma manifestação do Supremo Tribunal Federal sobre o assunto.
4: Mundo.
3: E o presidente dos Estados Unidos, Donald Trump, confundiu o Brasil com a Índia ao citar a eleição presidencial brasileira nas redes sociais nesta segunda-feira. A publicação foi corrigida horas depois e passou a citar corretamente o Brasil. Ele elogiou a rapidez da apuração no pleito brasileiro e não mencionou nem Flávio Bolsonaro nem o presidente Lula, que foram para o segundo turno.
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3: E o candidato à presidência da República, Augusto Cury, afirmou que pretende deixar a política e que não apoiará nenhum dos candidatos que disputarão o segundo turno no próximo dia 25. Cury terminou o primeiro turno em terceiro lugar na disputa presidencial com 3.444.569 votos. Quarto colocado na eleição presidencial, Renan Santos do Missão, também afirmou que não apoiará Lula e nem Flávio Bolsonaro no segundo turno. Renan obteve 2.675.887 votos.
4: Previsão do tempo.
3: Final de tarde de segunda-feira de instabilidade em todo o estado do Paraná. Cambé marca agora 22 graus. Agora na zona norte de Londrina os termômetros registram 23 graus. 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

0: Agora 5h13.
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0: Tá aí, Dom Juan, aqui no Boteco, moda boa demais, telefone mais. Agora são 5 horas 22 minutos. Cadê o povão?
1: Boa tarde, meu anjo Renato.
0: Tudo bom?
1: Tudo bem contigo?
0: Tudo certo, é.
1: Ô, meu anjo, eu gostaria de ouvir Peão do Vale e Valentim, Saudade e Paixão.
0: Tá bom, é.
1: Mando pra todas as minhas amigas em geral e pra minha família, tá bom?
0: Beleza.
1: Edneia de Cabé.
0: Valeu, um abraço, Edneia. Daqui a pouquinho tem o seu modão com o Peão do Vale e Valentim, show de bola. Agora são 5 horas 23 minutos.
2: Fala, peruca, partiu pra 12.
0: Partiu pra 12?
2: Tava 12 horas hoje, graças a Deus.

0: Eu acredito no ratolino, que até onça ele caça.
1: É verdade.
0: O bicho é bruto.
1: Rapaz, na verdade a onça tem medo dele.
0: Ó, vou te dar um conselho. Sai que é fria.
1: Sai que é fria, é rolo, é confusão.

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0: Ei, já fizemos gente chorar demais com essa moda nossa, hein?

0: Tá aí, Lucas Reis e Tássio.
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0: Agora 5h34.
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2: Ótima tarde de segunda-feira. Chegando o modão aí com o Jade Jefferson.

0: Tá aí, moda boa demais na sua tarde de segundona. E é claro, você participa 43-33-16-4006. Quem tá comigo é meu parceiro Augusto Galindo. É, rapaz, ele fala tudo sobre o futebol aqui na Rádio Cobra FM. Augusto, boa tarde, tudo bem?
1: Boa tarde, Peruca, tudo bem, graças a Deus. Boa tarde pra você, ouvinte. É isso aí, ainda estamos em data FIFA, o Campeonato Brasileiro vai voltando aos poucos. Só que eu queria trazer uma informação aqui, ruim pro torcedor do Santos. O Arthur Melo, jogador de seleção brasileira, jogador que jogou em Barcelona, em Juventus, lesionou e vai ficar um mês fora, uma lesão na coxa. O grande meio-campista da equipe do Santos, nessa volta de data FIFA, não vai poder contar a equipe do Santos com o Arthur. E o Flamengo vai se preparando para jogar Libertadores. Em breve tem o jogo de ida da semifinal e vai jogar com o uniforme branco, tá? Vai jogar de branco, inclusive. O uniforme branco é um uniforme muito tradicional para a equipe do Flamengo, que foi justamente a cor de uniforme que usou na final do Mundial de 1981. E o Corinthians tá numa situação muito delicada, não sei se tá sabendo. Teve um jogo atrasado aí na sexta-feira que o Santos venceu o São Paulo. E a situação do Corinthians tá ficando cada vez pior. Porque nesse segundo turno do campeonato, se contar só o segundo turno, o Corinthians seria o Lanterna. O Corinthians tem a pior campanha desde junho pra cá. O Corinthians precisa se recuperar e vai ter um jogo com o Internacional. É um jogo decisivo após 15 dias de trabalho. Se o Corinthians não vencer, Fernando Diniz será demitido.
0: Será demitido então?
1: Vai ser. É, tá muito difícil a situação do Corinthians.
0: Nossa, e qual que dia vai ser o jogo?
1: Ó, vou pegar a data certinha, mas se eu não me engano é no sábado.
0: Nossa, então tá com a corda no pescoço, hein? Então, sábado é o dia.
1: Ó,
0: os corintianos, então, Dárcio Campos,
1: isso aí.
0: Eli Reis. Rapaz, o povo não vai dormir, não, é?
1: Apenas só pra trazer certinha a informação, o jogo com o Inter.
0: O Inter.
1: É nessa quarta-feira.
0: Nossa.
1: E tem um jogo no sábado, um jogo importante pra equipe do Corinthians também.
0: Uhum.
1: E aí tudo pode acontecer. Tá uma bagunça esse Campeonato Brasileiro. E o Corinthians tá mais bagunçado ainda.
0: Na sua opinião, você acha que o Corinthians vence esses dois jogos?
1: Olha, primeiro o Inter, um jogo lá no Beira-Rio, um confronto direto, ambos brigando pra não cair. E a equipe do Corinthians, eu acho que dá pra sair com empate. Só que daí no fim de semana pega o Palmeiras.
0: E se empatar?
1: Se empatar, aí vai dar avaliação da diretoria. Se jogar bem, pode continuar ali. E aí vai depender de uma vitória contra o Palmeiras no domingo, no Nubank Park.
0: Meu Deus do céu.
1: A situação do Corinthians é realmente muito complicada. E tem mais informação do Corinthians. O Lingard, meio inglês, já foi informado que não vai ter seu contrato renovado. Ou seja, mais uma estrela que tá saindo do futebol brasileiro por conta da situação das bets. Os clubes não estão conseguindo se manter. É mais um jogador, não jogou bem, tem um salário muito alto, tá indo embora.
0: Nossa. Quer dizer, então, o Corinthians está indo desfalcado cada vez mais, hein?
1: Com certeza, não só o Corinthians, né? Muitas equipes vão ter que passar por um processo de readaptação, vão ter que se realocar, montar novos jogadores, novas equipes, trabalhar a base, porque perde muito dinheiro, as finanças do clube foram comprometidas e o planejamento financeiro de longo prazo também.
0: Olha só, tem informação do Leque, do Londrina?
1: Olha, o Londrina, ele tá numa situação também bem delicada na Série B, tá tentando subir, perdeu pra equipe do Criciúma. Eu acredito que aos poucos a equipe do Londrina vai tentar reagir, vai tentar falar, pô, a gente tem que sair dessa zona, em algum momento vai vencer um jogo. Mas nos últimos jogos o Londrina tem dado azar com seus adversários. Pega um Criciúma que tá em quarto, um Fortaleza que tá em quinto. Na próxima rodada a equipe do Londrina pega o Avaí, que é justamente a equipe que tá à frente do Londrina. Ou seja, é um jogo muito importante pro Londrina reagir, pro Londrina voltar pro campeonato e tentar escapar dessa zona de rebaixamento.
0: Tá aí então informação sobre o futebol com nosso amigo Augusto Galindo, que inclusive tá todos os dias no programa Cobra Repórter também no Manhã Total, trazendo tudo sobre o esporte, não é mesmo?
1: É isso aí, no programa Cobra Repórter, lá para 7h30 da manhã já tem o nosso boletim, no Manhã Total também, lá para as 10h30 da manhã tem todas as informações do futebol, e às 19 horas, logo após o programa do Peruca, a gente tem o Cobra News, boletim Cobra News, e para quem quiser acompanhar lá no Instagram, Augusto Galindo AG, Augusto Galindo AG lá no Instagram.
0: Valeu, Augusto, um abraço. Valeu, Peruca. Tamo junto, tá aí Augusto Galindo sobre tudo, contando tudo sobre o futebol.
2: Tá com dorzinha de cabeça, trenzinho?

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11: Ótima segunda!
12: Eita, segundona brava, de
11: ressaca. É, meu filho, ótima segunda-feira. E você vai mandando essa mensagem, participando e vai pedindo o seu modão, sorte do bobo aí.
13: Eu tenho 55 anos, eu quero arrumar um companheiro também.
11: Ah, peraí, olha assim, cadê o nosso DJ? Coloca uma música apaixonada de fundo, música romântica, por favor. Agora solta nossa amiga Ivone, que está à procura de um coração.
13: Eu também tenho 55 anos, quero arrumar um companheiro também.
11: Tá bom. Uhum.
13: Escutei você falando no seu programa sábado que tem uma pessoa lá de Arapongas que está querendo arrumar uma companheira. Eu escutei você falando sábado. Então eu também quero arrumar também uma pessoa viúva também. Tenha 55 anos pra cima.
11: Aí, ó. Alô, Ivone! Eu vou passar o seu contato pra ele. Se você permitir, ele vai te ligar. pra vocês conversar, se conhecer. Nosso amigo José Rodrigues de Arapongas. Alô, Ivone! Vou passar agora o seu WhatsApp pra ele. Ele vai te ligar. Agora são 6 horas mais 11 minutos aqui no Boteco. Você participa aqui, não é casa do povo também, filho. Tem dessa não. Um beijo no seu coração, Ivone. Já passei o seu contato, meu amigo Zé Rodrigues. E daqui a pouquinho, com certeza, ele vai ligar pra você. Show de bola, maravilha. Manda o zap, cadê o povão?
14: Boa tarde, peruca. Tamo por cá.
11: Tamo por cá. Ô,
14: peruca, tô passando aqui pra você deixar os parabéns pro Luiz Carlos, lá em Alvorada do Sul.
11: Ô, Luiz Carlos.
14: Pai do Moela.
11: Pai do Moela.
14: Fez aniversário no sábado.
11: Que legal, rapaz.
14: E o apelido dele é Sardinha, meu. Lá tem só coisa boa. Sardinha, Moela.
11: Sardinha, Moela.
14: E é pai do Jacaré também, meu.
11: Pai do Jacaré?
14: Manda um abraço, toca um modão pra ele aí, porque é a música do Giló, peruca. Toca pra nós aí.
11: Tá certo. Alô. Vamos por cá. Alô, meu parceiro. Clodoaldo. Alô, Sardinha! Parabéns pra você! Parabéns pra você, Sardinha! Muitos e muitos anos de vida! E parabéns pra todos que estão fazendo aniversário nesta segundona, hoje, dia 5 de outubro de 2026. Alô, Sardinha! Fiquei sabendo que foi você que soltou o cachorrinho Giló.
15: Quem soltou
11: o Sardinha?
15: Quem foi esse atrevido que soltou o Giló no escuro pra não ser reconhecido?
11: O Sardinha?
15: Quem soltou o Giló?
11: O Sardinha?
15: Quem soltou o Giló? Quem foi o cara de pau que entrou lá no quintal só pra soltar o
11: Giló? O Sardinha, fica tranquilo. Giló! A gente não vai comentar com ninguém que você soltou o Giló, tá bom?
16: Bom dia, peruca, aqui é o Jamel, peruca.
11: Ô, Jamel!
16: Então, ô, peruca, a mulher botou um lado que arrumou uma, um marido aí, tem um cara doido que arrumou uma mulher aqui, entendeu?
11: É mesmo?
16: O nome dele é Lindomar.
11: Lindomar?
16: Ó, apelido do homem, Lindomar, que arrumou uma mulher. Ajeita essa mulher pra ele, rapaz. Toca uma música bem romântica pra ele aí, ó.
11: Tá bom, é. Deixa com nós. Então, nosso parceiro Lindomar tá ligadinho com a gente. Ô, meu parceiro Jamel, manda ele mandar um áudio pra Ivone conhecer a voz dele, não é mesmo? Já passei o Zé Roberto. Ô, meu Deus do céu, é muito Zé pro meio? Nosso amigo José Rodrigues, já passei. Eles vão conversar. Se não der certo, aí eu passo o telefone do Lindomar, tá bom? Vamos um de cada vez, não vai embaraçar a cabeça da mulher. É um de cada vez. Aqui, ó. Tem outro que já mandou mensagem. Nosso parceiro Antônio César. Peruca, ajeita pra nós. Calma, gente. Vamos achar. Quem tiver quem mulher sorteira, sozinha, sem ninguém, tem um monte de homem pro meio aqui, ó, querendo namorar nosso amigo Antônio Marcos. E o Lindomar tá ligadinho com a gente lá no bar do Jamel. Um abraço pra vocês. Nós vai casar o povo. Se eu não me engano, é o terceiro ou quarto casamento, namoro, não é rei, ajeita.

0: Boa tarde, Nato Peruca. Aqui é o ex-Gabriel Filé de PSP.
1: Oi, ex, tudo bom?
0: Tô com modão hoje.
1: Qual?
0: Homem do meu tempo. Homem oferecer do... pro meu amigo Gustavo e pro Porfírio.
1: Porfírio? Tá certo. Sumiu o menino? Ô, meu parceiro Enzo. Seu pai cortou o microfone. Seu João Paulo? O pai mandou mensagem aqui, mas tem um punhado de mensagem, você nem imagina, moço do céu. Vamos fazer assim? Vamos tocar o modão? E daqui a pouquinho tem mais lá do povo. Você tá solteira sem ninguém? Tem dois à disposição aqui querendo namorar.

0: Boa com João Bosco e Vinícius.
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0: Agora 5:30.
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1: Opa! Meus amigos do

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0: Você sabe, a rádio do Nortão do Paraná, e aqui você participa. 43-33-16-40-06. Cadê o povão no boteco? Sorte aí!
7: Fala, peruca!
0: Bom?
7: Boa tarde, meu irmão!
0: Beleza!
7: Como é que você tá? Tudo bem?
0: Tudo ouro 18!
7: Porecatu chuvosa!
0: Derramando aí?
7: Chovendo! Fraquinho, mas tá bem!
0: Que beleza!
7: É, falando de futebol aí... Meu Coringão tá bravo, tá difícil.
0: Tá ruim, Ave Maria, cara.
7: Me ajuda, peruca,
0: que jeito,
7: com o Coringão aí.
0: Que jeito, menino, não tem como não, é.
7: Mas não vai cair não, hein.
0: Será?
7: Vai cair não, vamos ganhar uns jogos aí pra livrar a Série B.
0: Sei não, hein, vai derrubar.
7: Valeu, peruca.
0: Valeu.
7: Tamo junto, meu irmão.
0: Tamo junto, meu amigo Wilson Bispo, que inclusive daqui a pouquinho, após o resumo do dia, vai estar o Ivaz com você aqui pela 90.3. Alô, pessoal do Vale do Paranapanema, daqui a pouquinho tem o Wilson Bispo aí pra você.
8: Boa tarde, peruca. Tarde. Aqui é o Jaime Léo Grado Sul, peruca. Jaime. Parabéns pro Cobra aí, peruca.
0: Beleza.
8: Ele merece, hein.
0: Ele tá na escuta, é.
8: Peruca. Eu vi uma música aí, eu pensei pra minha família aí, ó. Do Rick Ren lá.
0: Qual?
8: É, não perca tua fé. Tem como aí tocar pra lá. Ei, peru.
0: Tem sim, ué.
8: Pensei pra minha família aqui, pra você e pro Cobra, o campeão aí.
0: Tamo junto, meu amigo Jaime. Obrigado pela audiência. Um abraço pra você, pra sua família e também pra sua esposa Geni. Ligadinhos com a gente aí no Alvorada do Sul. Beleza, beleza. Sorte o povo aí, meu filho.
8: Tarde, peruca.
0: Tarde.
8: Reginaldo, motorista de aplicativo aqui de Rolando. Ligado na Cobra FM.
0: Opa.
8: Ouvindo esse programaço teu aí.
0: Você gosta,
8: show
0: mesmo?
8: Show de bola.
0: Beleza.
8: Como diz você, ótima segunda.
0: É nóis.
8: Sorte o povo.
0: Tamo junto.
8: Você vai mandando teu zap aqui no 33-16-40-06.
0: Aí, ó. Tá certo, rapaz do céu. Quando tiver com a garganta ruim, que não é o difícil.
9: Vixe.
0: Você vai vir aqui, meu parceiro. Tá contratado,
8: velho. Ô, louco, peruca. 5:30 agora?
0: 5:30?
8: Rapaz, me deu um susto agora, hein. 5:30 tá de noite. Tá errado esse horário, hein? Esse relógio aí, hein?
0: Meu Deus.
8: Tá errado esse relógio da rádio aí, hein? Dá uma olhadinha aí.
0: Rapaz, na verdade, vou ser sincero. O relógio da rádio tá completamente errado. Então não acompanha aqui. Então provavelmente eu falei 5:30. Mas eu vou olhar no meu relógio aqui. O certo é 6:39, tá bom? Isso é normal. Errar a hora é normal, viu? Não se assusta, não.
8: Manda minha música, peruca.
0: Você quer a música?
8: Fala comigo, meu filho.
0: Vou tocar pra você, tá bom?
8: Põe nem que o tempo semia aí pra nós. O tempo semia, peruca. Já tomei umas par hoje.
0: Tomou umas par?
8: É, o tempo semia. O tempo semia.
0: Rapaz, segunda-feira é diferente, hein? Fala a verdade, eu queria estar tomando uma hoje mesmo, é? Eu queria.
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0: 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Agro Shop e Mega Shop, agora são 6 horas 39 minutos, você participa e atenção, você tá precisando trabalhar e a nossa amiga Juliana da Royal Pet está contratando profissional no banho e também na tosa do seu animal. Atenção, ligue agora, tá desempregada? 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Atenção, salário fixo e também comissão. Agora são 6 horas mais 40 minutos. Você manda sua mensagem, vai participando. Cadê o povo no boteco aí?
1: Boa tarde, querido Renato Peluca.
0: É nóis. 18.
1: Jean e Giovanni.
0: No.
1: Olha, amor. Tá no campo pra nós, tudo que tá ouvindo, esse pessoal lindo, maravilhoso, do norte do Paraná, no campo.
0: Assim,
1: pra toda a equipe do nosso amigo Renato Peluca.
0: Beleza.
1: Grande abraço, meu querido Renato Peluca.
0: Um abraço. Ótima tarde pra você, barra noite, daqui a pouquinho desse seu modão.
2: Ô, Perucão, que é o Faria de Porecatu.
0: Alô, Farias.
2: Programação aí.
0: Beleza.
2: Mandou uma música pra nós, Irineu, Bica d'Água.
0: Bica d'Água.
2: Pra toda a minha família, pra minha esposa Fátima, minha filha Meire, minha filha Fran.
0: A Fran.
2: Meu netinho Cauã Pedro, minha neta Manu e o meu genro Aguinaldo, lá em Infrastop, ligado na rádio aí.
0: Combinado.
2: Não, mas procede ou não, meu
0: procede.
2: Amigo?
0: Procede. Um abraço, meu amigo Farias, obrigado pela audiência, com certeza, daqui a pouquinho tem o seu modão. Quem tá com a gente participando, nosso amigo Rosalvo Carvalho. Alô, alô, Rosalvo, obrigado pela audiência. Mas se eu não me engano, de Florestópolis ele é? Ou de Porecatu? Agora me fugiu. Alô, Rosalvo, fala pra nós do seu boteco aí, filho. Tem caveira pro meio, tem uns rolos aí. Conta pra nós, meus parceiros. Rosalvo, obrigado pela audiência. Ótima noite.
3: Tarde, tarde, peruca. Tarde. Tamo aqui sempre por cá, escutando vocês aí no rádio. Sempre ligadinho. Ó, o Luciano tá de férias. Agora vai lá limpar a casa, mas... mais cedo agora, hein?
0: É verdade? Meu Deus!
3: Eu quero parabenizar o Cobra aí pela candidatura aí, mais um ano junto com a gente.
0: Tá certo.
3: Fazer as coisas pro Rolândia aí.
0: Verdade.
3: Então, parabéns pro Cobra aí.
0: Tá mandado um beijo no seu coração, nossa amiga Patrícia Nobe Boulos. Ligadinhos com a gente nesta segundona. 43-33-16-40-06. Lembrando que amanhã às 4 da madruga te espero com o programa Só Modão Acordando Galo, viu, gente? É das 4 às

Alô, filho, daqui a pouquinho tem o resumo do dia. Cobra News, é claro, você muito bem informado. E nós saindo nessa, agradecendo a todos pelo imenso carinho desta segundona. A sequência, resumo do dia. E logo após, pra você que dá 107.1, tá chegando ele, Ele Reis, o sucessão do rádio. E pra você aqui da 90.3, alô pessoal do Vale do Paranapanema, tá chegando ele, o Wilson Bispo. Eu volto amanhã, às 4 da madruga, com o programa Samodão. Um abraço!

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1: Paraná renova mais da metade dos deputados federais. Mais de 80 mil eleitores não votaram em Londrina. Paraná tem novos alertas para tempestades e 295 municípios estão em área de risco.
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1: Segunda-feira, 5 de outubro. Excelente noite para você. Londrina marca agora 21 graus, 20 graus em Cambé e Rolândia, 23 graus no Vale do Paranapanema e 19 graus em Arapongas e Apucarana. E o índice de abstenção na cidade de Londrina tem chamado a atenção. De acordo com os dados do Tribunal Superior Eleitoral, 82.533 eleitores não saíram de casa para votar no município. O número corresponde a 20,9% dos 394.978 eleitores que estavam aptos a votar no domingo. Desse total, 299.327 foram considerados votos válidos, ou seja, foram direcionados para algum candidato. Também foram registrados 5.621 votos brancos e nulo e 7.477 votos nulos, ou seja, 2,39%. O índice de abstenção em Londrina, apesar de ser considerado aceitável pela Justiça Eleitoral, continua a mostrar evolução em relação às últimas eleições. Em 2018, a abstenção na cidade foi de 16,84% e em 2022, de 19,38%. TSE registra queda em casos de desinformação em relação a 2022.
2: Assim que os resultados da apuração para a presidência da República indicaram matematicamente um segundo turno, o presidente do Tribunal Superior Eleitoral, ministro Cássio Nunes Marques, se dirigiu à coletiva com os jornalistas na sede do tribunal. Do fechamento das urnas até a confirmação do resultado, às 9 da noite, transcorreram 4 horas, quando 97% das urnas já haviam sido apuradas. Ao lado do presidente do Supremo Tribunal Federal, ministro Edson Fachin, o presidente do TSE ressaltou que o fim da apuração não é o que encerra uma eleição, mas sim quando a vontade soberana do eleitorado é conhecida e respeitada.
3: Cada voto depositado hoje representa uma manifestação legítima da vontade popular. Ao longo deste dia, a Justiça Eleitoral esteve mobilizada em todo o país para assegurar que cada cidadã e cada cidadão pudesse votar com segurança, tranquilidade e liberdade. Gostaria de destacar o papel do e-título, que se consolidou como uma importante ferramenta de apoio ao eleitorado. Até as 19 horas de hoje, foram registradas aproximadamente 8,6 milhões de emissões do e-título apenas no dia de hoje e mais de 22 milhões de consulta aos locais de votação. O aplicativo também registrou cerca de 4,3 milhões de justificativas.
2: Nunes Marques destacou a presença de observadores internacionais do processo eleitoral. Relatórios parciais do Parlasul e manifestações da Organização dos Estados Americanos, OEA, e da União Interamericana de Organismos Eleitorais registraram a transparência e a normalidade das eleições. O ministro afastou as preocupações sobre interferências externas, com exceção de problemas relacionados a condições climáticas, como no caso do Paraná.
3: Houve queda de linha de transmissão, principalmente no estado do Paraná. Nós tivemos dezenas de municípios que às 8 horas da manhã, início da votação, não tinha energia. Mas o Tribunal Regional Eleitoral do Paraná, já também monitorado pelos seus grupos internos e pela sala climática do TSE, já havia se preparado para essa situação. Todas as urnas eletrônicas no estado do Paraná funcionaram com energia gerada por bateria nessas localidades em que houve tanto oscilação quanto a falta de energia. Não tivemos nenhum problema em decorrência disso.
2: O sistema de alertas de desinformação eleitoral registrou uma redução de aproximadamente 86% nas denúncias em relação à última eleição. De 1º de agosto até o último sábado, foram registradas 2.604 denúncias. Em 2022, esse número alcançou mais de 18 mil denúncias no mesmo período. Das 499.248 urnas de votação, apenas 1.851 precisaram ser substituídas. Esse número representa 0,37% do total de urnas eletrônicas. Outras 53 urnas de contingência também foram substituídas. O Ministério da Justiça e Segurança Pública registrou 907 crimes eleitorais em todo o país, além da apreensão de R$ 626 mil. As ocorrências mais frequentes foram crimes de boca de urna, com 311 registros, e propaganda eleitoral irregular, com 272 ocorrências. Foram mobilizadas mais de 321 mil pessoas das Forças de Segurança Pública para garantir a segurança do processo eleitoral. Produção e reportagem, Eduardo Kowaleski.
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1: Instituto Nacional de Meteorologia, IMET, emitiu novos alertas de tempestades para o Paraná. Eles são válidos para esta segunda e terça-feira. O estado está sob perigo de chuvas fortes e ventos de até 100 km por hora. Conforme os alertas, nesta segunda-feira, 295 municípios dos Campos Gerais, centro, norte, noroeste e oeste do estado estão sob alerta. Já amanhã, o número de municípios em alerta caiu para 265 da região central, Campos Gerais, norte e leste do Paraná. PL lidera eleições para o Senado e formará a maior bancada.
4: O Partido Liberal, PL, conquistou a maior quantidade de assentos no Senado Federal nas eleições gerais de 2026. Nesta ocasião, 54 dos 81 lugares foram renovados. O PL elegeu 19 senadores. Junto aos 9 que já integravam a bancada da sigla na casa, serão 28 senadores do PL dentro do total de 81, ou seja, mais de um terço. Nesta eleição, o PL elegeu 35% dos senadores. Na passada, quando foram renovados 27 assentos, o percentual da sigla foi de 29%. O professor Rodrigo Stumpf Gonzalez, do Departamento de Ciência Política da Universidade Federal do Rio Grande do Sul, URGS, analisa este cenário.
5: A composição do Senado, de alguma forma, ficou muito colada com os resultados das eleições estaduais. Em vários casos, a gente verifica que os candidatos a governador foram puxadores de voto que ajudaram a ou manter bancadas, por exemplo, Bahia e PT, ou conquistar bancadas, como o caso do Rio Grande do Sul, o Zuco e os candidatos aliados ao bolsonarismo, ou seja, nem sempre ligados ao partido, ou seja, não é que os partidos fizeram bancadas grandes, mas as alianças políticas locais, seja de um bloco, o bloco mais lulista ou bloco mais bolsonarista, nas eleições estaduais acabaram puxando votos, o que faz com que o PL seja um dos grandes vitoriosos, em especial por essa votação na região sul-sudeste.
4: O Partido dos Trabalhadores, PT, por outra parte, obteve 6 assentos no Senado, o que corresponde a 11% dos lugares em disputa. Na eleição anterior, o percentual deste partido foi de 14%.
5: O PT perdeu um pouco, mas ainda conseguiu manter uma bancada razoável. E o MDB conseguiu, apesar de nos estados, como candidatos próprios a governador, não ter tido um grande êxito, mas conseguiu manter uma bancada razoável em nível nacional. E o resto é pulverizado, ou seja, o que poderíamos chamar de centrão continua forte, mas pulverizado numa série de partidos em que nenhum deles se destaca. O único que realmente se destaca nesse caso, que até não pode ser considerado exatamente do centrão, é o PL, que esse realmente cresceu e provavelmente vai se tornar o partido mais importante da casa e é provável que venha a pleitear futuramente a presidência do Senado, o que pode interferir também na política nacional.
4: O segundo partido que mais elegeu senadores neste ano foi o Movimento Democrático Brasileiro, MDB. A sigla elegeu 7 senadores. A partir de fevereiro do próximo ano, quando ocorre a posse dos eleitos, o PL terá a maior bancada, com 28 representantes. O PT, com 9, e o MDB, com 8, são os outros partidos com mais parlamentares no Senado. Produção e reportagem, Diego Brião.
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1: E o povo paranaense que foi às urnas no domingo e definiu o nome dos 30 deputados federais que ocuparão uma cadeira na Câmara dos Deputados entre 2027 e 2030. Jeffrey Chiquini e Guilherme Kilter, dois candidatos do Novo e que serão novidades na política em Brasília, foram os mais votados. Os deputados federais eleitos no Paraná são Jeffrey Chiquini, do Novo, Guilherme Kilter, também do Novo, Sargento Faur, do PL, Ana Júlia, do PT, Beto Preto, do PSD, Zeca Dirceu, do PT, Rosângela Moro, do PL, Aliel Machado, do PV, Renato Freitas, do PT, delegado Matheus Laiola, do União, Pedro Lupião, do Republicanos, Felipe Francischini, do Podemos, Carol D'Artora, do PT, Paranhos, do PSD, Ricardo Barros, do PP, Leandre, do PSD, Paulo Litro, do União, Toninho Von Schauer, do PP, da Costa, do Perdeu Pierre, do Podemos, Tião Medeiros, do PP, Marcelo Belinati, do PP, Arilson Chiorato, do PT, Vermelho, do PL, Sérgio Souza, do MDB, Henrique Mecabô, do Novo, Luizão Goulart, do PSD, Newton Bonin, do Republicanos, delegado Francischini, do PL, Ricardo Arruda, do PL e Paulo Martins, do Novo.
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6: Grêmio perde Giovanni Cabral para o jogo contra o Remo. O atacante voltou da seleção de Cabo Verde com desconforto na coxa esquerda. Exames apontam uma lesão muscular de grau 2 e ele está fora da partida de quarta-feira pelo Brasileirão. O clube não informou o prazo para o retorno. São Paulo chega a 5 derrotas seguidas em clássico, sua pior sequência em mais de 10 anos. O tricolor paulista tem apenas 18,5% de aproveitamento contra rivais paulistas em 2026 e venceu só um dos últimos 12 clássicos. Três brasileiros no final da Golden Boy 2026. Hendrick, do Real Madrid, Estevão, do Chelsea e Rayan, do Bournemouth, estão entre os 25 finalistas do prêmio entregue pelo jornal italiano Tutto Sport, o melhor jogador sub-21 que atua no futebol europeu. O Corinthians é o lanterna do segundo turno do Brasileirão, somou 5 pontos em 9 jogos, o pior desempenho do retorno até agora. Flamengo e Estudiantes têm uniformes definidos para a semifinal da Libertadores. Na ida, o Flamengo jogará todo de branco. O Estudiantes usará camisa listrada em vermelho e branco, com calção e meias pretas. Na volta, o rubro-negro vestirá seu uniforme tradicional vermelho e preto e os argentinos atuarão com uma camisa e meias brancas e calção preto. Santos quer manter Gabigol em 2027, mas ainda não iniciou as conversas. Emprestado pelo Cruzeiro até dezembro, o atacante vive boa fase no Peixe. O presidente Marcelo Teixeira afirmou que espera o momento certo para discutir sua permanência. Um novo acordo também dependerá das condições financeiras. O Cruzeiro não pretende repetir a atual divisão dos salários. O futuro de Neymar no Santos segue em aberto para o ano que vem. O contrato do Camisa 10 termina em dezembro. Neymar já admitiu que pode até se aposentar, enquanto uma possível ida a MLS também é especulada. Por enquanto, não há definição sobre sua permanência no Peixe. Com as informações do futebol brasileiro, Augusto Galindo.
0: Previsão do tempo.
1: Noite de segunda-feira de instabilidade. Na terça-feira, ainda há previsão de pancadas de chuvas acompanhadas de trovoadas, distribuídas de maneira desorganizada sobre o Paraná. A máxima para a região de Londrina amanhã não passa dos 22 graus.
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7: 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Boa noite, minha grande amiga, meu grande amigo. Bom demais ter você por aqui. Seja bem-vinda, seja bem-vindo. Uma ótima semana. Espero que tudo dê certo para você. Valeu aí pela gentileza, pelo rádio ligado. Abraço.
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7: Que bom que a gente tá junto aqui.

0: Jean Giovanni aqui na nossa programação Prioridades. E aí, como é que você tá? Tudo bem? Abraço aí, valeu pelo rádio ligado. Tamo junto, né? Ótima semana. E eu quero agradecer você que tá participando aqui no 3316-4006 Cobra FM. Quero agradecer você que acompanhou aqui as eleições, a cobertura. Parabéns aí pra nossa equipe. Showzaço de bola aí. Top, top, top. Muito obrigado aí, né? Por mais de 60 mil votos aí pro nosso deputado Cobra. Que votação, hein? Que votação, que sucesso. Muito obrigado, Paraná. Obrigado aí todo mundo aí, valeu. Que Deus abençoe a vida de todo mundo. Pode ter certeza, né? Como sempre trabalhou, vai trabalhar mais ainda, né? É sucesso, aqui é sucesso. Aqui, ó, assina embaixo, hein? Parabéns aí, deputado Cobra. Papai do Céu abençoe você e toda a sua família. Vamos junto! 107.1, Cobra FM.
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0: 7h32.

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3: E aí, tá tudo bem? Tomara que sim, né? E aí, como é que foi o final de semana? Foi beleza? Ah, que bom. Tamo junto aí, você faz a festa aqui comigo. Quero agradecer aqui a sua participação. Você que tá mandando aqui um salve, tá mandando a sua interferência aqui, muito obrigado, continue participando. A Raimunda tá lá em Florestópolis ouvindo a nossa programação, boa noite aí. A galera de Florestópolis também ouve a Cobra FM 735.

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1: Oi, boa noite. E aí, tá tudo bem com você? Tomara.
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1: 33 16 40 06.
3: E aí? Oi, Eli. Oi. Boa noite.
1: Boa noite.
3: Oi, Eli. Deus abençoe sua noite.
1: Amém.
3: Que a noite tá chuvosa, hein, Eli? Meu Deus.
1: Gostosa,
3: boa noite,
1: sucesso.
3: Tudo bem, né?
1: Tudo.
3: Muita chuva, né?
1: Verdade. Como tá,
3: Eli,
1: chovendo,
3: eu queria ano? Pedir. Amigo sucesso, que hoje é aniversário da Tânia Maria Viana.
1: Danada, hein?
3: Você mandasse um parabéns pra
1: tá
3: ela,
1: bom.
3: Malô. Queria pedir uma música aí de Ana Castelo, se você puder tocar, o nosso quadro, tá bom? Beleza? Quero oferecer pra ela.
1: Hoje quem...
3: Boa noite, Eli.
1: Boa noite. Hoje quem paga o churrasco é você, viu? Tira a mão do bolso. Ô, oh, danada. Abraço, parabéns aí da Cobra FM. Ana Castela, feliz aniversário pra você, Tânia.

saudade com Marley Maicon. Vou te chamar assim na 107.1. Boa noite pra você. Você que tá na boteca, você que tá por aí. Tá no carro, tá indo no trânsito. Boa noite. Obrigado aí pela carona. Obrigado por essa energia positiva. Você pode falar comigo aqui no 33 16 40 06. Você que é caminhoneiro, tá aí, ó. Motorista de Uber, de táxi, tá por aí. Tá no seu AP, tá no seu bairro. Fala comigo aí, fala comigo aí. Boa noite pra você. Muito obrigado aí pelo rádio ligado, pela amizade. Tudo de bom. 107, agora faltam 6 para as 8. Tem Jorge Mateus, Molhando o Volante.

0: Tá aí, sucesso maravilhoso aqui na nossa programação. Top, hein? Luan Santana, Coração Cigano, participação de Luísa Sonza. Agora 8:01.
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9: Opa! 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

0: trabalho de quem quer o melhor para nossa região. 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Valeu, tamo juntos.
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6: Oi, gente, boa noite.

0: conta nada. Seja bem-vindo. Seja bem-vindo. Abraço.
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0: Agora tem as músicas mais pedidas, as mais tocadas em todo o Brasil. A partir de agora, aumenta o seu rádio, fica numa boa. Tá só ouvindo bem? Bem alto aí. Sonzão da Cobra FM, só comendo solto. 107.1. Bora então aí com as mais pedidas. Obrigado, Edneia, tá mandando um salve pra cá. Obrigado, Edneia. Danado, um abraço pra você e pra todo mundo em Cambé. Tudo de bom. A Neuza também. Boa noite, seja bem-vinda, seja bem-vindo, tá bom? Você que ouve a gente, valeu.
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As mais pedidas, tá aí Zé Neto e Cristiano, oi, tudo bem? Boa noite pra você, boa noite, sucesso, manda os parabéns e pro Dé. Verdade, né? Hoje até fizemos uma homenagem pro Dé, e o Dé tá de data nova, ele tá falando assim, ó, sucesso, avisa a galera, avisa a turma, que hoje o churrasco é por minha conta, ninguém mete a mão no bolso, hoje eu pago a conta, aniversário é meu, então quem paga a conta sou eu, oh, que legal, hein? Aí tem a foia, hein? Aí tem a foia. Ô Dé, parabéns da Rádio Cobre FM pra você, pra todos que estão de data nova. Um abraço aí pra esposa Débora Rodrigues. O Dé, que é casado aí com a Débora Rodrigues e muito bem casado. Tem uma família linda. A Anne, a Yasmin. Família top demais, hein? Papai do céu abençoe vocês. São pessoas maravilhosas. Hoje o Dé tá de data nova. Então, parabéns pra você. Sucesso, sorte e o churra. Hoje à noite você conhece o Dé? É só chegar em Rolândia, na casa do Dé, porque hoje ele está completando mais um ano de vida. Parabéns, Dé, felicidade da Cobra FM. Tudo de bom para você e para todos. E para todas que fazem aniversário hoje, que estão de data nova. Parabéns, parabéns da 107.1.

0: Assim que eu terminar as campeãs, eu toco pra você a música aí, tá bom, Dé? Grande abraço!
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0: E aí? Grande abraço para você que está acompanhando aqui a nossa programação.
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0: E aí, foi as campeãs, né? Foram as campeãs de hoje, aí, finalizando com Amado e Gustavo Lima, Alucinação.
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0: 8h28.

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12: Tô feliz comigo, tô feliz com você, tô feliz com a vida. Boa noite.
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12: Toca aí. Abraço aí pra Edné, que manda aí pra todas as suas amigas a nossa programação. Alô, Débora Rodrigues, mandando aí pro esposo Dé. Alô, Dé, parabéns pra você da Cobra FM. Felicidades aí, feliz aniversário. Tá de aniversário hoje, hein? Tá dando churra hoje por conta dele. Ninguém paga nada. Você conhece o Dé? É só chegar na casa dele aí. Abraço aí pra sua família. E a Débora Rodrigues manda aí pro maridão a música do Gustavo Lima, Inventor dos Amores, com Jorge Mateus. Essa música é muito bonita, hein? Alô, Anne, também aí, a Yasmin, abraço. E pra família Rodrigues, aquele abraço aí, a Sueli, o Yala, todo mundo aí, todo mundo ouvindo aqui a nossa programação. Bora então, hein? Com a música na participação do ouvinte e pro Deck, tá de aniversário hoje, ó, de nível.

0: Valeu, Gustavinho!
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Aqui na nossa programação, Indústria Musical, Aviãozinho, só música top pra você. Boa noite. Oi, Priscila, como é que você tá, menina? Osvaldo Guincho também acompanha aqui a nossa programação. Euza Jorjão, boa noite. Alô, Dejaí de São Martinho também acompanhando aqui a Cobre FM 107.1. Luísa do Francisquini, você também tá com o rádio ligado? Muito obrigado aí pelo carinho, tá bom? Faltam 12 para as 9. Talita, Elisa e Traia Véia. Tráfico.

0: faço? Mãozinha pra cima, assim, ó. Cinturinha de um lado pro outro. Mexendo
1: essa aqui
0: a banda,
1: também é fácil.
0: Aquele copinho de mão.
1: É um bloco só pra descontrair.
0: É isso, muito fácil.
1: É.

0: Muito bem, tá chegando a Voz do Brasil, a gente se fala daqui a pouquinho, após a Voz. Até já! Faltam 5 para as 9.
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